0: coração gosta de graça mesmo, viu?
1: Valeu, galera!
0: Obrigado, João Bosco e Vinícius!

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0: 4:33.
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0: 4:47.
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0: 4:53.
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2: Louvado seja o nosso Senhor Jesus Cristo, para sempre seja louvado. Hoje é dia 20 de julho, é segunda-feira, estamos começando mais uma semana. O que você precisa para essa semana? Olha, hoje já é 20 de julho, estamos quase terminando esse mês também, como tudo passa rápido. O que você mais precisa? Quais são os seus anseios, seus sonhos, seus projetos? Que Deus abençoe você naquilo que é a sua necessidade. E vamos confiar tudo isso aos cuidados de Nossa Senhora do Rocio, fazendo juntos nosso ato de consagração. Nossa Senhora do Rocio, Rainha do Céu e da Terra, Padroeira do Paraná, nós vos saudamos, refúgio dos necessitados. Por vossas mãos intercessoras, a misericórdia de Deus jamais faltou. Dai-nos a graça de sermos discípulos de Jesus na busca de vivermos a palavra de Deus. Transformai a nossa vida em um santuário de amor, onde Jesus seja o centro. Consagramo-nos a vós, cheios de confiança. Em vossas mãos renovamos as promessas do nosso batismo. Renunciamos a toda forma de egoísmo para vivermos e convivermos como irmãos. Mãe do Divino Orvalho, que cura e salva, com amor queremos propagar a vossa devoção. Nossa Senhora do Rocio, envolvei-nos em vosso manto de amor e proteção. Mergulhados nos mistérios da encarnação, morte e ressurreição de Jesus, conduzi a nossa vida para o coração de Deus na ação do Espírito Santo. Assim seja. Amém. Agora a bênção da água e dos objetos de devoção. Senhor Deus Todo-Poderoso, fonte e origem de toda a vida, abençoai esta água que vamos usar para pedir o perdão de nossos pecados e alcançar a proteção contra toda a doença. Concedei, ó Deus, que por vossa misericórdia jorrem sempre para nós as águas da salvação, para que possamos nos aproximar de vós com o coração puro e ficarmos livres de todo o perigo do corpo e da alma. Abençoai também, Senhor, os nossos objetos de devoção e artigos religiosos. Por Cristo nosso Senhor. Amém. O Senhor esteja convosco, Ele está no meio de nós. Desça sobre você, sobre a sua casa, a bênção de Deus Todo-Poderoso. Pai, Filho e Espírito Santo. Amém. Um grande abraço e fique com Deus.

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Oi, bom dia! Às 6:05. Ótima manhã para você, ligados aqui na 102.3. Essa é a Difusora FM. Bom dia, senhor. Bom dia, senhora. Bom dia, criançado do meu Brasil. Bom dia. Bom dia, povo amado e querido. É mais um dia que Deus nos proporciona o amor de Deus às 6:06.

0: 6 horas e 16. 6 horas 16 minutinhos. Ótimo dia pra você,
1: Juninho Queiroz,
0: ô fera do rádio.
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0: 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E a hora certa, 6:16.

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1: Agora são 6 horas e 18 minutinhos. Aniversário da Cristiane Oliveira. Parabéns pelo seu aniversário, Cristiane. Deus te abençoe, Deus te proteja. Muitos anos de vida, mamãe Leninha. Mandando os parabéns para você, que essa data bonita se repita por muitos e muitos anos.
2: Juninho Queiroz, o fé do rádio. Bom dia, meu querido. Tudo bem? Tranquilo? Juninho, passando para desejar para você aí uma boa semana, tá? Que Deus abençoe você aí, Nossa Senhora Aparecida aí, passe à frente, abençoe você todos nos seus planos, seus projetos aí.
1: Amém.
2: Beleza? E Juninho, terço dos homens hoje na Capela São Benedito no Álvaro de Abreu, tá bom? Terço dos homens hoje na Capela São Benedito no Álvaro de Abreu.
1: Bacana.
2: Então, vocês são nossos convidados especial aí, meu querido. Vocês são nossos convidados especial. Convida o povo aí, fazendo um favor. Beleza, meu querido? Bom dia.
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Agora 6 horas e 26 minutinhos. 6 horas, 26 minutinhos. Bom dia lá pro Gilson, lá da Ramal. Tá ligadinho aqui comigo, Gilson. Só escutando a rádio.

0: né? Ele, o nosso querido Dair, bom dia. Aí pra rapaziada toda Piccoli, de radinho ligado com a Difusora FM.
1: Juninho Queiroz, bom dia, meu grande amigo. Que Deus abençoe seu dia e sua semana. Juninho, toca pro boiadeiro de Jacarezinho aí. Mago de Boiadeiro, que é o Marco Boiadeiro de Jacarezinho, sempre na Difusora Pratinense.
0: Certo, Marco, bom dia. Como é que você tá, irmão?
2: Bom dia, Juninho. Que você tenha um ótimo dia, uma ótima semana.
0: Amém, bom dia
2: que
0: pra você também,
2: menino. Que Deus Aparecida te proteja, te guarde.
0: Amém, Rodrigo.
2: E te desejo tudo de bom. Se eu puder tocar uma música pra mim, do... qualquer uma do... Leandro, Leonardo, eu te agradeço.
0: Certo.
2: Muito obrigado e Deus abençoe.
0: Um abraço pra você que tá ligadinho aqui com a Rádio Difusora. É, Santo Antônio da Platina aqui no Paraná. 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
3: Bom dia, meu amigo Juninho, tudo bem? Por aqui é o Donizete da Vila São José.
0: Como é que você tá, Donizete?
3: Nós encontramos um dia desse aí na rádio aí, nós conversamos um pouquinho aí.
0: Que beleza.
3: Você lembra? Queria ouvir de você aí, uma música pra gente ouvir aí, por gentileza, Franguinho na Panela.
0: Boa também.
3: Ok, se puder me atender, um abraço, ofereço a todos se estiver me ouvindo.
0: Certo. Alô, Célio Dionísio. Célio Dionísio tá ligadinho aqui com a gente. Ele, a Clarice. É, e a família toda ouvindo nosso programa. O Devanil também tá ligado aqui comigo, né, Devanil? Mandando um abraço pra mãe Jandira e pra toda a sua família. Segunda-feira abençoada, irmão. Aqui é o Francisco de Bandeirantes, tomando aquele cafezinho. É, manda um abraço aqui pra mim e pra minha família. Ótima semana pra nós. Curtindo a Rádio Difusora. Fala, Miro.
4: Bom dia, Juninho Queiroz. É o Miro Pintor que tá falando. Motorista Conca Norte. Viu? Eu gostaria de ouvir Herói da Velocidade. Com José Rico, com o Leonardo José Rico. E ofereço para todas as pessoas que gostaram dessa música. Meu filho Lucas, o Jacinto lá, o Jacinto Félix, meu filho Wesley, meu filho Lucas, para todos gostarem da música e bastante saúde para você, viu?
0: Amém.
4: E para nós todos. E paz no mundo. Obrigado.
0: Seis e vinte.

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6: Às 6 horas e 35 minutinhos.
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6: 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Nós estamos aqui na cidade de Santo Antônio da Platina, centro comercial do Norte Pioneiro do Paraná. Tem festa do bairro Lajeado, neste dia 2 de agosto. É, dia 2 de agosto vai acontecer a festa lá no bairro Lajeado. Vou dar um abraço para a comissão organizadora da festa. É, bem-vindo aí, viu? A grande quermesse da Capela Bom Jesus do Lajeado. Será no dia 31 vai acontecer a venda de pastel, no dia 1 a venda de espetinho, no dia 2 vai acontecer a venda de refrigerante e no dia 6 vai acontecer lá a grande festa lá no bairro Lajeado. Vale inclusive o almoço no dia 2 de agosto. É, vai ter almoço por lá a R$50. É, então vem aí a grandiosa festa acontecendo lá no bairro Lajeado. Será no dia 2 de agosto. 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

0: 6:41. 6:41. Bom dia. Bom dia, meu irmãozinho. Bom dia. Bom dia, minha irmãzinha. Bom dia. Vamos acordar. Tá na hora de pegar no cabo do Guatambu. Vamos, gente. Dá moleza pro corpo, não, parceiro. Apeia. Apeia, tá na hora de arriar o cavalo, Zé Trovão. Vamos pra mais um dia. Já são 6:41. É, vamos acordar, a vida continua pra todos nós. É, não quero nem saber se a Espanha foi campeã da Copa do Mundo em cima da Argentina. Se o pato é baixo, não quero nem saber. Eu quero é tocar a vida pra mais um dia, irmão. Às 6:42.
1: Tome o seu cafezinho, tome um cafezinho bem gostoso neste dia.
0: Tome um cafezinho bem gostoso nesse dia. Como diz o padre Carlos Henrique, lá da paróquia São José do Jardim Colorado.
1: Tome o seu cafezinho, tome um cafezinho bem gostoso neste dia.
0: Tá escutando aí, Anete? Tá na hora de tomar o cafezinho. Às 6:42. 6:42. 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
2: Alô, Carlão Félix, tá ligado aqui comigo? Alô, Fumaça. Bom dia, obrigado também pela audiência, né? Meu amigo Limão lá na Guapirama, o Marcelo Diniz lá na Popular Velha, de radinho ligado aqui na Difusora, bom dia pra Sueli Trevisan também, ela e a família, vocês que todas as manhãs tá ouvindo nosso programa, né, Simeone? Ouvindo a Rádio Difusora, o Valdomiro Zanin, o pessoal ali também da Farmácia do Romildo, de rádio ligado aqui com a 102.3, são 6 horas e 49 minutos.

0: Confira comigo a hora certa, 6h52.
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0: Esta é a nossa rádio, é a Difusora. Nós estamos aqui na cidade de Santo Antônio da Platina, Fino. Bom dia pro meu amigo Fino. Ele é a Ruth de rádio ligado aqui comigo. Obrigado pela audiência, enfim. Daqui a pouquinho tem o Bruno aqui com a gente. É, desta manhã de segunda-feira, 20 de julho de 2026. É mais um dia, irmão. É mais um dia. Mais uma semana que tá começando aí, com a graça de Deus. Vamos pra frente, irmão. Vamos pra frente, porque a nossa vida é curta, do mundo nada se leva. Amanhã talvez tudo se acabe, o ontem não volta jamais. Por isso nós vamos viver hoje, porque o amanhã somente a Deus pertence. É, vamos, gente, vamos!
2: Bom dia, Juninho Queiroz. Aqui é a Maria do Aparecidinho. Ô, Juninho Queiroz, olha aquela música pra mim do... É dessa mesmo, do franguinho da panela. Eu vou pra carona e eu ofereço também pros meus colegas. Ofereço pra Mariana, o Miguel e o velho, e também minha colega lá da Vila Ribeira, a Rosinha. Se me atender, nossa, muito obrigado. Deus abençoe, Toninho. Muita saúde pra você, Juninho. Tchau, tchau. Se me atender, nossa, muito obrigado.
0: Às 6h54. Alô, meu amigo Dito Azarias, lá na Joaquim Távora. Alô, meu amigo Beto Casagrande, lá na Guapirama, ouvindo a gente.

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2: Agora 6:58.
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1: Bom dia, bom dia, bom dia. 6:59. 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
1: Bendito seja o nome do Senhor, porque o Senhor é bom e a sua misericórdia dura para sempre. Vamos à Bíblia. Primeiro livro dos Reis, no Antigo Testamento, capítulo 8, verso 57. Está escrito assim. Deixe-me ver aqui na minha Bíblia. Que o Senhor nosso Deus esteja conosco, assim como esteve com os nossos pais, que ele não nos deixe nem nos abandone. Lindas palavras, não é? Que o Senhor nosso Deus esteja conosco, assim como esteve com os nossos pais, que ele não nos deixe nem nos abandone. Esse texto faz parte de um momento solene e profundamente significativo na história de Israel. Salomão havia acabado de concluir a construção do templo em Jerusalém, um projeto grandioso que simbolizava a presença de Deus no meio do seu povo. Diante de toda a congregação, de todo o povo, o rei então eleva uma longa oração de dedicação, reconhecendo que mais importante do que paredes, ouro ou rituais, era a presença constante do Senhor entre eles. Ao pedir que Deus estivesse com o povo assim como esteve com os antepassados, os pais deles, Salomão demonstra consciência histórica e espiritual. Ele se lembra de Abraão, Isaac, Jacó, Moisés, conduzindo o povo no deserto. Ele se lembra de Josué atravessando o Jordão. O Deus que agiu no passado era o mesmo de agora. A oração não nasce da insegurança, mas da dependência. Salomão sabia que prosperidade, estabilidade e identidade espiritual só seriam possíveis se o Senhor continuasse presente. O pedido para que Deus não deixasse nem abandonasse o povo revela algo essencial sobre o coração humano. Mesmo cercado

0: de bênçãos, nós precisamos da certeza da presença divina. O templo estava pronto, o reino estava forte, mas Salomão entendia que nenhuma conquista garante por si só fidelidade ou proteção espiritual. Por isso ele também ora para que Deus incline o coração do povo à obediência aos mandamentos do Senhor, aos seus estatutos e ordenanças. Essa oração continua extremamente atual. Hoje nós não adoramos simplesmente em um templo físico, como aquele construído por Salomão, mas a necessidade da presença de Deus permanece a mesma. Nós vivemos tempos difíceis com desafios diferentes, mas o coração humano continua carente de direção, cuidado e constância. Assim como Israel, nós também precisamos pedir que o Senhor esteja conosco e não nos abandone. Quando nós olhamos para trás, para a nossa própria história, percebemos quantas vezes a mão de Deus nos guardou sem que nós percebêssemos no momento. Livramentos silenciosos, portas que se fecharam para nos proteger, forças renovadas em períodos difíceis. Muitas respostas só ficam claras com o passar do tempo. A memória espiritual é uma ferramenta poderosa para fortalecer a fé no presente. Deus continua fiel às suas promessas. Ele não mudou, nem se afastou. A mesma presença pedida por Salomão está disponível hoje. Cabe a nós reconhecer essa presença, buscar obediência e confiar que, assim como Deus esteve com os nossos pais na fé, o Senhor também caminha conosco hoje. Quando nos lembramos do que Ele já fez, nós encontramos segurança a fim de que sigamos adiante, certos de que nós não estamos sozinhos. Glória a Deus por isso. E como eu lhe disse outro dia, se você desejar estudar a Bíblia com um pouquinho mais de profundidade, inclusive buscando respostas para alguns questionamentos que talvez você tenha, tipo assim, quer ver um que é muito comum? O que acontece com a pessoa depois da morte? Vai para o céu? Para o inferno? Para o purgatório? Não vai para lugar nenhum? Não tem mais esperança nenhuma? Se você tem interesse de estudar a Bíblia com um pouco mais de profundidade, buscando temas assim específicos, antes de orar eu quero lhe sugerir fazer contato com a Esperança. 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Tá bem? Vamos orar juntos? Pai querido, fica conosco, Senhor, e ajuda-nos a permanecermos firmes em Ti, que nada e absolutamente nada nos separe do Teu amor, da Tua palavra, dos Teus caminhos, Senhor. Ajuda-nos, Pai, a seguirmos com nosso coração contrito em Ti, até que a nossa vitória no Senhor seja completa. Eu Te peço, Pai, em nome de Jesus. Amém.
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Bom dia a todos os ouvintes, nesta manhã, graça e paz. É com muita alegria que eu quero compartilhar uma palavra de Deus com você. E que em nome de Jesus, que através dessa palavra você possa começar esse dia bem animado, cheio de coragem, de força, cheio da presença de Deus, do Espírito Santo dele e dos frutos do Espírito Santo na sua vida, em nome de Jesus. Que em nome de Jesus, então, agora nesse momento, que você possa aquietar o seu coração e a sua mente para que você ouça essa palavra que a gente vai ler e que você entenda aquilo que Deus quer falar com você através da palavra dele. Amém? E a palavra que eu quero repartir com você está lá em Salmos, no capítulo 121. Mas antes da gente fazer a leitura, eu quero convidar você e a sua família para estar fazendo uma visita na nossa igreja. Vai ser uma alegria para nós recebermos vocês, para juntos a gente estar cultuando, louvando o nome de Jesus. Vai ser uma alegria para nós recebermos vocês. Tanto na Igreja Metodista Central, como também na Igreja Metodista no Aparecidinho, nas demais localidades aqui em Santo Antônio da Platina, fica o convite para você e para sua família. Tá bom? Deus abençoe. Vamos para a palavra de Deus. Salmo, capítulo 121, a partir do versículo 1, está escrito assim: Eleva os meus olhos para o monte. De onde me virá o socorro? O meu socorro vem do Senhor, que fez o céu e a terra. Ele não permitirá que os meus pés vacilem. Não dormitará aquele que guarda você. É certo que não dormita, nem dorme, o guarda de Israel. O Senhor é quem guarda você. O Senhor é a sombra à sua direita. De dia não lhe fará mal o sol, e nem à noite a lua. O Senhor guarda você de todo mal. Guardará a sua alma. O Senhor guarda a sua saída e a sua entrada, desde agora e para sempre. Esse salmo chamou a minha atenção e eu gostaria de compartilhar com você para que, da mesma forma, possa chamar a sua atenção. No versículo 1, olha para você ver que interessante. O salmista aqui diz que ele elevou os olhos dele para cima, para o monte. E a partir daquilo que ele viu, como a realidade dele, as circunstâncias da vida dele, surge uma pergunta. Ele fala: de onde me virá o socorro? Talvez você está começando essa segunda-feira com esse mesmo pensamento. Talvez você acordou, levantou da sua cama e você lembrou dos problemas que você tem que resolver, você lembrou das contas que você tem que pagar, você talvez lembrou de algum diagnóstico médico que você não sabe o que fazer, você lembrou de alguma situação que você não sabe como resolver. E a única coisa que pode, a única pergunta que vem ao seu coração é a mesma do salmista: de onde me virá socorro? Mas a palavra de Deus, o Espírito Santo do Senhor, vem nessa manhã para trazer, através dessa palavra, uma esperança para você. Assim como o próprio salmista, depois que ele faz essa pergunta, ele mesmo responde. Ele responde no versículo 2 dizendo: O meu socorro vem do Senhor, que fez o céu e a terra. Olha para você ver a grandeza de Deus. Quando a gente olha para os nossos problemas e se esquece de Deus, parece que os nossos problemas são gigantes. Mas quando a gente olha para o nosso Deus, que fez todas as coisas, que fez o céu, a terra, tudo que nela existe, que fez o universo e a grandeza do universo com a quantidade incontável de estrelas, de planetas, com uma imensidão que é impossível do homem calcular e imaginar. Esse Deus que tem todo esse poder, você acha que ele não é capaz de resolver, de te ajudar no seu problema? Só que além do salmista chegar à conclusão que Deus pode fazer todas as coisas, que Jesus, o Deus vivo, o Deus Todo-Poderoso, que ele pode todas as coisas, que ele é o Deus do impossível, além disso, ele chegou à conclusão que Deus não ia deixar ele sozinho. Ele fala que o Senhor estaria com ele, seria a sombra à direita.

direita dele. Fala que o Senhor guardaria ele, a alma dele, guardaria tanto no momento que ele saísse como na hora que ele chegasse. Fala que guardaria de dia e de noite, independente da mudança de estação. O Senhor é quem nos guarda. Meu irmão, eu não sei como que está sendo a sua realidade, mas essa palavra, aquilo que o Senhor ministra no meu coração para trazer para você nessa manhã, é uma palavra de esperança. É uma palavra de falar para você assim que há uma saída, há uma solução em Jesus Cristo para o seu problema, que você não está sozinho, que você pode contar com Ele. É Deus, o próprio Deus, falando isso para você nessa manhã, para te animar, para te dar coragem, força, para que você não pare, mas para que você prossiga, que você continue, porque o Senhor é Ele que é o seu socorro. O Senhor é o nosso socorro. Então, meu irmão, que em nome de Jesus, que essa palavra seja uma realidade na sua vida, que você deixe Jesus fazer parte da sua vida, que você possa agora, nesse momento, entregar os seus problemas e as suas necessidades na mão dele, na certeza que ele cuida de você, que ele se preocupa com você e que você deixe ele resolver do jeito dele. Porque a vontade dele é boa, perfeita e agradável, que você possa confiar nessa palavra. Que Ele tenha o melhor para você. Que você possa mesmo se entregar diante do Senhor. E se o desejo do seu coração é justamente esse, entregar os seus problemas, as suas necessidades para o Senhor. Se você precisa de uma ajuda, se você precisa de alguém para ajudar você a resolver aquilo que você necessita, eu queria convidar você a orar junto comigo agora por isso. Eu queria apresentar a sua vida, a sua causa diante do Senhor, desse Deus que a gente acabou de ler aqui, que pode todas as coisas, que te ama, que guarda você, que não dorme, que não cochila, que não pisca, mas que está atento às suas necessidades, que quer fazer parte da sua vida, que quer que você desfrute da paz, da alegria, da vida em abundância que Ele conquistou na cruz para você. Vamos orar então? Se você pode, feche os seus olhos agora nesse momento. Mas se você não pode, que você busque a Deus agora no seu trabalho, se você estiver no seu carro ouvindo isso, que você busque a Deus de todo o coração nessa oração. Que no nome de Jesus, que você responda a essa palavra com intensidade, com desejo, com vontade. Que no nome de Jesus, que essa palavra seja uma verdade na sua vida. Vamos orar. Senhor Deus e Pai, nós te louvamos, ó Deus, pela tua palavra, Senhor Deus. Pai, nós nos apresentamos diante do Senhor, Pai, reconhecendo que nós precisamos do seu auxílio, ó Pai. Pai, em nome de Jesus, Pai, o Senhor é o nosso socorro, Jesus, o Senhor é o nosso socorro. Então vem de encontro às necessidades de cada ouvinte, de cada pessoa que está escutando essa palavra, Deus, e que colocou diante do Senhor, Pai, as necessidades dela, Pai. Que o Senhor venha atender conforme a sua vontade, que é boa, Pai. Em nome de Jesus, faz a sua vontade na nossa vida, Pai. Mas que no mais, Pai, que cada pessoa, Pai, que está ouvindo essa palavra, que ela sinta a tua presença e que ela tenha certeza, Pai, que o Senhor é o Deus vivo. Que o Senhor é o Deus que cuida da vida dela. E que no nome de Jesus, gera Espírito Santo no coração, convencimento, para que cada pessoa que ouve essa palavra possa se entregar, possa andar com o Senhor de todo o coração. Essa é minha oração nessa manhã, Pai, grato por tudo aquilo que o Senhor pode fazer, Pai. Guarda, Pai, cada pessoa que está ouvindo, Pai. Em nome de Jesus, toma nas tuas mãos, Pai. Aquelas que precisam de recurso, que o Senhor possa prover. Que aquelas que precisam de uma cura, Pai, que no nome de Jesus, Pai, que o Senhor venha com sua cura, Pai. Que no nome de Jesus, que o Senhor venha com o seu bálsamo, Pai. Em nome de Jesus, que eles saibam que o Senhor é Deus. Que o Senhor é o mesmo Deus de ontem, de hoje e vai ser o mesmo para sempre. O Deus de cura. Aquelas pessoas que precisam de uma direção, que o Senhor venha mostrar de uma forma que elas entendam a sua vontade, aquilo que elas têm que fazer. Aquelas que precisam resolver alguma situação, que o Senhor prepare o momento, a oportunidade, em nome de Jesus, ó Pai. Em nome de Jesus eu oro, Pai, e te agradeço. Amém. Que Deus te abençoe, que você tenha um ótimo dia, uma ótima semana, e amanhã a gente retorna com mais um programa Bom Dia com Jesus.

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14: Participaram do arrebatamento.

7h40, bom dia. Está entrando no ar as ocorrências policiais das últimas 24 horas. O que aconteceu no setor policial? Você vai ficar sabendo a partir de agora. 7h40, bom dia. Para você que está ligadinho aqui na 102.3, essa é a Difusora, Santo Antônio da Platina, Paraná. 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Uma mega operação por parte da Polícia Militar de Siqueira Campos, do Paraná. Uma grande apreensão da Polícia Militar. Ocorrência ainda em andamento, feito pela Rotan 741. Nós falamos aqui do sábado, estamos repetindo a triste notícia daquele rapaz que foi sepultado nesse final de semana. Funcionário de uma agência de segurança pública

0: e que trabalhava aqui no fórum Santo Antônio da Platina. O motociclista morreu em colisão frontal com uma caminhonete da BR-153 em Guapirama, aqui no Paraná. O grave acidente de trânsito registrado na noite sexta-feira da BR-153 em Guapirama, no norte pioneiro do Paraná, resultou na morte e deixou outras 3 pessoas feridas. O acidente aconteceu no quilômetro 55 da rodovia, envolvendo uma moto Honda Bloss e uma caminhonete Nissan Frontier. Conforme as informações apuradas do local, a moto seguia sentido Guapirama Santo Antônio da Platina quando, por motivos ainda a serem investigados, invadiu a pista contrária e colidiu frontalmente com a caminhonete. Com a força do impacto, o motociclista da cidade de Conselheiro Mairinque foi arremessado fora da pista e morreu ainda no local. A identidade da vítima já foi confirmada pelas autoridades e ele foi sepultado ontem em Conselheiro Mairinque. Uma pancada. 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
0: Às 7 horas e 45 minutinhos. 7 horas e 45 minutos. Bom dia! Nós tivemos aí, final de semana, a Polícia Civil de Santo Antônio da Platina, através do delegado, Dr. Rafael Guimarães, a polícia conseguiu receber, né, a informação da destruição do patrimônio público de Santo Antônio da Platina. E não é então que aconteceu com a quebra das árvores plantadas pelo município e pelo meio ambiente para melhorar a nossa arborização em Santo Antônio da Platina? Ô, delegado, que aconteceu aí? O pessoal se apresentou, doutor?
2: Polícia Civil identifica suspeitos de vandalismo em Avenida de Santo Antônio da Platina. Prefeitura Municipal de Santo Antônio da Platina registrou boletim de ocorrência sobre 2 atos criminosos distintos. O primeiro ocorreu no dia 12 de julho, onde foram constatados o furto de torneiras e de uma câmera de segurança.
0: Olha,
2: além de danos ao vaso sanitário do banheiro feminino da quadra poliesportiva da Avenida José Palma Renó. Posteriormente, no dia 14 de julho, os mesmos suspeitos destruíram 22 plantas ornamentais localizadas nesta mesma via pública. Após investigações e recebimento de denúncias que auxiliaram o trabalho policial, a equipe de delegados e agente da Delegacia de Santo Antônio da Platina identificou

0: identificou os suspeitos, que são primos e têm 18 e 20 anos de idade. Interrogados por mim, esses dois indivíduos confessaram a prática dos danos e da destruição das plantas, alegando arrependimento e justificando que agiram sob efeito de bebidas alcoólicas. Contudo, ambos negaram que tivessem furtado os objetos. Diante desses fatos, foi instaurado inquérito policial para apurar a prática dos crimes de furto qualificado, dano qualificado ao patrimônio público e crime ambiental de destruição de plantas ornamentais em logradouro público.
1: É sério, delegado? É sério que essas pessoas Meu Deus do céu. Foram acusadas. De destruição ao patrimônio público. 7:48. Vamos, Felipe. Bom dia, Felipe.
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1: Bom dia pra você do Gás Dois Irmãos. 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
3: Olha, são 7h53. 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
3: São 7h54. Tem uma matéria contundente aqui no NP Diário. Que está dizendo da seguinte forma: Polícia Militar salva a vida de suposto estuprador em Santo Antônio da Platina, acusado, né, de estupro. De acordo com as informações do NP Diário, a proprietária deste imóvel vai dar explicações hoje, né? Essa matéria é meio contundente aqui, o meu querido Valcir. A equipe em patrulhamento foi abordada por volta das 8 da noite de sábado por uma mulher que denunciou o imóvel que estava alojada e onde um homem abusou de uma menor. Por isso, foi acusado de abusar de uma menor, por isso sendo linchado pelos demais hóspedes. Foi na Rua 20 de Agosto, do Jardim São Francisco, quase Santo Antônio da Platina. A corporação, de acordo com o NP Diário, não tinha recebido nenhuma reclamação sobre o caso. Foi solicitado o apoio da Rádio Patrulha. Na chegada, havia um grupo de, aparentemente, embriagado e notado um tumulto de pessoas e vários homens, os quais seguravam o indivíduo ao chão. Foi informado tratar-se do autor do fato, assim sendo algemado, preso e conduzido ao camburão em virtude dos ânimos exaltados. A vítima, uma pré-adolescente, relatou à mãe que o elemento teria lhe oferecido R$1.000 para que deixasse que ela, né, uma situação, né? De acordo com a informação, né, a menina disse à mãe que o cidadão teria oferecido R$1.000 para que ele deixasse, para que ele tocasse a mão na moça, na menininha de 13 anos. E a menina foi preservada, não sendo solicitado que repartisse o relato. E de acordo com

0: a informação, o acusado apresentava lesão na face e escoriações pelo corpo, pois já havia sido agredido pelos presentes no momento do ocorrido. Assim, com o apoio das demais equipes, os envolvidos foram conduzidos ao pronto-socorro para atendimento médico. Posteriormente, a 38ª Delegacia de Polícia. Cabe mencionar que a vítima informou ao médico não ter sido a primeira vez que o fato ocorria e que ela não teria contado aos familiares por medo. O homem, de acordo com a informação, permanece preso. A residência funciona como uma espécie de pousada. A situação lá ficou complicada com relação a esse caso aí, que é mais um para a investigação do nosso querido Dr. Rafael. Já pensou, rapaz? O rapaz sendo acusado de abusar de uma menina de 13 anos. E ofereceu uma quantia grande, hein? R$1.000. O senhor foi acusado, é? De oferecer R$1.000 pra tentar aí supostamente abusar de uma menor de 13 anos. Espero não ter sido confirmado esta situação. Porque se for confirmado e o senhor for considerado culpado, o senhor vai pro colo do marmita. E aí você vai ver o que é bom pra tosse. Fala, Felipe.
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2: Opa, 8:03. 8:03. Vamos acordar de bem com a vida. É, fazer acontecer deste novo dia. Ô, gente, já são 8:03. 8:03. 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Bom dia pro Tadeuzinho, para todo o pessoal lá da Schmidt Motos Honda. Bom dia também pro pessoal do Posto São Paulo de Tomazina. É, o meu amigo Paulinho Aleda, ontem uma missa lindíssima, né? Aconteceu lá do Posto São Paulo em Tomazina, do meu amigo Paulinho e da minha amiga Leda. Bom dia para todo o pessoal da Schmidt Motos Honda. 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Bom dia para Cetime Barreto. 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
1: 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Hoje é segunda-feira, dia 20 de julho, 20 de julho de 2026. Bom dia.

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4: Agora são 8 horas e 19 minutinhos. É aniversário do Vinícius hoje. Ô Vinícius, parabéns pelo seu aniversário, Vinícius. Quem tá mandando os parabéns pra você é a Josiane, a Pérola, minha amiguinha Pérola, Pérola. Parabéns aí para o Vinícius, aniversariante de hoje, recebendo os parabéns de toda a família. A minha amiga Ofélia, tá me ouvindo? Lá em Cambará, Ofélia. Bom dia, obrigado pela audiência. É, em todo lugar só dá difusora. Bom dia também pra galera do Guapé. Ei, Cezinha. É, bom dia. O Bragança também tá ligado aqui comigo, ele é a Lu. O Cajé também tá ligado aqui comigo. Doutor Otaviano. É, a minha amiga Clotilde. Timaço todo, né, Cajé? Escutando o nosso programa. Hoje é aniversário da minha irmã Elisa. É, eu sou a Silvia. Manda um abraço aqui pra minha irmã Elisa, tá completando aniversário, né? Elisa, parabéns pelo seu aniversário, muitos anos de vida, que dia lindo, gente, que dia maravilhoso. 8 horas e 20 minutos, 8h20, estamos na segunda-feira, 20 de julho de 2026.

0: 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É, gente boa você. Quero mandar um abraço para um casal maravilhoso. É, o Cirso e a Terezinha. Ô, meu querido Cirso e a Terezinha. Meu Deus, que casal maravilhoso. E a família, Juliano? Família lá do meu amigo Circinho, da minha amiga Terezinha. Parabéns pelos 50 anos de feliz união. E a Dona Bete tava lá, né, Dona Bete? Com o carinho de uma boa cozinheira, dando maestria no seu cardápio mais uma vez, hein, Dona Bete? É, parabéns aí ao Circo e a Terezinha. Que coisa mais gostosa! 8h21! 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
1: 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Olha, eu não lembro, na verdade, assim, eu não sei. Vou falar a verdade, eu não sei. É, o nome do grupo de samba, o nome do grupo de samba que tava cantando lá no aniversário do meu amigo Rony. E que festa maravilhosa. É, tive a oportunidade de dar uma passadinha lá para dar um abraço na minha mãezinha, a Dona Isaura, no meu papai, o Benedito, lá. Os irmãos todos. E que comemoração bonita do meu amigo Rony. É, Rony, o homem do...

o bolo. Um abraço para você, muito obrigado pela audiência. E eu tava dizendo aqui, várias coisas me chamaram a atenção, mas uma das mais bonitas foi um grupo de samba que tava tocando lá. Eu não sei o nome dos meninos, mas vocês cantam, hein? Vocês é bom, hein? E vocês são daqui de Santo Antônio? Rapaz do céu! Os meninos bom pra caramba, velho. São 8h23. E bom dia, minha amiga Nalva. A Nalva também e a equipe dela pra fazer comida. Brincadeira, hein, Nalva? Ei, Nalva, um abraço pra você. Muito obrigado pela audiência. 8h23.

Oi, Nelsinho, lá do Novo Piso, tá completando aniversário hoje. Só pra velhinha, Nelsinho, do Bolo Panificadora Fripan e F2 Supermercados. Meu amigo Nelsinho Camargo, lá da Novo Piso, aniversariante de hoje, ô Nelsinho. Gente boa, rapaz, meu amigão, corintiano, tá completando aniversário. A Elisângela Giovanetti. Alô, Elisângela. 8h27, parabéns.

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1: Ela é muito querida lá no bairro Ribeirão Bonito. É aniversário da Dona Chimina hoje. Oi, Dona Chimina! Feliz aniversário! Pessoa querida do meu coração, é? É, parabéns lá do Licão, a esposa. Parabéns aí, da Aline. Parabéns aí de toda a família, o pessoal aí da Marmoraria Moraes, mandando os parabéns para Dona Chimina, aniversariante de hoje. Ô, Chimina, parabéns!
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1: Tome seu cafezinho. Seu cafezinho bem gostoso desse dia. É, você merece tomar aquele cafezinho quentinho, como diz o padre Carlos Henrique, lá da paróquia São José do Jardim Colorado, né, padre? Tá chegando aí a festa do Lajeado, dia 2 de agosto vai acontecer a festa lá do bairro Lajeado. Começa aí no dia 31 de julho e vai até o dia 6 de agosto.
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1: É, bom dia pro povo do Lajeado. Obrigado pela audiência, vocês é top demais. 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Oi, minha amiga Leda.
7: Bom dia, Juninho.
1: Bom
7: abençoada
1: dia.
7: Semana para você e todos os ouvintes. Para agradecer os que estiveram aqui na missa ontem, foi uma missa muito linda, com a presença de muitas famílias, Nós aqui do posto ficamos muito felizes e que São Cristóvão abençoe a cada motorista e veículo que passam pelas nossas estradas.
1: Que coisa mais linda, né, Leda? Ela que tá ligadinha aqui comigo, lá no posto São Paulo de Tomazina. Um abraço a ela, o Paulinho, a equipe inteira de trabalho lá do posto São Paulo e posto São Rafael. É o melhor posto de combustível da região. Um abraço para vocês. Mandou um abraço ao meu amigo Osni Rodrigues. Alô, Osni! Um abraço para você. Tá ligadinho aqui com a Rádio Difusora FM. Osni, como é que você tá, Osni? Bom dia para você. Bom dia aí também para Maria Angélica. Maria Angélica. Não vai mais não, viu, Maria Angélica? Maria Angélica, o Gabriel, pessoal ligado aqui comigo, família Rodrigues, família Cardoso, ouvindo a gente. Bom dia lá pro meu amigo que tá ligadinho aqui comigo, o Luizinho. Ô, Luizinho, como é que você tá, Luizinho? Obrigado pela audiência. Luizinho Mecânico, tá ouvindo nós lá. Um abraço também para o Sorocaba, ouvindo nosso programa também, né, Sorocaba? São 8 horas e 34 minutinhos. O Rodrigo, lá da Borracharia, o Henrique, pessoal que tá ligado aqui comigo, a Jô. Vão fechar a BR aí e o borracheiro, já. Oito horas 34 minutos. Será que vem gêmeos aí? 8:35. Bom dia, Padriana. A família toda aí ouvindo a difusora.

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1: 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Comércio de Veículos Platinense, a hora certa, 8h40. 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
1: 8 horas 41 minutinhos. 8h41, mandar um abraço para você, Elisângela, aniversariante de hoje, Patrícia Mota. Feliz aniversário, só pra velhinha, do Bolo Panificadora Fripan e F2 Supermercados, pelo seu aniversário. Quero mandar um abraço para você que tá ligadinho aqui com a Rádio Difusora. Um abraço para Érica e também o Dr. Natan, ligados aqui na Rádio Difusora. Alô, Jorge, aniversariante de hoje. O Rodrigo Marçal também completando aniversário. E a dona Nete quer.

0: participar da cavalgada lá da do Lajeado, e ela falou que vai arrumar uma Shakira lá pro Padre Carlos participar da cavalgada. E aí, Dona Nete? Cê, Dona Nete, isso é brincadeira. 8h43.
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0: O nome dele é Robson, mas o pessoal só conhece ele como Balalau. É aniversariante de hoje. Alô, Balalau, parabéns pelo seu aniversário, hein? Ô, menino bom, Deus te abençoe e te proteja. Todos os dias ele pega carona aqui na Rádio Difusora. Escuta melhor. E ele falou assim: eu sou chique, porque eu escuto essa rádio aí. E hoje é meu aniversário, viu, Juninho? Dá um alô pra mim aí. Alô, Balalau! Feliz aniversário!

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1: 8 horas e 45 minutos. Ô Alexandre, você sabia que hoje é um dia muito especial? É o seu dia. É o dia do amigo. Então eu quero mandar um abraço pra você, né? Que tá ligadinho aqui comigo, meu patrão Alexandre. É, meu amigo. Hoje é dia do amigo. 8h45. Nossa, quantos amigos a gente tem, né? Ô, amigo!
2: Amigo, fica um pouco aqui comigo.
1: Quero mandar um abraço aos meus amigos e também às minhas amigas. É, eu tenho poucos amigos. É, mas os que eu tenho são todos gente boa. E você que tá me ouvindo aí, é, você também tem um amigo? É diferente amigo de colega. É, tem gente que é amigo e tem gente que é colega. É, 8 horas e 46 minutos. Um abraço aí, é, para o amigo e amiga. Hoje no dia do amigo e no dia da amiga.

0: Oi, bom dia! Bom dia lá pra Dona Sueli! Tá ouvindo a programação, Dona Sueli, hein? É, Dona Maura, já tá na hora de fazer aquele cafezinho, hein, Dona Maura? Tá ligadinha aqui comigo? Bom dia pra você ouvindo a melhor programação do rádio. Oi, Rita de Cássia!
1: Ei, Juninho, manda lá pra mim fazer um favor, que a Rita de

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5: Agora são 8 horas e 56 minutinhos. 8h56. É, você que tá ligadinho aqui com o Fera do Rádio. Seu dia seja lindo. É, ô, seu Zé, como é que você tá, seu Zé?

0: dia não.
1: Ô, seu Zé, judia não. 8h59, vambora. Vambora, porque já tá na hora. É, um grande abraço pra você, que tá ligadinho aqui comigo na Rádio Difusora. A Sirlanei tá comemorando hoje o aniversário dela com os Oreia. Ela falou assim, tá dois meses de namoro, você precisa ver que amor, que beleza, que coisa boa. É, parabéns aí. Hoje é dia do terço da Capela São Benedito, lá do Álvaro de Abreu, Dedelei. Hoje, às 19h30. Alô, Tio Nunes em Curitiba, alô. Meu querido Lorival lá do JP, obrigado pela audiência. Tá chegando aqui o Rafa, a Thaís ainda continua de férias, ela volta acho que quarta-feira. A todos um bom dia.

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5: Ai, ai, ai, ai, ai. Ai, ai, ai, ai, ai. Que é isso? Gente, que começo triste é esse? Não. Segunda-feira, fala sério. Nossa, essa música é bonita. Nossa, a música é bonita pra caramba. Ó, oh, emocionante. Alô, Branco. Tá ouvindo, Branco? Fala que você tá ouvindo, vai. Você tá por aqui, tá por lá, tá por aqui. Ai, ai. Segunda-feira, minha gente. O programa aqui começa diferente. Seja muito bem-vindo, seja muito bem-vinda a 102.3 do seu rádio. 9h07, começando a semana, segunda-feira, hoje dia 20 de julho de 2026. E você, meu convidado, minha convidada, toda especial a passar esta manhã aqui com a gente, mandando o seu recado. Participando no 43 99648-4765. Aliás, você também que está fazendo aniversário nesta segunda-feira, vem compartilhar com a gente esta data sempre, sempre tão especial. Ai, ai. Daqui a pouquinho tem as primeiras previsões do horóscopo pra você neste programa. Thaís Silva de folga, né? Não vou nem, tô nem falando férias, não. Folga mesmo, né? Merecidas folgas.

lembrando também que neste dia... Tá demais. 20 de julho. Abro a nossa agenda, porque eu tenho que cumprir aqui todo o roteiro deste programa. Faltando 164 dias para acabar o ano, certo? A lua está nova, 41... A lua está nova, não é fase, né? Nova, 41,73% visível. Falando nisso, hoje é o dia da lua e é tão bom observá-la, né? Um espetáculo. Nossa Senhora, um espetáculo de Deus. Hoje também é o dia da lua e é o dia do bolo. É o dia do pulo, é o dia do amigo. Hoje também é o dia do xadrez, do biscoito, não é da bolacha, não é, do biscoito. Hoje é o dia

Hoje é o dia também do pirulito, do frentista e também do revendedor de combustíveis, dia do vigilante. Hoje dia também de Santos Dumont e do biscoito da sorte. Hoje também celebrando o dia, não só hoje, né, gente? Isso a gente tem que fazer sempre, dias de abraçar os seus filhos. São as principais celebrações, comemorações, mais um ano da lei do audiovisual. E também num dia 20 de julho, foi que o homem chegou à lua. Ai, que música linda, né? Não sei porquê, me deu vontade de começar o programa assim, com Don't Cry For Me, Argentina. Madonna, que aliás fez um showzaço ontem, coisa linda. Show do intervalo, né? Ai, bom demais. Acontece. São três. 9:10. Don't cry for me, Argentina. Ai, Messi. Chega. 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E para comemorar, você é aniversariante também do mês de julho, Churras Express. Alô, Gilmar. E para você que participa, manda o seu recado, bora, 43996484765. Manda o teu recado, manda beijo, manda abraço e vamos lá, vamos nessa. Todos os dias, Maria Cecília Rodolfo, agora 9:11. Tô triste, tô bem triste, ó.

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3: Agora 9 horas mais 14 minutos. Daqui a pouquinho chegando as primeiras previsões do horóscopo pra você nessa manhã de segunda-feira, mas claro que nós vamos destacar a farmácia Bela Dona Fórmulas que você encontra aqui em Santo Antônio da Platina. 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
3: Muito bem, apressadinho, chegando por aqui para você, ariano, para você, ariana, as primeiras previsões do horóscopo. Ótimo dia! E negociações em andamento poderão se firmar. Parceria comercial, contrato ou acordo com cliente vai ganhar impulso e boas condições. Sua palavra vai convencer. Use argumentos claros e deixe a proposta redonda. Um cliente antigo poderá voltar com nova solicitação. Releia mensagens e cláusulas antes de confirmar. Um detalhe fará a diferença. Já você taurino, já você taurina? Uma ótima segunda-feira. E saiba que a semana vai começar, ó, produtiva, viu? Com energia e motivação para eliminar tarefas, organizar processos e mostrar eficiência. A ambição profissional vai crescer. Você terá boas chances de subir de patamar. Só não sacrifique a vida familiar pela carreira. O equilíbrio será seu diferencial. Um ajuste na rotina vai liberar tempo precioso. Delegue o que puder. E aproveite também, né? Cuide do corpo. Meu amigo geminiano, minha amiga geminiana, um ótimo dia! Apresente aquela ideia criativa. O dia vai dar forças e alcance a sua palavra, com chance de conquistar apoio para um projeto autoral ou plano com os filhos. Uma publicação ou apresentação vai atingir mais audiência do que o esperado. Defenda sua visão sem transformar conversa em disputa. Ouvir também convence. E o amor está no ar. Agora é com você, assim como eu, viu, meu amigo canceriano? Você, minha amiga canceriana, um ótimo dia. Família e casa serão prioridades. O dia vai trazer oportunidades de melhorar seu conforto. Decisões de moradia, compra, venda ou renegociação de um imóvel poderá avançar em boas condições.

0: opções. Pesquise preços com atenção. Dinheiro compartilhado ou financiamento vai entrar na conversa. Negocie com calma e visão de longo prazo. E mais conforto e bem-estar para você também. Agora é com você, Leonino. Agora é com você, Leonina. Uma ótima segunda-feira. Júpiter? Júpiter está em seu signo e vai turbinar a vontade de crescer, brilhar e conquistar mais espaço. Uma pessoa próxima poderá reagir com intensidade ao seu momento. Então transforme possível disputa em aliança. Dividir o palco só vai aumentar o seu brilho. O negócio é o seguinte, a fé no próprio caminho vai atrair oportunidades concretas. Um convite de peso poderá chegar e aproveite também para finalizar um longo ciclo. E fechando as primeiras previsões do horóscopo, atenção você... Você virginiano, você virginiana, uma ótima segunda-feira. Boas notícias financeiras vão abrir a semana. Uma proposta, um pagamento ou uma chance de renda extra poderá se confirmar. Negocie com delicadeza e feche condições vantajosas. Guarde uma parte do que entrar. No trabalho, transforme a rotina com propósito. Um jeito de trabalhar dará mais sentido. Programe momentos de pausa. Foram as primeiras previsões do horóscopo para você. Daqui a pouquinho eu volto e volto com as participações que não param de chegar aqui no nosso WhatsApp. Volto já, agora 9h19.
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0: Aí sim, hein? Semana começando.
5: Eu já passei por quase tudo nessa vida.
0: Bom demais, bom demais.
5: Tem matéria de guarida, espero ainda.
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0: Agora 9h25, a galera tá participando, tá mandando aqui o seu recado. Ai, ai, vai mandando aí no 43996484765. Mas antes, deixa eu mandar aquele recadinho também, né, Ju? 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Agora 9:28. Alô, alô pra você que tá aí participando, mandando o seu recado, manda ver, deixa eu começar com ele aqui, o primeiro, Jurandir Loyola, fala meu amigo,
2: bom dia Rafa,
0: beleza?
2: É nós aqui na estrada encarando o tapetão preto,
0: bora que bora,
2: partiu Uraí, tô passando aqui por Nova Fátima,
0: muito bem,
2: ouvindo a Rádio Difusora, ô Rafa. O dia

0: que ajudaram um pouco a Argentina perdeu! Que liça! É nóis!
1: É nóis!
0: Vai, Corinthians!
1: Aí é nóis também, ai meu Deus do céu, vai voltar a nossa agonia, né? Tava tão bom! Abraço, Jurandir, obrigado pela participação, obrigado pela mensagem. Olha, tem ouvinte aqui na área. Como é que é? Ah, avisando que encontrou uma bolsinha lá na Vila Ribeiro, próximo ao Mercado Caçarote. Está com uma CNH, atenção, em nome de Ademir Lopes Santos. Ademir, tá ouvindo? Alguém conhece o Ademir Lopes Santos? Então foi encontrada essa bolsinha e tem essa CNH dentro. Então se alguém conhecer, mande contato aqui pra gente. Entra em contato no nosso WhatsApp que a gente repassa o contato da ouvinte que encontrou. Tá bom? Certo? Neiva Queiroz fala.
2: Oi, Rafa. Bom dia, Neiva Queiroz.
1: Bom dia, Neiva Queiroz.
2: Qual que é a música pra mim do padre Marcelo? Eu seguirei?
1: Vai pra quê?
2: Vai pra você, vai. Vamos pra lá. Todos os nossos amigos.
1: Esqueci o bidico.
2: Vai pra você, que é um amigão, pra Thaís. Obrigado. Vai pra todos os meus amigos lá do Sanepar, com todo carinho. Pra todos os meus amigos de Santo Antônio, minhas amigas que participam da rádio.
1: Pois não.
2: Vai pra todas. São muitas.
1: Esqueceu
2: então
1: do bidico.
2: Vai pra todos os meus amigos, que eu tenho muitos, muitos, muitos amigos em Santo Antônio da Pratina. Vai pra todos eles com carinho. Bom. Um abraço. Rafa, fica com Deus. Toca, eu seguirei, compadre, e vá pro
1: bidinho. Aí, ufa, aí sim, um abraço, Neiva, obrigado. Zé Trovão, um abraço pra você também. Eva Marli fala.
3: Bom dia, Rafa.
1: Bom dia,
3: Marli. Bom dia, Thaís.
1: Olga.
3: Rafa, coloca eu de carona numa música da programação. Muito obrigada, Deus abençoe.
1: Agradeço. Um abraço pra você, Eva Marli. Daqui a pouquinho já vai também. Eu sei que você gosta dessa do padre Marcelo Rossi com Luan Pereira. Eu seguirei. Eu já mando você na carona também. Pode ser? Então tá bom. Sidney da Guadareia. Ei, falou também que a Espanha é ser campeã, né? Muito bem, Sidney. Um abraço, viu? Bom palpite. Você tá bem nos palpites esse ano, hein? Tá pedindo sucesso com Zé Felipe e Ana Castela. Rita de Cássia, fala São Paulina. Tá se ouvindo aí, Rita?
4: Bom dia,
1: vai.
4: Rafa.
1: Bom dia.
4: Tudo bem?
1: Tudo.
4: Rita de Cássia, de Jacarezinho. Manda abraço pra minha mãe, Dirce Aparecida do Móveis Adelino. Adriana da Adri Med, Deusana Neiva Queiroz, Ângela Fioca, Dona Eulália da Vila Rural, Dona Maria da Vila Leão e Rosângela do Aeroporto.
1: Muito bem, Rita de Cássia. Um abraço pra você. Obrigado pela participação. Quem mais tá por aqui?
5: Bom dia, Rafael.
1: Muito bom dia.
5: E Rafael, a Maria da Aparecidinha.
1: Tudo bem, Maria?
5: Nós tá fazendo uma faxina aqui, ouvindo seu programinha.
1: Opa!
5: É. Yeah.
1: Tô bem.
5: Ô, Rafael. Eu queria aquela música.
1: Qual?
5: Uma música assim, mais antiga.
1: É?
5: Do Barra de Alencar.
1: Olha!
5: Nossa! Pensar na minha... Pra recordar a minha infância.
1: Oh.
5: Se tivesse... Agora, se não tiver, não tem problema, não. Mas se tiver, aquela pena 3 minutos. Tá bom? E pereço pra minha colega Rosinha da Vila Ribeira, pra Mariana, pro Miguel, pro véio, pra toda a família dele, senhor. E pra vocês da rádio também, pra minha família. E tenha um bom dia. Se me atender, nossa, muito obrigado.
1: Eu que agradeço. Fica com Deus. Um abração, uma boa faxina aí. É, segunda hora começa, né? Um abraço, viu? Obrigado pela... Vou ver se eu tenho que essa do arquivo. Mas vamos ver se a gente tem. Um abraço pra você, viu? Obrigado pela participação. Quem mais tá por aqui, ó? Eu vou ler a mensagem. Não, pelo amor de Deus, não sou eu, viu? Eu nem vou falar que é o Washington que tá falando comigo. Bom dia, Rafa. Aí, ó, porque a Argentina não ganhou o Mundial. Falei, por quê? Cliquei na foto, é o Messi com a camisa do Palmeiras, tá? Então não fui eu, não tenho nada... Eu não tenho nada com isso. Mas que o Flaco Lopes tava lá, tava, né? Washington, um abraço. E viva los argentinos! Adorei. Isso é terrível, viu? Fala de mim, né, ô Cirlane? Um abraço pra você, família. Uma ótima e abençoada semana. Dona Eli Braga e seu Zezinho também. Ofélia Teixeira, da linda cidade de Cambará. Então tá bom. Certo? Vamos curtir, vamos chamar. Pra muitos, vão ter que chamar. Chama o Samu, vai. Patrícia Manoel.

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Muito bem, estamos de volta, exatamente 9 horas, mais quanto? 40 minutos. Então daqui a pouquinho tem as últimas previsões do horóscopo pra você. Pra quem tá pra quem tá perguntando. Da loira? É, ela tá de férias. Ah, folga, vai. Na quarta-feira estará de volta aqui no nosso...

0: programa, certo? Aí volta a ser Thaís Silva, Rafa e você. Muito bem. Deixa eu ver quem mais está chegando por aqui. 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Daqui a pouquinho, mais alguns detalhes. Quem está falando aqui com a gente? Tem mais ouvinte aqui na área? Já vamos aproveitar. Já vamos colocar. Ah, não, minha senhora!
1: Outra cidade?
0: Oh, meu Deus.
1: Fica só viajando?
0: Ah, minha senhora.
1: Como é que é esse serviço seu? Você tira férias de 15 em 15 dias, é isso?
0: Essa senhora, ela fica esperando alguém sair de férias e começa com essas mensagens. Para com isso, deixa merecidos descansos aí. Você tá achando que é fácil? Ora, ora. Bom. Seguinte, antes das previsões do horóscopo, então vamos lá, vamos falar de Paraná Assessoria, Paraná Banco, soluções financeiras e de segurança com confiança para você. 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Agora 9h40. Meu amigo Alexandrinho, bom dia pra você.
2: Bom dia, Rafa, tudo bem?
0: Tudo certo, tudo bem, tudo tranquilo.
2: Tudo jóia.
0: Então tá bom, final de semana.
2: Cadê a Thaís? Não quis ver,
0: Thaís, eu não sei.
2: A Espanha ganhar o...
0: Eu tô pensando, será que ela foi pra Madrid? Será que ela tá lá no meio da galera?
2: Do jeito que ela...
0: Ela
2: gosta de viajar, ela deve ter ido pra Espanha.
0: Eu não duvido.
2: Pra Europa. Europa.
0: Pras Europa, eu acho também, mas. Não, acho que não, não. Só se ela foi fazer um bate-volta, né? Quarta-feira ela tá de volta.
2: Ah, então foi coisa rápida.
0: Foi coisa rápida.
2: Foi um tiro curto.
0: Eu fiquei na dúvida, porque como ela foi pra Argentina tempos atrás e aprendeu tango, eu falei, será que ela tá aprendendo alguma dança flamenca, né?
2: Verdade. Será que ela vai dançar no. Aqueles vestidão aqui no meio da
0: castanhola.
2: Castanhola.
0: O forró. Deixa ela saber. O tango ela ficou devendo, né?
2: Quando
0: foi lá, voltou e nada. Ficamos
2: prometeu e nada.
0: Nada, absolutamente nada. Enfim, bom, é o seguinte, tem algumas participações por aqui, até tava esperando a participação do nosso ouvinte, o Branco, mas até agora, ele acordou cedo lá, mas abandonou a gente aqui.
2: Branco,
0: eu queria...
2: Alô, som.
0: Então, Suco Vô João, atenção, fala com a gente. Enquanto isso, a Nete tá aqui com a gente também. Tá mandando um abraço, tá falando... Ah, tá. Falando da cavalgada aqui lá no Bom Jesus do Lajeado. Essa aqui é a Madonna, né? Olha como a Madonna tá bonita.
2: Olha só. Coisa linda.
0: Rapaz do céu. E ela vive me chamando a gente pra cavalgada. Alexandre, pode ir também? Você cavalgaria aqui nessa Madonna aqui?
2: Na Madonna eu vou.
0: Você vai?
2: Na Madonna eu vou. Será que ela aguenta eu?
0: E ela tá... Olha que legal, ó. Preciso da sua confirmação pra eu trazer a Shakira. Após bela apresentação no intervalo da final da Copa do Mundo, um dia... Que isso? Agora precisa ver, se for dependendo da Shakira, eu vou. Mas a Madonna, não sei, a Nete, eu tenho medo de cair.
2: É tudo artista?
0: É tudo artista, a Shakira, tem a Madonna. Eu tenho medo de cair de cavalo,
2: eu
0: você
2: também.
0: Não faz ideia.
2: Confesso, nossa, porque sei que eu não...
0: Eu não sei.
2: Não é meu forte.
0: Pois é, exatamente. Olha, o nosso ouvinte, o Paulo Antunes, lá de Baiti. Poxa, Rafa, que pena que a Argentina perdeu. Toca aí, ó, o barulho do foguete. Ouça aí o barulho do foguete. É uma boa pra gente mandar hoje, viu? Deixa eu mandar.
2: O Brezinho tava torcendo pra Argentina.
0: Ah, você também? Deixa ele passar por aí. Por isso que ele tá... não passou aqui uma
2: não,
0: vez.
2: Não, nem apareceu aqui hoje.
0: Deixa... É que nem quando o Palmeiras perde. Ele fica coado, ele fica só...
2: Acordou de cabeça inchada hoje.
0: Exatamente. Suzy, resume aí mais um trechinho da sua mensagem,
3: olha,
0: vai.
3: Parabéns, é que essa é a Argentina, tá ó. Feliz, né, cara?
0: Olha lá.
3: Pois é, eu também tô feliz. Tô feliz, porque eu acreditei que quem iria ganhar...

0: ganhar o campeão aquele que pegasse a bola no pé e chutasse, fizesse gol.
1: Ou
0: que
1: seja,
0: a Espanha conseguiu. É. A Argentina não conseguiu chegar na Espanha. Mas eu só tenho uma coisa para dizer, que a gente não deve se esquecer.
1: O quê?
0: Lionel Messi.
1: É.
0: Esse é o cara. Esse, para mim, foi o cara da Copa, cara da vez.
1: Concordo.
0: Então, parabéns à seleção da Argentina, que não conseguiu conquistar o título, mas conseguiu mostrar pro Brasil, pro mundo inteiro,
1: como é que faz?
0: Lionel Messi.
1: Muito bem, é. Baita jogador.
2: Uma coisa é verdade, né?
1: O quê?
2: A Argentina deu um exemplo de que é garra, né? Porque o time do Brasil acho que não sabe o que,
1: não,
2: que é isso.
1: Não. Ale, eu brinco muito, eu pego a Suzy pra Cristo também e cada um torce pra quem quiser, tá? A gente brinca aqui, questão de mais pela rivalidade que existe no futebol entre Brasil e Argentina. Tem coisa feia? Tem, mas tem coisa feia dos dois lados, né? A gente sabe que, infelizmente, os dois pisam na bola. Mas não tem como não falar dessa garra argentina, principalmente nos jogos que eram eliminatórios, né? O que a Argentina fez,
2: sim,
1: cara?
2: Sim.
1: Que coisa maluca. Não teve, até quem não gosta de futebol chegar falando, nossa, mas que raça dessa Argentina. Então não tem como, a gente tem que dar o braço a torcer. Acho, ontem a FIFA escolheu um jogador da Espanha como o melhor da Copa, e essa escolha é feita antes da final. Então eu não sei de onde que os caras tiraram. É um jogador muito bom, o tal do Rodri, mas o Messi merecia, né?
2: Com certeza, então, com certeza. Guerreiro
1: demais. Guerreiro demais. É que ontem ali, a Argentina... Foram 120 minutos porque tivemos a prorrogação. Dois chutes a gol. Aí não dá, né? Pra quem quer ser campeão, dois chutes a gol durante todo o jogo fica complicado.
2: Mas seguraram um tempão o jogo no 0x0, né?
1: Não, e aí teve uma hora... A Espanha fez 1x0 lá na prorrogação e começou a recuar. Eu falei, pronto, a Inglaterra 2 aí, né? Que a Inglaterra recuou, a Argentina virou o jogo. Mas a Espanha também, independente de quem fosse campeão, estava em boas mãos aí.
2: Que era uma das estratégias, acredito, da Argentina, né? Ah, esperar outro time baixar a guarda e recuar.
1: Exatamente. Só que ontem, a Espanha, que obviamente estudou pra caramba a Argentina, acabou anulando o Messi. Não, com certeza, né? Viu esses jogos todos e acabou anulando aí o Messi. E, que é o principal, né? Jogador dispensa comentários.
2: Vamos cansar o Messi, né?
1: Você viu
2: que ele tava exausto no final, né?
1: Impressionante. E o jeito que ele se emocionou em cada jogo, em cada disputa. Realmente é um cara exemplo, viu, Ale? Principalmente dentro e fora de campo, eu falo. Você não vê o Messi em polêmica, você não vê o Messi em página de fofoca, né? Em coisa de bets aí que também, enfim.
2: Anunciando bets.
1: Anunciando bets. Então, é uma outra postura, né?
2: Tem perfil, postura. Tem postura.
1: Exatamente.
2: Tem pedigree.
1: É. E que pedigree, inclusive, né?
2: Bota pedigree nisso.
1: Não, mas isso eu brinquei muito com a Suzy aí nesse tempo de Copa do Mundo, no caso da Argentina. Ela gosta, ela curte a Argentina, não tem problema algum. Mas realmente, a gente tem que tirar o chapéu e tirar o chapéu pra Espanha também. Bicampeã. E é bom também, Ale? Se a Argentina ganha, fica a uma da gente, né? Ele tá com quatro, da gente com cinco.
2: Agora a gente conseguiu uma folguinha de mais 4 anos aí.
1: Meu Deus do céu. Ah, 2030.
2: Mas com esse timinho aí, não vai, não.
1: Não.
2: 2060, não. Talvez.
1: Será que a gente vê? Nós vamos ver mais alguma aí?
2: Espero ver, mas gente tem que melhorar muito.
1: Ah, vai. Vamos chegar
2: aí. Nós estamos precisando de mais estrela, né?
1: Ah, com certeza.
2: Principalmente na convocação, né? Porque nós temos estrelas que não foram convocadas.
1: Pois é. Bons jogadores. Temos sim bons jogadores, mas faltou. Faltou aquela garra, faltou argentino, faltou ser que nem argentino. Como dói falar isso?
2: Vontade.
1: Vontade de ganhar, né? Vontade de lutar até o final.
2: Com certeza.
1: Olha, eu vou passar aqui as últimas do horóscopo.
2: Vai lá.
1: Você vai comigo ou eu vou aqui, então? Pode ser?
2: Pode ser.
1: Então tá bom. Vamos lá, atenção. Atenção, você libriano. Atenção, você libriana. Um ótimo dia. Assuma o leme das decisões. O dia vai dar energia, charme e coragem para você resolver o que depende só de você. Haja com diplomacia de sempre e aquela firmeza que o momento pede. Participe de atividades de grupo em equilíbrio com as suas necessidades. E vai dar para somar sem se anular. Uma conversa rápida vai destravar um assunto parado. Viu, libriano, libriana? E agora, atenção você do signo de... Escorpião. Muito bem, para você do signo de Escorpião, o que os astros estão reservando para você? Grandes momentos vão se desenhar em silêncio. Uma oportunidade na carreira vai ganhar aí contornos ambiciosos. A estratégia será certa, viu, Escorpião? A estratégia será certa para você conciliar esse crescimento com a família e a vida pessoal sem sacrificar um lado pelo outro. A intuição vai apontar o momento certo de agir.

0: Note as ideias que surgirem. Um apoio da família vai fortalecer a decisão profissional. Atenção, você do signo de Sagitário. Presta atenção neste recado dos astros. Sagitário.
1: Atenção você, sagitariano, sagitariana. Projetos ambiciosos ganharão tração com o apoio da sua rede. Um plano de futuro, curso ou uma iniciativa no grupo encontrará gente disposta a embarcar. Apresente ideias com números e prazos para convencer de vez. Um evento ou uma live renderá contatos valiosos para o seu projeto. Defenda ideias sem brigar por detalhes. Fale o essencial, Sagitário.
0: Muito bem, para você do signo de... Capricórnio, capricorniano, capricorniana, um ótimo dia. Resultados esperados vão dar as caras e colocarão seu nome em evidência. Aproveite a visibilidade para avançar em uma meta ou pedir o que merece. Uma negociação financeira importante vai entrar em pauta, então equilibre o que é seu, né, e o que é do outro, com critério e jogo limpo. Um acordo bem costurado será duradouro e atenção, pode comemorar, vem aí conquistas pela frente.
1: Aquariano, aquariana, uma relação especial entrará em fase de crescimento. O par, sócio ou alguém que chegará agora trará motivação e vontade de construir junto. Olha só, Aquário. Valerá se permitir mudar junto com a relação, sem medir forças nem disputar pela razão. Conversas inspiradas ampliarão horizontes. Tudo aberto para o amor. Aposte uma viagem a dois. Sucesso, Aquário.
0: E, para finalizar as previsões do horóscopo desta segunda-feira, atenção você! Peixes! É, você pisciano, pisciana, uma ótima segunda-feira. Resolva aí um acerto financeiro a dois. Dívida, financiamento ou acordo vai ganhar condições melhores se você negociar hoje com calma e números claros. No trabalho, aumente a produção sem se esgotar. O dia vai render em dobro se você dividir uma tarefa pesada com alguém da equipe. O acordo certo vai trazer também alívio e clareza. E atenção, viu? Porque tem clima quente no amor. Foram as previsões do horóscopo desta segunda-feira. 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
0: 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Rapidinho aqui, algumas participações. A Lucimara Dias tá de volta aqui com a gente. Um abençoado dia para você também, já balançando a bandeirinha da Espanha, que beleza. Aí, ó, tô falando, ó. Acertamos na vitória.
1: Todo mundo, hein?
0: Todo mundo. Quase, pelo menos quase.
1: Quase todo mundo.
0: E deixa eu mandar um abraço também aqui. O Bragança, esse é palmeirense. Não sei o que, que vai falar. Não sei pra quem ele torceu, viu? Vamos ver.
2: Bom dia, Rafa. Ô, Rafinha.
0: Oi.
2: Toca pra nós aí, Nego Bol Não Se Mistura. Oferece pra mim, Juninho Queiroz. Nós somos ouvintes seu.
0: Muito bem.
2: Toca
0: muito
2: aí bem pra nós, Rafinha. Rafinha.
0: Ah.
2: Dali Palmeiras.
0: Meu Deus, tem que voltar pra realidade agora. Que difícil, viu? Um abraço pra você, ô Bragança. Obrigado pela participação. Quem mais tá por aqui?
3: Bom dia, Rafa. Tem um ótimo, uma ótima segunda-feira abençoada por Deus aí, Rafa.
0: Amém, amém.
3: Rafa, manda um alô aí pra Fioca, pra Deusana, pra Claudideia, pra Dona Anitta, pra Maria, pra Lê, pra Gisela, pro Aldeci, pra Gislene, pra Gisbele, pra Saúde. E fica todos nós aqui da Vila Santa Terezinha.
0: Muito bem.
3: Se você me atender, muito obrigado. Fica com Deus, Rafa.
0: Valeu e valeu demais. Obrigado pela participação. A Odete tá lá, só um trechinho. Odete, o tempo tá acabando aqui. Fai, você e o Louro, falam.
4: Fala, bom dia pro Rafa. É só o Rafa lá, tá aí, você difere. Né? Oi, bom dia, Thaís. Oi, bom dia, Rafa. Ai, bom dia pra turminha toda aí, as amigas, as participantes, os ouvintes. Bom dia pro Alexandre. Bom dia pra minha turminha toda. Bom dia pra minha turminha de professor Marinho, meus irmãos, sobrinha, cunhada. Bom dia pra Luzia. Bom dia pra Marcela, família dela.
0: Muito bem.
4: Bom dia pra turminha do Ser Calçado, pro João. Bom dia pra toda a curtindo o programa aí. Uma abençoada segunda-feira pra todos vocês.
0: Fala tchau, Louro. Então tá bom, um tchau, abraço. Louro. Aí, você viu? É, foi bem treinado. Um abraço pro Lodo também. Ale, você tá por aqui? E a gente falou há pouco tempo aqui também do Churras Express, né?
1: Certo.
0: E aí a galera já tá começando a participar. Os aniversariantes também do mês de julho têm super oportunidade pra experimentar essas delícias. Mas fala pra gente, como é que vai ser aí, hein? Toda sexta-feira vai ter novidade.
1: A partir dessa semana tem novidade.
0: Maravilha. Como é que vai funcionar aí, Ale?
1: Quer conhecer o Churras Express? Conversei com o Gilmar, amigão nosso, parceiro da rádio. Ele falou, Alexandre, ó, pode sortear por minha conta um almoço individual e uma costela barbecue.
0: Que maravilha.
1: Então toda sexta-feira vai ter um sorteio dos ouvintes da Difusora e dos ouvintes da Vale do Sol também.
0: Que maravilha.
1: Certo?
0: Ei, Gilmar.
1: Então quem quiser participar, manda um oi aqui pra nós. Ah, eu quero concorrer ao almoço individual, ao almoço do Churras Express.
0: Pronto, já vai concorrer então toda sexta-feira.
1: Sexta-feira a gente faz o sorteio.
0: Que maravilhoso.
1: As pessoas irem lá conhecer.
0: Que maravilha.
1: Rafa, eu fui comer
0: Você
1: a costelinha barbecue.
0: Você comeu? E aí?
1: Não precisa de garfo.
0: Desmancha.
1: Uma colher corta, assim.
0: Ai, que delícia. Meu Deus do céu.
1: Muito boa, muito
0: que
1: boa.
0: Que coisa.
1: Lembra aquela famosa costela que tem lá nos restaurantes de São Paulo aí, que a gente não pode falar o nome?
0: Mas que não deve nada aqui o nosso churras, né?
1: Não deve nada, não.
0: Ai, que maravilha.
1: Entrega, viu? Entrega tudo.
0: Que delícia, que maravilha. E aí, bom, vai ser na sexta-feira. Já dá pra pedir aquele chopp também maravilhoso, né?
1: Chopinho pra acompanhar.
0: Bom
1: Enquanto
0: demais.
1: A mulher tá lá fazendo as compras, você tá lá assistindo um futebolzinho.
0: Pronto.
1: Ai, é a creche, eu falo pro Gilmar que é a creche dos maridos.
0: Verdade. É uma bela sala de espera ali no box, né?
1: E ele tá servindo almoço agora também, né? Todos
0: legal.
1: Os dias,
0: maravilha.
1: De segunda a segunda, almoço que
0: também
1: você pode
0: aproveitar. Maravilha. Boa, Gilmar, um abração pra você. Então, gente, próxima sexta-feira é o dia das cabra berrar nesse programa e dia também de sorteio.
1: A cabra berrou? O Gilmar sorteou.
0: Sensacional, boa! Maravilhoso aí, a galera já chega.
1: Aprendi
0: aqui.
1: Essa com o Jacó.
0: Ah, bela escola também. Tão legal, Ale, reforçando aí esse convite pra você participar, mas já vai até lá, já vai experimentando, viu? Lá no Churras Express. Bom, 9h57, deixa eu mandar aqui uns áudios. A criançada, viu? Como tá nas férias ainda, a criançada tá lá com a vovó Coruja, né, Roseli? Fala, vamos ver quem que vai falar com a gente.
5: Bom dia, Rafa.
0: Oi,
5: hoje
0: rapidinho.
5: Tem um bom dia todo especial pra você.
0: Então vai.
5: Um, dois, três.
6: Bom dia, Rafa!
0: Que maravilhoso.
7: Bom dia, Rafa.
8: Bom dia, Rafa!
9: Bom dia, Rafa!
0: Meu
9: Bom dia,
0: Deus.
9: Rafa!
10: Aqui, Rafa!
0: Quem vai?
5: E a música hoje é aquela toda especial. Casa de Vó.
0: Ah, tem que ser, né?
5: De Paulo e Paulino. Eu tô a Rebeca, ela não está aqui, ela tá com a mamãe na cidade.
0: Ah, mas um beijo, olha, um beijo do tio Rafa e do tio Alê também, né, Alê?
1: Um beijo.
0: Que época,
1: eu acho,
0: né?
1: Que tem umas 15 crianças lá.
0: Meu Deus, eu perdi as contas já. Perdi as contas, mas é bom demais, né? Que época, né? Criando memórias, né, Roseli? Isso é bom demais, gente.
1: Isso é gostoso demais. Acordar cedo, ver aquela carinha.

0: Coisa ai, linda.
1: Né?
0: É, não, não tem.
1: Não tem, não tem, não preço. Tem preço.
0: E nós, né? E nós já ficamos nostálgicos, né, Ale? A gente lembra dos nossos tempos aí também.
1: Com certeza.
0: A casa do avô, da avó. Bom demais. Aliás, quero aproveitar aqui e mandar um recado. A gente já tá no adiantar das horas, tá chegando o padre Reginaldo Manzotti com o programa Experiência de Deus. 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É muito importante, tem muita criança que às vezes acaba até sendo prejudicada no desempenho da escola. 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
0: Então tá bom. Amanhã tamo de volta aqui, viu?
1: Até amanhã, então.
0: Enquanto a loira não volta, não toca
1: vambora,
0: a bola aqui.
1: Vambora.
0: Valeu demais.
1: Tchau, tchau, gente.
0: Chegando o padre Reginaldo Manzotti com o programa Experiência de Deus, meio-dia e meia-tarde, é nossa.

0: Jesus Cristo, para sempre seja louvado, queridos filhos e filhas. Eu quero saudar a todos nesta segunda-feira. Como é que foi seu final de semana? Espero que tenha sido abençoado. Sim, com o final da Copa, mas com certeza, missa, né? Porque domingo com a missa é semana com a graça de Deus. E eu quero saudar a todos nós que estamos no primeiro dia da novena do preciosíssimo sangue de Jesus. Avise seu amigo, avise sua amiga. Nós sempre reservamos para o final de julho esta novena tão significativa do preciosíssimo sangue de Jesus. Então, avise alguém pelo WhatsApp, avise alguém pelo Instagram, avise alguém de alguma forma para que possa fazer esta novena. E eu saúdo a todos a partir da Rádio Evangelizar, de onde tudo começa. As rádios irmãs, cujos nomes cito neste momento.
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Mais uma vez, eu repito, nós estamos começando hoje

motivo de muitas graças e muitos louvores, o preciosíssimo sangue de Jesus. E hoje eu quero saudar várias novas rádios que começam a transmitir o Experiência de Deus. Começo a saudar a Web Rádio Brazilian Times, de Massachusetts, Estados Unidos. O programa Experiência de Deus, minha saudação, Edirson Paiva Júnior, diretor-geral Itamar Urias Fernandes Alves, da Arquidiocese de Boston. Dom Richard, minha saudação, Web Rádio Brazilian Times, Massachusetts, Estados Unidos. Segunda emissora, Eldorado FM, 105.9, Santa Rita do Oeste, São Paulo, cidade de Santa Rita do Oeste, com Experiência de Deus, Diocese de Jales, Dom José Reginaldo, pároco Padre Donizete Aparecido, portanto, Eldorado FM, 105.9, Santa Rita do Oeste, São Paulo, terceira emissora, sacristão. Rádio Arena FM, 89.1, de Douradina, Paraná, cidade de Douradina, com o programa Experiência de Deus, presidente Sérgio Casagrande, arquidiocese de Umuarama, Dom João Mamede, Padre Antônio Liberato Moraes. Mais de 30 municípios recebem a partir de hoje pela Rádio Arena FM 89.1, Douradina, Paraná. Mais uma emissora, a quarta emissora, Rádio Tuneiras FM, 87.5, Tuneiras do Oeste, Paraná, cidade de Tueira do Oeste. Experiência de Deus, presidente Carlos Chagas, da Diocese de Umuarama, paróquia Nossa Senhora das Graças, Padre Alain, Rádio Tuneiras FM, 87.5, Tuneiras do Oeste, Paraná. E a quinta emissora, Rádio Cultura FM, 94.3, Guarapuava, com Experiência de Deus, Dom Hamilton Emanuel da Silva, Dom Hamilton, José São João Batista Paróquia, Padre João Maria Ferreira. Portanto, a abrangência é imensa em toda Guarapuava. Cultura FM 94.3, Guarapuava, Paraná. Cinco novas emissoras transmitindo Experiência de Deus. Em nome do Pai, do Filho e do Espírito Santo. Amém. Senhor Jesus, Senhor, hoje começamos pedindo pelo teu sangue redentor. Derramai uma gota do seu preciosíssimo sangue sobre as nossas causas mais necessitadas e urgentes. Nós te pedimos, Senhor, que este sangue redentor, razão, preço da nossa salvação, preço da nossa redenção, seja derramado sobre toda a humanidade, que gere paz, diálogo, perdão, justiça, solidariedade. Senhor Deus, pelo teu preciosíssimo sangue, nós já começamos agora colocando a nossa intenção. Você sabe quando é o primeiro dia? Eu sempre começo moroso, porque tenha claro o que quer pedir. Lembrando ontem da segunda leitura, que devemos deixar o Espírito Santo suscitar em nós. Então vem, Espírito Santo de Deus, repousa sobre nós. Vem, Espírito Santo de Deus, para que nós possamos saber o que pedir, porque nós não sabemos o como rezar, o que rezar. Sim, Senhor, ao pé da tua cruz nós pedimos esse preciosíssimo sangue. Nós pedimos e clamamos por aqueles que estão desempregados. Se você está desempregado, comece essa novena hoje dizendo: Jesus, abra as portas de um emprego pelo seu preciosíssimo sangue. Senhor, nesta doença, nessa convalescença, esta pessoa que está acamada, que está definhando numa cama, tenha misericórdia.

Misericórdia, Senhor, misericórdia e bondade para com esta pessoa e para com a família, que possa descansar nos teus braços de misericórdia, na confiança do paraíso eterno. Senhor, pelas tuas santas chagas, derramai uma gota do seu preciosíssimo sangue sobre aqueles que estão fazendo neste momento hemodiálise, neste momento estão fazendo quimioterapia, neste momento estão fazendo radioterapia. Senhor Jesus, pela tua infinita misericórdia e bondade, nós clamamos e pedimos pela pessoa que passou um final de semana cheio de tribulações e começa essa segunda-feira desanimado, desanimada, sem forças. É por você que nós estamos rezando. E eu pergunto mais uma vez, e não é uma pergunta meramente retórica, ela tem o objetivo de ser: qual a intenção que você coloca hoje pelo preciosíssimo sangue de Jesus? E vai se comprometer de fazer os 9 dias, faça chuva, faça sol, chova canivete, senão vai quebrar esta novena. Jesus, o teu sangue cura, o teu sangue liberta, o teu sangue santifica. Jesus, o teu sangue cura, liberta, santifica. Eu vou para o intervalo, eu volto já. Aproveite a oportunidade. Lembre a pessoa, a experiência de Deus já começou. Nós voltamos já, volte comigo.

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começamos hoje a novena do preciosíssimo sangue de Jesus. Eu falo isto para que você chame seus amigos e você não ouse quebrar esta novena, acreditando neste grande valor que é o sangue preciosíssimo de Jesus que brota das suas santas chagas. Eu quero agradecer, antes de mais nada, a Guarapuava. Meu grande abraço a todos que estavam reunidos, e foram milhares de pessoas, que experiência maravilhosa. Minha saudação ao queridíssimo Dom Hamilton Manuel da Silva, que presidiu a celebração, mas me recebeu com muito carinho, muito afeto, tanto a mim quanto toda a obra evangelizar é preciso. Concelebramos juntos, conversamos, partilhamos. Minha saudação ao clero presente, muitos amigos que revi depois de muito tempo. Parabéns a toda a organização do evento nos 60 anos da Diocese de Guarapuava. Foi transmitido pela TV Evangelizar, e se você quiser acompanhar, você tem no YouTube Padre Manzotti, 60 anos da Diocese de Guarapuava. Foi um evento muito marcante. Parabéns, Guarapuava, por essas bodas de 60 anos de história. E como dizia Dom Hamilton, mais 60, cheio de muitas graças e bênçãos do céu. Parabéns, Guarapuava! Antes de atender uma pessoa, também quero dizer: eu te louvarei, toca a corneta, senhor sacristão, toca a corneta e o sino, força na corneta, sacristão. Quero agradecer a todos vocês. Nós chegamos a 7 milhões de seguidores nas mídias digitais. 7 milhões de histórias, sorrisos. Eu estou falando do YouTube, do Instagram. Instagram, Padre Manzotti. Agradeço a todos vocês. 7 milhões no Instagram. Histórias, sorrisos, lágrimas. E você sabe, eu uso as redes para evangelizar com conteúdo. Não são números, são pessoas atingidas com palavras de vida, de fé, amor, e que podem fazer um real

0: Tudo. Não são números, são pessoas atingidas com palavras de vida, de fé, amor, e que podem fazer um real encontro com Deus. Aproveito para dizer, inscreva-se também no YouTube Padre Manzotti Oficial. 7 milhões, Instagram Padre Manzotti. Se inscreva no Instagram, se inscreva no YouTube Padre Manzotti Oficial. Obrigado, Deus. Obrigado, povo de Deus. Obrigado a você que sempre nos acompanha. Filho de Deus, que a paz de Jesus esteja com você. Alô?
1: Eu penso, padre.
0: Deus abençoe, filho de Deus. Você fala de onde?
1: Brasília, padre.
0: Filho de Deus de Brasília. Como é que você me acompanha aí?
1: Me acompanha pelo aplicativo,
0: tá,
1: e
0: bom,
1: também pelo YouTube.
0: Tá certo, pelo aplicativo YouTube, tem também a Rádio Nova Aliança. Fala, filho de Deus.
1: Padre, hoje eu tenho certeza que Deus quis falar comigo, né?
0: Pois não.
1: E eu, padre, minha mãe é muito devota de Jesus da Santa Chagas.
0: Certo.
1: E ela passou ela é muito, minha mãe é de Recife, eu sou de Recife também, mas estou em Brasília,
0: tá,
1: nesse momento, né? E, padre, estou vivendo um momento muito complicado na minha vida. Minha filha, ela tem 5 anos, né? Ela foi agredida pela mãe lá em Belém do Pará, né? E eu, nesse relacionamento, houve traições, houve outras situações mais complicadas, e as agressões da minha filha foram muito complexas, né? Em 2004...
0: Sim.
1: Eu tive que instalar câmera na minha casa, já desconfiava disso, ela me traía com outros homens.
0: Misericórdia.
1: Fazia programas, né? Então foi meio difícil, ela queria levar minha filha para morar com outra pessoa. Eu descobri, mas ela agredia minha filha. Então,
0: entendi.
1: Eu tive que entrar na justiça e ter aguardo unilateral dela. O casamento foi desfeito, casamos na igreja na época. Foi um momento muito difícil. E, padre, a minha vida tornou-se difícil, porque a minha filha tem alguns problemas psicológicos, está sendo acompanhada pelo psiquiatra, ela se corta, ela se machuca, ela tem um TOD, né, transtorno obsessivo diretor, ela muitas vezes, né, devido às agressões da mãe, está com ela, né, essa menina ela às vezes tem raiva de mim, pega minhas coisas, joga fora.
0: Entendi.
1: Padre, na minha vida financeira, eu tô num momento muito difícil, padre, desesperador, devendo às idiotas, passando momentos complicados, os gastos com minha filha me obrigaram a fazer dívidas com isso, eu não consigo me ajustar financeiramente.
0: Sim.
1: Eu sempre tenho escutado, padre, eu com muita fé, o senhor é um homem de Deus, o senhor é um homem de Deus, e minha mãe sempre falava isso para mim, né? E eu falo para o senhor que não está sendo fácil para nós aqui em Brasília, tendo muitos gastos, a minha vida financeira está totalmente cegada, esses caras ficam ligando para você. Sexta-feira eu passei um momento muito difícil, assim, eu estou convivendo com uma outra pessoa hoje, padre, que tem duas crianças, né?
0: Certo.
1: Que são meus enteados, elas não eram católicas, e eu estou trazendo para a igreja, elas vão, entendeu? A minha atual esposa.
0: Sim.
1: A gente fez o curso de noivo, eu entrei com um processo de nulidade matrimonial lá em Belém. E pretendo, se Deus quiser, que as coisas aconteçam para que eu possa casar com a minha atual esposa. Ela tem cuidado da minha filha, ela tem sido uma verdadeira mãe para minha filha. E assim, padre, eu estou vivendo um momento difícil, padre.
0: Entendo.
1: Me perdoe a emoção, mas é que é tão difícil, padre.
0: Eu entendo.
1: Todos os dias eu tenho entrado com Jesus da Santa Chagas, eu tenho escutado o senhor todos os dias. E cada palavra do senhor, cada exemplo de cada irmão que fala tantos depoimentos, aquilo bate no meu coração. E hoje, eu não pude trabalhar porque minha filha pegou minhas chaves, pegou meu documento, escondeu. Ela, muitas vezes, com 6 anos de idade, ela faz essas coisas e aí, às vezes ela diz para a psicóloga que faz isso para me machucar. Né?
0: Entendi. Então, quantos assim, anos ela tem? 5?
1: 5 anos.
0: 5 anos.
1: Eu queria pedir orações por ela, padre.
0: Claro.
1: Que, tem pessoas que dizem que ela está com alguma coisa, mas eu confio no poder de Jesus da Santa Chagas.
0: Claro.
1: Padre Reginaldo, o senhor é um enviado de Deus. Eu tô muito emocionado porque Deus

0: difícil falar comigo hoje.
1: Claro.
0: Deus, ele, eu só sabe que é difícil falar com o Senhor. E na primeira vez que eu consegui
1: era
0: falar
1: seu
0: com
1: dia.
0: O Senhor,
1: era seu dia.
0: É o meu dia, Padre. E eu vi o Senhor falando no sangue misericordioso de Jesus. Eu preciso sair dessas dívidas, Padre.
1: Com certeza. Filho, eu acolho, eu entendo o que você está vivendo, levarei na missa do meio-dia, eu vou rezar, eu rezo pelas almas do purgatório hoje, mas eu queria rezar com você.
0: Sim.
1: Eu quero que você reze comigo, mas antes de rezar, filho, você percebe que muitas coisas ruins aconteceram, sem dúvida, mas agora a tempestade já está passando, você já está no relacionamento estável. Sua
0: Sim.
1: filha já está com você. Ela
0: Sim.
1: vai melhorar. Acredite
0: Sim.
1: nisso. Repita comigo, Senhor Jesus.
0: Senhor Jesus.
1: Pelas tuas santas chagas.
0: Pelas tuas santas chagas.
1: Dolorosas e gloriosas.
0: Dolorosas e gloriosas.
1: Ajude-me, Senhor.
0: Ajude-me, Senhor.
1: A sair destas dívidas.
0: A sair dessas dívidas.
1: A constituir uma família.
0: A constituir uma família.
1: Que a minha filha.
0: Que a minha filha
1: seja amparada por ti.
0: Seja amparada por
1: eu
0: ti.
1: Te entrego a minha vida, Jesus.
0: Eu te entrego a minha vida,
1: e eu
0: Jesus.
1: Confio, Senhor Jesus.
0: Eu confio, Senhor Jesus.
1: Que tudo está sendo transformado.
0: Que tudo está sendo transformado.
1: Eu tomo posse desta
0: eu
1: graça.
0: Eu tomo posse dessa graça, Senhor.
1: Amém.
0: Amém.
1: Rezarei por você. Fale.
0: Eu queria pedir, se o senhor pudesse mandar para mim uma relíquia das 60 chagas para eu poder rezar aqui com a minha família.
1: Eu posso mandar uma imagem e um terço para você?
0: Pode.
1: Vou te mandar um terço e uma imagem para você, filho. Eu vou para o intervalo e eu volto. Assim está se colocado em nossas orações. Eu volto já.
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0: falava com o Filho de Deus e vocês percebem a preocupação, a angústia, o sofrimento. Mas ao mesmo tempo eu digo, a tempestade está passando, filho. Sinta-se incluído em nossas orações e eu peço a você, anote um Filho de Deus de Brasília, com todas as causas. Lembrando que um dos elementos da nossa obra evangelizar é a intercessão. Um Filho de Deus de Brasília que acompanha pelo YouTube aplicativo, Rádio Nova Aliança FM, Padre Carlos Alberto, Cardeal Arcebispo Dom Paulo César Costa, Arquidiocese de Brasília. Eu começo hoje, e quero lembrar você, algo diferente na leitura orante. O chamado 1 Coríntios capítulo 12 fala dos dons carismáticos. Atenção, toca o sino, sacristão, toca a corneta, sacristão. Fala dos dons carismáticos. É verdade que eu não conseguirei falar de uma forma profunda, mas não vou me ocultar, e é um desejo meu de falar um pouco destes dons carismáticos e não apenas fazer uma leitura seguida. Por isso, nesta semana me dedicarei a isso. Pegue a sua Bíblia, capítulo 1, perdão, 1 Coríntios, Bíblia aberta, cartilha de oração.
1: Deus, fala comigo, Deus, fala comigo, Deus.
0: Filhos e filhas, 1 Coríntios, capítulo 12, versículo 4 a 8, onde aparecerá dois dons carismáticos. E quero, de alguma forma, mesmo que breve, explicar. 1 Coríntios, capítulo 12, versículo 4 a 8, assim diz: existem, continua São Paulo, quem está falando, Paulo apóstolo, tipos diferentes de dons espirituais, mas um só é o mesmo Espírito que dá estes dons. Primeiro ponto, existem vários dons que nós chamamos dons espirituais, ou, importante saber, dons carismáticos. Ano que vem a RCC completa a Renovação Carismática Católica 60 anos. Estarei celebrando juntos. Paulo continua, versículo 5. Existem maneiras diferentes para servir. Então o primeiro ponto foi: os dons estão unidos no Espírito, um só Espírito. Segundo ponto: para servir. Então os dons carismáticos são dados para servir. Mas o Senhor que servimos é o mesmo. Ninguém segue a Pedro, Paulo, Apolo, ninguém segue a igreja, ninguém segue padre, ninguém serve a padre. Nós servimos a Jesus Cristo. Então, comunhão, serviço. Versículo 6. Há diferentes habilidades para realizar o trabalho, mas o mesmo Deus quem dá a cada um a habilidade de fazê-lo. Ponto. Versículo 7. Atenção, povo de Deus. Os dons são dados, versículo 7, para o bem de todos. Comunhão, serviço, para o bem de todos. Três pontinhos importantes. Escute essa catequese bíblica.

para o bem de todos, Deus dá a cada um uma prova da presença do Espírito Santo. Então, os dons espirituais, os dons carismáticos, são uma prova da presença do Espírito Santo. Agora começa. Primeiro, versículo 8. Para uma pessoa, o Espírito dá a mensagem da sabedoria. Anote ali no seu caderno, no seu diário espiritual. Marque na tua Bíblia. Primeiro dom, a mensagem da sabedoria. Para outro, a mensagem, o Espírito Santo, a mensagem do conhecimento. Paro por aqui. Volto um pouquinho. E é importante. Os dons provêm do mesmo Espírito. São dados em comunhão para servir. São dados para o bem de todos e não usufruto próprio. E são uma manifestação do Espírito Santo. Um dos dons carismáticos, o primeiro citado por São Paulo, o dom da mensagem da sabedoria. E o segundo, a mensagem do conhecimento. Do conhecimento. Compreendamos. O dom da ciência, outros dons da revelação. Conhecimento, a palavra de ciência, percebida com certeza no interior que chega à mente. Geralmente, após os dons em línguas, a mente está aberta e livre para receber a comunhão do Senhor. Por vezes, a mente, uma palavra somente, ou um quadro, uma cena, o Senhor mostra que está curando, realizando, transformando. O carisma da palavra ciência é uma revelação sobrenatural de algo que Deus conhece. Deus manifesta fatos, acontecimentos, problemas, feridas e qualquer outra matéria que não é o conhecimento humano. O dom da ciência é diagnóstico de Deus. Atenção! O dom da ciência é diagnóstico de Deus, que faz com entender como Deus entende. A ciência é uma aptidão natural da pessoa. A infusão do dom da ciência é um dom crismal. Mas aqui Paulo fala de um carisma, de um dom espiritual. É uma revelação particular, momentânea, sobre um fato singular determinado. É uma revelação interior compreensível para receber. E eu digo para vocês, conheço muitos que têm este dom da ciência, um dom carismático. A finalidade primeira é levar a cura de lembranças dolorosas. É o Espírito Santo que penetra tudo, as profundezas do ser. O dom carismático da ciência é um dom associado ao dom de curar pessoas, usando sabedoria e discernimento. Em qualquer hipótese, o dom da ciência é importante que a pessoa manifeste a graça recebida, que confirme um testemunho da cura. E se não tem, peçamos, dai-nos, Senhor, o dom carismático da ciência. É dom de Deus. Eu volto falando sobre o segundo dom carismático, que é o dom da sabedoria. Voltamos já.

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ainda na leitura orante, falo agora como farei durante toda a semana, uma breve explicação sobre os dons carismáticos que Paulo cita em 1 Coríntios capítulo 12. Expliquei sobre o dom da ciência, o dom carismático da sabedoria, falo agora. A palavra sabedoria é dom de revelação, é ação de Deus. O dom da sabedoria, a pessoa sente o Senhor guiando a fazer alguma coisa, a dizer algo a determinado momento. Portanto, a palavra de sabedoria é uma palavra, uma frase, uma atitude, uma ação, um fim que as pessoas percebam a verdade que não conheciam. O dom carismático da sabedoria inspira o homem como agir, falar, se comportar nas situações concretas da vida. Tem que se distinguir, a sabedoria humana é esforço do conhecimento humano e da ciência. A sabedoria diabólica é o ciúme amargo, o gosto de contendas, da vanglória. A sabedoria divina, ela é dom crismal, dom do sacramento.

0: sacramento da Crisma, dom do Espírito Santo. Uma palavra de sabedoria como dom carismático é gratuito de Deus para orientar situações concretas. Ela não depende dos méritos pessoais, nem é fruto da dedução racional ou científica. É graça de Deus, e eu conheço pessoas que têm o dom carismático da sabedoria, que falam. É o socorro de Deus no momento de crise. É apropriada para testemunhar a sabedoria ligada à ciência. Ela vem como aconselhamento, uma resposta aos problemas. São Tiago chega a dizer: se alguém de vós precisa de sabedoria, peça a Deus com simplicidade, peça com fé, sem nenhuma vacilação. Salomão, ele tinha o dom da sabedoria. O dom carismático da sabedoria é precioso ao Espírito Santo, está ao alcance de todos. Basta pedir, viver e levar aos irmãos. Nós precisamos muito deste dom carismático da sabedoria, capaz de levar a dignidade do homem a Deus. Lembremos, para fechar, os dons carismáticos que vamos ver durante toda a semana. Hoje falei dois: vem do Espírito Santo e para todos o mesmo Espírito, está para servir, para edificar o reino. Esta foi a leitura orante de hoje. Diferente, né? Mas é importante, eu acredito muito na catequese. Francisca, que a paz de Jesus esteja com você.
1: Amém, Padre, sua bênção.
0: Deus abençoe, Francisca. De onde você fala, querida?
1: Araçatuba, São Paulo.
0: Meu abraço, Araçatuba, São Paulo. Como você me acompanha?
1: Pela TV e pelo YouTube.
0: Meu abraço, a TV, ali nós temos TV Evangelizar, canal aberto, 21.1, e pelo YouTube. Diga lá, querida.
1: Padre, eu gostaria de deixar falar um testemunho e pedir uma bênção.
0: Então vamos começar pelo testemunho.
1: Em 2024, eu fiz a oração, fiz a novena Nossa Senhora do Carmo com o Senhor, pedindo pela minha aposentadoria, né? Eu tentava 4 anos e eu não conseguia.
0: Certo.
1: Estou nervosa, quero me... Tinha tanta vontade de falar com o Senhor.
0: Fica calma, filha, nós estamos em paz. É uma alegria. Estamos em família.
1: E aí eu rezei com o Senhor na novena, fez 2 anos agora, dia 16.
0: Tá.
1: O dia dela, padre, dia 16, terminou a novena, o advogado me ligou. Eu recebi minha primeira parcela.
0: Nossa, no dia de Nossa Senhora do Carmo.
1: Do Carmo, fez 2 anos agora, dia 16.
0: Isto. Então, graça recebida.
1: Graça recebida é graça testemunhada.
0: Toca o sino, sacristão. Isso mesmo, Francisca. Diga lá.
1: Que felicidade falar com o Senhor.
0: É, para mim também uma grande alegria. E você?
1: Eu sou associada com muito amor, associada fiel.
0: Opa!
1: Eu tive uma participação no Livro Ouro também com muito amor. Pedi muito para São José me dar graça e eu consegui.
0: Que bom, filho. Muito
1: Nossa,
0: obrigado.
1: Eu estou muito feliz com essa
0: Amém.
1: Para a TV Evangelizar, eu acompanho a TV Evangelizar 24 horas na minha casa. Eu estou nervosa, padre.
0: Oh, que bênção. Que bênção, filho.
1: Felicidade. E eu queria pedir ao Senhor também uma oração pelo meu irmão, José.
0: José.
1: Ele está acamado. Ele está de moto, tem 6 anos, já vi agora em outubro. Mas ele só acordou 20%. Ele está vegetando até hoje uma cama.
0: Nossa, o que, que aconteceu com ele?
1: Um acidente de moto. Agora, dia 16, ele fez 49 anos.
0: Meu Jesus, vamos rezar por ele, José.
1: Rezar por ele, José Manuel. E pedir pela minha família, né, que minha família é grande. Eu tenho 5 filhos, 6 netos. Hoje, meu neto está fazendo 16 anos, Luiz Guilherme, pediu uma bênção especial para ele.
0: Como é que é o nome dele, 16 anos?
1: Luiz Guilherme. Xalita.
0: Leve os parabéns a ele por mim.
1: Tá bom. Ele é um menino lindo, abençoado. Me fez nessa abençoada.
0: Tá bom, querida. Um prazer ter falado com você.
1: Nossa,
0: obrigado.
1: Prazer todo meu. Ô, padre, eu gostaria de pedir uma coisa pro senhor, se não fosse pedir muito.
0: Diga.
1: Eu pedi um texto desse que o senhor reza.
0: Tá bom, filha.
1: Vou fazer 48 anos de casado esse ano. Eu queria

0: orar com o texto, sim, eu vou rezar.
1: Tá bom, então fica na linha.
0: Eu rezo todo dia o texto do Senhor, 3 horas. Eu e meu netinho. Tá. Grande 3 anos, que eu rezo com o Vitor Hugo todo dia, 3 horas com o Senhor.
1: Tá bom, 3 da tarde, né? E Francisca.
0: Dá pra contar bem fica... sobre a saúde do meu neto que eu alcancei. Jesus das Santas Chagas.
1: Pode
0: é muita bênção.
1: Pode...
0: Dá pra contar até muito.
1: Tá bom. Então, parabéns pelo casamento, pelos seus 49 anos. E digo mais, gostaria muito, Francisca, que você ficasse na linha, porque as pessoas, ela precisa pegar seu endereço para eu mandar o terço para você, tá bom, querida? E obrigado por ser associada há tantos anos. Eu falei com a Francisca de Araçatuba, fique na linha, puxe lá para mandar para ela. Ela acompanha pela TV Evangelizar, canal 21.1. Araçatuba, Dom Sérgio, Diocese de Araçatuba. 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Eu vou para o intervalo e volto já.

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hoje aniversário e leve a minha saudação a Dom Paulo César Costa, Arquidiocese de Brasília, Cardeal Arcebispo, lá Rádio Nova Aliança, levem a ele. Também saudação Dom Joaquim Carlos Carvalho, da Diocese de Jataí, Goiás. Aniversário da rádio A Voz das Montanhas FM de Bocaina de Minas, Minas Gerais, Guairaçá FM, Guairaçá, Paraná, Vinhedos FM, Lagoa Grande, Pernambuco. Gente, ele começou com a música inabalável, sobe o som, sacrifício. Lista dos mais procurados, não é por acaso. Livro inabalável, dê de presente, leia, tem sido de grande valia. Inclusive, eu peço para você, se você tem gostado do livro, tocou algum ponto, ligue para o sacristão, ele vai, vou colocar amanhã, 41-3221-6060, 41-3221-6060. Agenda Povo de Deus, sexta-feira, dia 31, estarei, continuo com a música, Araquari, Araquari, Santa Catarina, estarei às 19h30, Santa Missa, show de evangelização. Estados Unidos, dia 15 e 16, Henderson, Massachusetts, Retiro. E, gente, eu já tô preparando as palestras, forte, hein? Sábado e domingo, 8h30 e às 5 da tarde, no sábado e no domingo, dia 22, Delran, New Jersey, dia de evangelização inabalável, com fé a tempestade vai passar. Atenção, mais um evento, dia 25 de agosto, em Orlando, Flórida. Eu estarei às 7 horas na Basílica do Santuário Nacional de Nossa Senhora Rainha do Universo. Mais um dia, 25 de agosto, em Orlando. 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Filhos amados, hoje é dia do amigo e eu quero fazer, antes da novena, esta oração do amigo. Senhor Deus, obrigado por todos os amigos que a tua bondade nos deu, me deu. Quero agradecer de todo o coração o dom maravilhoso da amizade. Obrigado, Senhor, por cada amigo que colocaste na minha vida. Um reflexo do amor, do cuidado, do sinal da tua presença no nosso dia a dia. Neste dia especial.

especial do amigo. Pedimos a tua bênção sobre nossos amigos, que eles sejam sempre protegidos e guiados por ti, possam crescer na fé, apoiados mutuamente em nossa caminhada espiritual. Nós te louvamos e agradecemos, Senhor, pelo dom da amizade, e te pedimos que possamos viver com verdade, sinceridade e muito amor. Viva o dia da amizade! Amém! E juntos, o primeiro dia da novena do preciosíssimo sangue de Jesus. Senhor Jesus, que derramastes teu preciosíssimo sangue para a remissão dos nossos pecados, humildemente peço a graça que tanto necessito. Hoje é o primeiro dia, qual é a graça que tanto você necessita? Do preciosíssimo sangue de Jesus. Lava-me, Senhor, com teu preciosíssimo sangue. Derrama o sangue das tuas chagas, mãos, pés, do teu lado aberto. Lava-me com teu sangue por inteiro, corpo, alma, espírito. Envolve com teu sangue a minha mente, meu coração, minha vontade, os meus sentimentos. Estou pedindo, derrama o teu preciosíssimo sangue sobre toda a minha pessoa. Senhor Deus, que o teu sangue seja minha defesa, minha fortaleza, minha guarda, e que nada do maligno possa atingir a mim e a minha família pelo poder do preciosíssimo sangue derramado sobre mim e sobre todos os que agora apresento em oração. Pegue o teu terço e reze comigo. A minha defesa é o sangue de Jesus. A minha proteção é o sangue de Jesus. A minha cura é o sangue de Jesus. A minha fortaleza é o sangue de Jesus. Repita comigo esta oração forte. A minha defesa é o sangue de Jesus. A minha proteção é o sangue de Jesus. A minha cura é o sangue de Jesus. A minha fortaleza é o sangue de Jesus. Diante do teu sangue, Jesus, o inimigo é repelido e foge. Todo joelho se dobra nos céus, na terra e nos infernos, porque o sangue de Jesus tem poder. O Senhor esteja convosco. Ele está no meio de nós. Abençoai, Senhor, a água, a roupa dos enfermos, as fotos de família, os remédios, por intercessão de São Pio, Nossa Senhora do Carmo, nos méritos da Santa Enxagas, em nome do Pai, do Filho e do Espírito Santo. Amém. Viva o dia dos amigos. Viva a amizade. Amizade é dom valioso. 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

Simbora, galera. Marca comigo, são 11 horas. Deixa eu beber. 3. 11 e 3. Estamos começando outra vez. Manhã Regional. Isso mesmo. Eu não dou um tapa de mão aberta, mas dou um soco em inglês. Olha que legal, vocês viram só? Aqui eu confirmo ou caio fora? Dá uma olhada. Confirma? Confirma, cai fora. Cai fora? Hein? Hein? Então confirma, né? Então tá, tchau.

20 de julho de 2026. O Brasil e o mundo amanhecemos todos com a Espanha bicampeã do mundo e merecedora do título. Que coisa incrível, que bonito. Salva de palmas para a Espanha. Como jogou futebol, jogou contra a França na semifinal, não deixou o time do Mbappé relar praticamente na bola, fez 2-0, fez 3, gol anulado contra a França, fez 1-2 válidos e 1 terceiro que não valeu, na verdade. Fez 3 contra a França, 2 válidos, tá tudo certo, botou na roda, mereceu chegar na final. Pegou a Argentina. A Argentina não conseguiu jogar também, igualzinho a França. Ficou vendo os hermanos espanhóis, que também tem uma linguagem parecida com os argentinos. E os espanhóis, só que ó, pimba pra lá, pimba pra cá, pá, vai no lateral, vai no zagueiro, passa pro ala esquerda, vem pro ala direita, miolo de zaga, meio campo, ataque. E foi envolvente demais, que não deixou ninguém jogar, nem o Messi. Se bem que o Messi, o pouquinho que ele relou na bola, ele já provava que ele era diferenciado. Só que ele relava, ele dava uma finta, duas, os caras vinham de 2, 3 nele, derrubavam ele, tomavam a bola dele. Mas normalmente não tomavam. O Messi ficava de posse da bola. Tocava para os companheiros, os caras não sabiam o que fazia. Ou até tentavam fazer, a Espanha vinha e desarmava. Na categoria, sem falta, na boa. Cara, que time é esse? Que monstro esse time da Espanha, né? Venhamos e convenhamos. Não foi um jogo extraordinário, com aquelas jogadas plásticas, interessantes, incríveis. Você falar, meu Deus, a Espanha desequilibrou, empilhou gols. Mas ela teve muito mais chance, não deixou a Argentina jogar. A Argentina não deu um chute no gol. No finalzinho, que ousou alguma coisa com vários escanteios. Mas o gol que saísse ali seria um gol para descontar do placar de 2-0. Então estava super administrado pela Espanha. Espanha campeã mereceu, Argentina vice também mereceu. Pela garra dentro de campo, pela humildade com que a Argentina foi jogar até chegar à final. Mas está de bom tamanho. Espanha campeã, que está correto, parabéns aos espanhóis. Pessoal da minha família que tem sangue espanhol também ficou todo feliz com a vitória. Parabéns aos argentinos pelo vice-campeonato. Parabéns, Lionel Messi. Você possivelmente tenha dado o último pontapé num jogo oficial de Copa do Mundo pela Argentina e fez o mundo inteiro vibrar, se encantar, se esbaldar com as suas jogadas. Eu sou extremamente grato ao futebol que você praticou ao longo de mais de 2 décadas e dentre elas, pelo menos nos 8 anos, ó concur, o melhor do mundo assim, ó. Deixando os demais para trás. É brincadeira o cara se manter 8 vezes no trono com o melhor do mundo? Tem que ser muito bom demais, né, gente? Tem que ser fenomenal. Tem que ser extraterrestre, igual o Messi. 11:07, bom dia. Tamo no ar nessa segunda, temperatura 22 graus centígrados. Inverno do Brasil. Aquele abraço, chega mais. 102.3. 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
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Isso, José Augusto.

Os imóveis, o imóvel do Teu Sonho tá aqui. E pesqueiro vô João, ontem a casa lotou com o Rafael Muniz arrebentando, soltando a voz por lá. Que coisa boa. Mas deu tanta gente, meu Deus do céu. Grande abraço. 11 horas e 9 na área, mirando na tela do computador. 996484765. Você pede e a gente toca. Bom dia. 102.3. José Augusto, bom dia pra você. Bom dia, Nelson. Nelson Viana, bom dia. Bom dia pras nossas famílias, tá? Muito obrigado. Deus abençoe você também. Seu Carlos, lá em Jundiaí. O CRR, Carlos Roberto Rodrigues, bom dia pra você. Vem cá, você, o Nelson, vamos lá. Simone Japira, tudo bem, Simone? Bom dia. Ela pede o Mato Grosso e Matias enquanto o sol brilhar. E ela tá dizendo que valeu, se a gente tocar a música, então vai valer, porque nós vamos tocar uma música pra você. Se não tiver essa, nós tocamos outra, mas se tiver enquanto o sol brilhar, vai ser essa, tá? Fique na proteção de Deus também, querida. Grande abraço ao povo de Japira, através da Simone na Levaico. Grande representante lá no quadro musical nosso aqui. A Adriana tá ligada. Zé, já voltamos ao trabalho. Hoje eu tô de folga, tô ligadinha no seu programa. Eu e o meu esposo estamos na sintonia. Abraço, Zé. Muito obrigado você, Adriana. Muito obrigado ao seu esposo, viu? Família sintonizada é família feliz de audiência no nosso programa. Então tomem de presente, vai. 11:10. 102.3. Os rádio ouvintes da 1050. Ou da 102.3. 1050 faz tempo, né? Muito tempo.

bem para você ligado, 11 horas e 14 minutos. E daí vamos seguir a fórmula da Espanha, seleção brasileira. Será que aqui a gente não tem jogadores que sabem jogar igual a Espanha? É só ter cabeça no lugar, juízo. Já que a gente quer jogar um futebol pragmático, porque ontem a gente percebeu o seguinte, ó, uma Espanha é pragmatista, a gente via ela no futebol pragmático, ou seja, conservador, e mais habilidade técnica, muita habilidade técnica quando a bola caía no pé de qualquer dos seus jogadores. Desde o goleiro que sabia o que fazia, com o pé, com os pés ou com as mãos, até passando por um ala, pelo outro, pelo miolo de zaga, os meio-campistas e atacantes. Vocês observaram? A Espanha não erra. Dificilmente erra um passe. Dificilmente. Só que eu percebi uma coisa. Vocês perceberam comigo? Porque eu percebi. Quando a Argentina dava sinais de fazer marcação, pressão na saída de bola, eu acho que fizesse isso o tempo inteiro, se tivesse fôlego para fazer, daria jogo igual. Daria jogo de tanto para lá como para cá de perigo de gol. Eu creio que a Argentina teria arrematado e talvez até furado o bloqueio da Espanha. O que que a Argentina fez? Ela continuou respeitando, não querendo respeitar a Espanha. Mas ela continuou respeitando. Por quê? Porque a Espanha tocava a bola e a Argentina falava, bom, deixa eles tocar. Toca para lá, toca para cá, toca para lá, toca para cá. Dá combate, meus caras, os caras desvencilha de um e de outro. Toca de novo com o zagueiro, gira. Eles não erram. Eles têm paciência suficiente. O time espanhol é o tempo inteiro paciente. Futebol elegante, técnico, sem agressividade a toda, porque a gente esperava ontem um jogo de agressividade de lado a lado. O time da Argentina não agrediu porque a Espanha não permitiu e a Espanha foi tocando. Minou a força física do coletivo da Argentina. Vocês perceberam isso? Até no final com 2-0, daí a Argentina arriscou lá. Teve um escanteio, teve outro escanteio. Tipo assim, nossa, agora vai reagir. Ele estava terminando o jogo. Então os caras estavam administrando a partida. Agora a pergunta que não me cala. Brasil, vamos aliar nossa raça brasileira? Vamos resgatar patriotismo, dignidade no nosso futebol? E botar jogadores super técnicos na nossa seleção? Tá? Jogador super técnico, José Augusto, aponta um. Eu vou apontar um que é refinado, hein? Você quer ver um zagueiro, um jogador super técnico? Aquele Léo Pereira do Flamengo, hoje. Tá, não tá lá, mas José Augusto, agora é fácil. Pra... Não, tô dizendo, é daquele tipo lá que tem que ser. Que põe a bola no chão. Sabe jogar lateralmente, sabe jogar pra um outro lado, sabe? Se bem que aquele Gabriel Magalhães é bom. Mas vamos supor, tipo Léo Pereira, tipo Gerson, que jogou no Flamengo. São jogadores técnicos que dificilmente erram passes. Vocês estão entendendo o que eu quero dizer? Então hoje, José, mas quanto nós temos desse nível? Ué, tem que dar jeito. Agora, a frente nossa é uma correria. Ué, mas correria, mas não foi empregada na Copa? Tudo bem. Não foi porque ficou essa coisa, ainda que o treinador seja estrangeiro, agressivo de partir para cima, o nosso Brasil ainda teve aquele jeito, aquele berço, aquele sangue, aquele legado de elegância dele campo. Só elegante. É o tipo assim, ó, por fora bela viola, né? Por dentro pão bolorento. É o Brasil. Por fora, bonito. Todo mundo esbelto. Toca para um ladinho. Narizinho empinado. Toca para o outro. Volta aqui. E o time precisando do resultado. E toca para o outro lado. Por fora, bela viola. Nossa, olha o Brasil, que elegante que é. Mas na hora de mostrar na raça, não tinha. Por dentro, pão bolorento. Por dentro era hora de partir para cima dos caras e mostrar o diferencial. A gente mistura pragmatismo com elegância, com técnica, mas com raça, aliada à raça. Isso a gente viu na Noruega, isso a gente viu muita raça, não tinha muita técnica, mas muita raça no Cabo Verde, no Egito, que proporcionaram jogos interessantíssimos nessa Copa, de muita velocidade e muita emoção.

0: era bola pra lá, era bola pra cá, perigo de gol pra cá, perigo de gol pra lá. Ué, não dá do jeito, supera, vai no outro. E o interessante é que nós temos técnica pra isso. Nós temos técnica. O Brasil tem berço de craques. Só falta a gente aliar e ter humildade e invocar o espírito argentino de raça e com a nossa técnica. Dá pra gente pensar, sonhar grande lá na frente. Mas tem que modificar totalmente o que nós estamos fazendo hoje. Só elegância não vira nada. Tá cheio de gente elegante por aí, só fica na elegância. Tá beleza. Não transforma em nada. Vocês podem observar. Não é? Puxa, aquele cara tão lindo, mas por dentro... Pô, tão lindo, né? Aproveita a beleza que tem aquele rapaz. Ou aquela moça tão linda. Vocês estão entendendo? Desculpa fazer esse tipo de comparação. Mas é mais ou menos isso, trocando em miúdo e proporcionalmente dentro do que a gente está falando. Futebol da seleção brasileira tão lindo, tão maravilhoso. Porque daí a gente fica pensando em Pelé, em Rivelino, em Gerson, Jairzinho. Vocês podem ver, a gente remete a nossa seleção lá no passado e acha que esses caras vão incorporar a categoria, o futebol fenomenal dessa gente. Do Ronaldinho Fenômeno, do Ronaldo Gaúcho, do Romário. Então não tem mais isso aí. Entende? Então vamos virar conjunto, melhorar absurdamente a nossa técnica, com a bola no pé, dificultar o máximo pro adversário tomar da gente. Ou é difícil fazer isso? Não é, ué. Melhorar o fundamento aqui nas escolas de futebol do Brasil, nesse sentido. E aí aliar com a raça, sangue nas veias, coisa que tinha muito algum tempo atrás. O nosso lado patriotismo tá ruindo. A hora que a gente começar a ver que realmente o Brasil merece ser respeitado, a bandeira merece ser respeitada, o povo que gosta de futebol voltar a ter a credibilidade dessa seleção, que tem um monte de gente frustrada, tem muita gente que gostava de bola, nem assiste mais, porque fala, né, é fiasco, é assistir e ter nervoso. Prefere assistir o dos outros, mas não assistir a nossa seleção. Bom, são 11 horas e 21 minutos, 72.3, a mais ouvida, com Silva Gás. 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
0: O povo pede, a gente toca no tudo que a gente tem. Por aqui, eu ofereço o sucesso que o rádio tem. Muito obrigado, José Augusto. Aqui estamos na audiência. José Augusto, aqui é a Nilva. Ficamos contentes com o futebol da Espanha ontem, né? Embora a gente goste do Messi, mas deu Espanha, tá tudo certo. E olha, nós temos descendentes e torcedores da Espanha aqui em Santo Antônio, né, Zé? Você viu só? O pessoal soltou um foguete em favor da Espanha aí, né? Bom dia, José Augusto, uma semana abençoada a você. Pra você também, dona Nilva. Para o Bernardinho, que tá virando um mocinho. Ô, Bernardo, você tá ficando um mocinho, né, Bernardo? Já tá soltando a voz bem forte, Bernardo, torcendo para o Palmeiras, Bernardo.

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4 minutos 12:34, 102.3, aqui em Santo Antônio da Platina. O clima esquentou nesse final de semana, né? Pois é, teve um estupro de menina. Na verdade, tá em sigilo, né? Aqui na nossa cidade. Aliás, todo tipo de ocorrência parecida, similar a essa, análoga a essa, fica em sigilo. Ainda mais um caso desse tipo considerado como grave. O caso considerado grave do estupro de vulnerável ocorrido na noite de sábado, dia 19, já foi relatado pela delegada adjunta de Santo Antônio da Platina no final de semana. Está sob sigilo da justiça agora, mas ela indiciou o suspeito pelo crime e o caso está com o Ministério Público nesse momento. Tem uma ideia? Segundo a polícia, no patrulhamento foi abordado às 20:05 desse sábado, dia 19, por uma mulher que denunciou o imóvel que estava alojada, onde um homem abusou de uma menor, e por isso, sendo linchado pelos demais hóspedes, quase no centro de Santo Antônio da Platina. A corporação não tinha recebido nenhuma reclamação sobre. Foi solicitado apoio à Rádio Patrulha. A chegada das viaturas, na chegada, havia um grupo aparentemente embriagado e notado o tumulto de pessoas e vários homens, os quais seguravam o indivíduo ao chão. Foi formado tratar-se do autor do fato, assim sendo algemado, preso e já conduzido ao Camburão, em virtude dos ânimos exagerados. A vítima, pré-adolescente de 13 anos, relatou que o elemento teria lhe oferecido R$1.000 para que deixasse que a tocasse. A menina foi preservada, não sendo solicitado que ela repetisse seu relato, tendo apenas confirmado que já teria dito à genitora. O acusado apresentava lesão em face e escoriações pelo corpo, pois já agredido pelos presentes no momento do ocorrido. Assim, com o apoio das demais equipes, os envolvidos foram conduzidos ao pronto-socorro para atendimento médico e posteriormente à 38ª Delegacia de Polícia Civil. Cabe mencionar que a vítima informou ao médico não ter sido a primeira vez que o fato ocorria e que ela não teria contado a familiares por medo. A proprietária do imóvel conversou com o NP Diário pelo WhatsApp. A residência da funcionária, como uma espécie de pousada, só que ela não confirmou. Bom, enfim, a polícia apareceu. O caso se deu aqui no Jardim São Francisco, pela informação que chega. Está sob sigilo da justiça para ver a constatação do sim ou não dessa situação. O negócio está complicado, a situação de vulnerabilidade está demais. Eu não digo essa menina, mas tem muitos casos por aí afora, por esse Brasil afora, pelo mundo afora, onde a meninada já tem saído por aí sem o conhecimento dos pais. E nem por isso dá direito, até porque não existe esse direito, de um maior se envolver com uma menor. Não dá. Quando os menores se relacionam por aí, é chato para a família e tudo mais, mas acontece. Aí, sei lá qual o tamanho da penalidade nessa situação. Existe às vezes, ou não, que ambos menores daí. Não é verdade? Mas quando um maior se envolve com um menor, ou com uma menor, aí o bicho pega, hein? O bicho pega, porque tem que ter esse discernimento, pessoal, por aí afora. Se tiver em idade de maior, é uma coisa. E outra, mesmo assim, do jeito que a coisa anda hoje, mesmo sendo de maior, dependendo do relato da mulher, o cara tá ferrado. Então, é bom que todo o juízo é a melhor coisa que tem que ter nessa situação. Homens e mulheres ajuizados se dão muito melhor do que os desajuizados. E principalmente o homem ajuizado. Porque uma pisada na bola é um comprometimento, uma queimada no seu filme pro resto da vida. Lamentavelmente. Tem que ser dito. Bom, vamos lá. Anote aí 11:39. Zé Augusto, caso do estuprador. Conheceu sábado próximo o... Ah, tá. Esse aqui é um amigo da gente que tá passando informação. Eu vi a viatura saindo com tudo. Os caras
está estação

descendo, não entendi aqui. O... como é que é? Bom, ali é um alojamento de pessoal da estrada. Ah, entendi. Tá. Então tá muito bom. Tá dado o recado por aqui. Quer dizer, o lugar onde, pelo que eu tô entendendo aqui, onde o pessoal tava alojado e tudo mais. E a viatura chegou e a polícia chegou com tudo e bom, serenou os ânimos e enfim, o caso tá na polícia e deverá haver julgamento. Bom, 11:39. Enquanto nós não tivermos aqui notícias assim, plenas e da polícia e sendo veiculada oficialmente nos jornais, não dá pra gente tá metendo o bedelho no meio. Porque esses casos são muito complicados, muito complicados. E vamos que vamos, anote aí 11:40, 102.3, oferecimento da Samp, a sua concessionária Fiat. 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Ok, anote aí, 11:41, olho na tela. 102.3. Eu quero ver você ligado. 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Agora eu mando o sucesso que tá pra ser tocado. E na sequência, são 11:41, o Rafa vem aí nas notícias dele, atualizando a página noticiosa dessa segunda-feira. 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Bom dia!

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0: Muito bem, Brasil, vem nessa comigo, 11 horas e 51 minutos, as notícias com Rafa Regis. Ele chega e ele acontece. 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Ok? Traga as notícias, Rafa. Por favor, bom dia.
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2: Bom dia pra você. José Augusto, um abraço pra você, pro nosso ouvinte da Difusora FM. Vamos lá. Semana tá apenas começando, José Augusto. Calma, hein? Muita calma nessa hora. Sei que tem muita gente empolgada aí com o título da Espanha, né? O Wilson também daqui a pouquinho vai falar com a gente aqui, ele que tava feliz da vida. E vamos voltar pra nossa realidade também, né? De Campeonato Brasileiro e afins. Bom dia pra você, pro nosso ouvinte também. E hoje eu separei uma notícia para os estudantes, principalmente nós temos um vestibular que é muito importante aqui no norte do Paraná, que é o da Universidade Federal do Paraná. O prazo de inscrições para o vestibular da UFPR terminam hoje, segunda-feira, às 17 horas. A taxa de inscrição no valor de R$ 180 pode ser paga até amanhã, dia 21, inclusive por aqueles candidatos que não tiveram seu pedido de isenção de taxa deferido. Outro alerta importante é para candidatos e candidatas que estão inscritos para as vagas reservadas, né? A pessoas pretas, pardas, indígenas, quilombolas e também pessoas com deficiência. Para concorrer nessas categorias, é preciso enviar até às 23 horas e 59 minutos do dia 21 de julho os documentos que comprovem a condição. Só lembrando também que os documentos necessários para cada categoria está no item 4 do edital 50/2026. Os candidatos inscritos nessas categorias devem ficar atentos à convocação para as bancas de validação, que será publicado no dia 17 de agosto, a partir das 18 horas. Neste momento, 23 graus em Santo Antônio da Platina, máxima vai bater 27, mínima de 15, sem previsão de chuva, meu amigo José Augusto.
0: Muito bem, Rafa, essas foram as notícias com Rafa Regi, informando para você que tá ligado o seguinte, hein? Avelino 24-0 no ASD Castel de Sangro.
2: Olha.
0: Mas sangrou mesmo, pegou bem na sangria,
2: pegou,
0: né?
2: Pegou,
0: 24-0. Não, e tinha que ser 24-0.
2: Pois é.
0: A zero. Que é isso?
2: Exatamente.
0: Então coisa, tá, hein? 11h54. Essa não vai para as notícias importantes do esporte.
2: Não vai.
0: Vai, é Copa do Mundo com o título da Espanha, o bicampeonato.
2: Exatamente.
0: Vai Platinense.
2: Também.
0: 5-3 no jogo atípico em casa, no Ginásio de Esporte, correto?
2: E liderança do grupo também.
0: Perfeito. As notícias voltam amanhã no horário habitual.
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0: 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E atenção, uma notícia que chega em última hora pra gente. Faleceu hoje a dona Rosana Maria de Souza. O filho dela é o Geraldo Januário de Souza. E teus irmãos, talvez você até os conheça. O Cido, o Daíro, o Carlinhos, o Heraldo. A Neuza, a Ivone, a Cleusa e a Elisângela. O corpo está em Curitiba. Deve vir de lá para cá. Será transladado e o velório e o horário do sepultamento será saindo daqui do velório nosso, porque vai ser sepultado aqui em Santo Antônio também, velado aqui. Ainda a família vai confirmar. Só apenas informando que faleceu a dona Rosana Maria de Souza. O filho dela, o Geraldo Januário de Souza. Anote aí, 11h55.
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0: 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Trazendo para você, da boca do túnel, para o campo do jogo.
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2: Muito bem, Brasil. Vamos lá. Vamos em frente aqui com o nosso da boca do túnel pro campo de jogo. Vamos lá, abrindo a janela do esporte para falar para você do futebol. Vamos falar de Copa do Mundo, minha gente, porque afinal de contas, acabou. Amigos, acabou. Acabou a Copa do Mundo versão 2026, pela primeira vez disputada em três países, né? Estados Unidos, Canadá e México, e que teve o seu grande finale ontem com a partida entre Argentina e Espanha. Só que antes dessa partida, vamos falar também da decisão do terceiro lugar. Para muitos, uma partida que não nem deveria ter acontecer, né? Acontece sempre na Copa do Mundo, mas muita gente é contra, inclusive. Mas depois da partida do último sábado, na qual a França enfrentou a Inglaterra em um jogo totalmente atípico, nós tivemos, no final de tudo, 6-4 para a Inglaterra. A Inglaterra estava vencendo por 4-0 no primeiro tempo. A França totalmente apática. E aí, no segundo tempo, a França com Didier Deschamps no banco de reserva, dando aquele chacoalhão na sua equipe, começou a reagir, falando do terceiro e quarto, José Augusto. 4-0 Inglaterra no primeiro tempo. Pô, e aí, o técnico Didier...
0: Que resultado mais besta, né, cara?
2: Não, uma coisa típica.
0: O que é isso, gente?
2: 4-0.
0: Eu botei 4-2 pra França no tempo normal, ela me toma 4-0 no primeiro tempo da Inglaterra.
2: No primeiro tempo.
0: Eu simplesmente entortei minha piteira.
2: Ah, não, mas essa daí, quem que não entortou, né?
0: Imagina... Você entortou?
2: Não, imagina a piteira dos franceses. A piteira dos franceses.
0: Que é isso?
2: Até alinhar de novo vai demorar. Bom, o Rice fez 1-0, o Consa fez...
0: É, o que é isso, gente?
2: Fez 2-0. E aí começou o Saka. O Saka fez 3-0. E depois 4-0. E aí a França começou a reagir, né? Começou a reagir, o Barcola, começou. O Mbappé fez 2. O Dembélé fez 1, mas aí o Bellingham também fez o seu. O Saka fez mais 2. Enfim, 6-4 no final. E detalhe, José Augusto, esses dois gols aí ajudaram. Os dois gols que ajudaram a Mbappé a ficar aí na liderança isolada da artilharia da Copa
0: do
2: Mundo.
0: Eu acho,
2: né?
0: Uma baita do Miguelagem isso aí, viu?
2: O quê?
0: Tipo assim, o Mbappé vai terminar com o artilheiro. E o melhor da Copa será? Eu não vi o desfecho final, cara.
2: Rodri? Melhor da...
0: Joga muito. É, não. O meio da Espanha?
2: É o meio da Espanha.
0: Nossa, não, aquele não... de 1,90m quase de altura.
2: Isso, exatamente.
0: Que volante, hein?
2: Não, joga muito.
0: Que é isso?
2: É que, putz, cara, com a Copa que o Mbappé fez, que o Messi fez, principalmente...
0: Não, eu, pra mim também tinha que ser um dos dois.
2: Eu acho que tinha que ser um dos dois. Não que... Mas eu acho assim...
0: Eu observei o jogo desse
2: não,
0: Rodri.
2: Bom jogador.
0: Rapaz, jogador. Incrível. O cara não perde nada, divide todas, ganha todas, elegância. Yeah. Ele é bruto no futebol.
2: Eu acho também.
0: Ontem eu confirmei isso, falei, esse é o tal do Rodri que lá na Premier League arrebenta lá. Exatamente. E que já chegou a ser melhor do mundo, se não me engano.
2: O Rodri já.
0: Foi ele, né?
2: Já chegou a ser, sim. Já, ele é do Manchester City.
0: Isso, é ele mesmo.
2: E, enfim, né? Foi assim.

0: O...
1: Mas, eu tô com você, eu concordo aqui. Pra que... mim, ó, o Bellingham.
0: O Bellingham.
1: Ele entortou muito, ele foi melhor jogador da Inglaterra,
0: exatamente,
1: ao meu ver.
0: Exatamente.
1: Tanto que parece que terminou na frente do Harry Kane, né?
0: Ah, foi.
1: Ou terminaram iguais.
0: Foi na artilharia?
1: Na artilharia, não, dá uma olhada pra você ver.
0: O Bellingham
1: eu acho que
0: sete gols, é.
1: Os dois 7-7, né não?
0: É.
1: 7?
0: 7-7.
1: Os dois?
0: Deixa eu aproveitar.
1: Você quer ver? Agora...
0: Estatística. Ah, pode falar que eu vou pegar aqui.
1: É... Melhor coisa que eu vi desse terceiro lugar. O Harry Kane deixando o Saka fazer o hat-trick e falou, faz mais um gol seu.
0: Exato.
1: Ele não foi pra fazer o gol, pra ficar um dos artilheiros da Copa, tirou a vaidade de lado. Que espetacular que é esse Harry Kane.
0: Que atitude, né? Que
1: cadê
0: atitude?
1: A vaidade do cara? Imagina, cadê o orgulho próprio? Tipo assim, ó. Não.
0: Deixa que
1: vamos
0: eu
1: jogar.
0: É.
1: Ó, cara, sinceramente, chega a arrepiar
0: demais.
1: O caráter desses caras estrangeiro pra jogar futebol.
0: Vi algumas entrevistas dele, até o pessoal do Cazé deu uma camisa da seleção, o respeito que ele teve, o agradecimento. Fez 6 gols, tá? Só pra corrigir.
1: Seis. Aí ele poderia ter feito 7 pra igualar, pelo menos, ao Bellingham.
0: Pois
1: e ele que é um centroavante, é uma questão moral de um atacante terminar na frente de um meia na artilharia.
0: Justamente.
1: Ele não levou isso em consideração, cara.
0: Não.
1: Ele levou em consideração, saca... Faça o seu terceiro gol, faça o hat-trick, cara, que vai ficar mais famoso assim na história.
0: Sim.
1: Porque fazer hat-trick numa Copa.
0: E contra uma França também.
1: E
0: ele
1: fazendo o 7º gol, ele igualaria o Bellingham e ficaria atrás dos outros artilheiros da frente, né? Que foram o Messi e o Mbappé.
0: Isso, exatamente.
1: Que coisa, hein?
0: Bela atitude do Kane.
1: Que
0: aí.
1: Gesto.
0: Mas acabou que a bola. Bom, o Rodri acabou levando aí esse prêmio da FIFA. Bom, José Augusto, virando a página, esperando
1: falar que o... Quem?
0: O Rodri levou da FIFA o prêmio de melhor jogador, certo?
1: Melhor jogador.
0: Isso.
1: Perfeito.
0: E aí,
1: artilharia do Mbappé com 12, 11?
0: 10 gols. E aí vem Messi. Eu saí aqui, Brasil.
1: 10? Ele não fez 11,
0: ele
1: não?
0: Ele tava com 8, aí ele fez os dois. Ele fez os dois aí nessa disputa. De terceiro.
1: Diz que ele tinha ficado sozinho como o maior artilheiro de todos os tempos de Copa. Com os dois.
0: O Kylian Mbappé?
1: Mbappé. Mbappé. Sim, senhor. Fiquei sabendo disso.
0: Ai.
1: Não é não?
0: Bom, na Copa ele ficou com...
1: Na Copa?
0: 10. Tá, pelo menos tá aqui da minha estatística. O Messi 8. Bellingham e Haaland com 7. Dembélé, Kane com 6, Oyarzabal com 5. Aí vem Vini Júnior e os demais com 4 gols aí, né? Enfim, muita gente faz. Mas a gente já confirma pra você, José Augusto. E a final? Vamos falar da final, José Augusto?
1: Vamos. Estamos enroscados no terceiro lugar ainda?
0: O que é
1: isso?
0: Esperando, né?
1: 12-2. 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Final da Copa.
0: Mbappé foi a 22 gols, artilheiro geral da Copa do Mundo.
1: Isso. Com os 10?
0: Com os 10.
1: Ah, então
0: já tinha os 12,
1: ficou,
0: né?
1: Ficou na frente de todo mundo, né?
0: Isso, sim.
1: O Messi tinha o quê? 21? Ou 20?
0: O Messi?
1: Messi.
0: 21.
1: 21?
0: Bum! 21 gols, vamos 21, lá.
1: 21 gols o
0: Messi. Mbappé 22, Messi 21, o Close aí fica com 16, Ronaldo 15 e por aí vai. Certo? Só que
1: certo.
0: A diferença
1: é
0: que...
1: Uma coisa que não
0: Messi...
1: tá certo, sabe o que que é?
0: O quê?
1: Ninguém atentou pro detalhe.
0: Qual?
1: Vamos falar no final.
0: Tá bom.
1: Vamos falar no
0: tá
1: final, bom. Vai.
0: Aí na final... Na final ontem nós tivemos Espanha 1, Argentina 0. Não dá pra uma seleção ser campeã. Lógico que a gente vem destacando a Argentina, sua garra, sua raça, nesses jogos eliminatórios, mas não tem como...
1: Quase deu 0-0.
0: Quase. Só na prorrogação fez 1-0. E aí o que acontece? Uma seleção ser campeã do mundo sem nenhum chute a gol numa final de Copa
1: incrível,
0: do Mundo,
1: né? Que é isso?
0: Não dá. E no final ele ficou só com dois.
1: Pelo menos, né? Os caras tentavam e os homens não deixavam.
0: Acuou de uma forma.
1: Cara, mas a Espanha é um.

0: veneno.
1: É, e
0: um negócio é o seguinte, né, Rafa? Você percebeu uma coisa? A Espanha tem um time que até o goleiro sabe sair jogando com os pés. Não, e várias... pá. Cara, por onde passa, todos eles sabem o que fazer com a bola no pé. Todos.
1: Já sabe onde o outro tá, eles já sabem.
0: Tem três ali, craques, né?
1: Sim.
0: Tem um que começa com o Yamal, que é um menino acima da média.
1: É.
0: Daí você tem esse rodo.
1: Mas ainda, o Yamal acho que tem muito pra evoluir ainda.
0: Nossa,
1: né?
0: Sim, sim.

0: pela direita num
1: determinado momento, né? Pois é.
0: Total. Mas, enfim. Mas assim, né? Ficou de bom tamanho, vitória da Espanha. Mereceu. Fernan não tinha Torres como.
1: Fez o gol, né? Na prorrogação.
0: Fernan Torres, verdade, isso. Aquela sapuvada que ele deu lá, né?
1: Porque o Dibu tava pegando tudo também, né?
0: Sim.
1: Urra. Mas enfim.
0: O Messi, algumas bolas que chegavam nele, muito raramente ele sabia o que fazer, mas ele passava um, dois, pau. Passava um, dois, dava aqueles passes de primeira pros caras, os caras devolviam quadrado pros outros companheiros. Exatamente. E não pro Messi. Então olha o nível do Messi, né? Mesmo velhinho, não, 39. Não,
1: ele destoou isso aí, ele é. Ficou claro, né?
0: Então tá bom, né, cara? De bom tamanho, merecidíssimo título, certeza, bicampeonato da Espanha.
1: Certeza.
0: Temos que aplaudir. E agora sim, a Argentina, ela jamais seria campeã, porque ela levou o Flaco Lopes do Palmeiras?
1: Levou.
0: O Palmeiras, por acaso, tem Mundial?
1: Aí não dá.
0: E ai, como é que o time do Flaco Lopes vai ser campeão? Vai ter Mundial?
1: Isso vai, como? Isso vai dar confusão, vai dar polêmica. Não dá, né? Não dá. Deixou o Flaco Lopes lá.
0: O que que é isso, meu Deus do céu?
1: Acabou que não...
0: E a gente perdeu os resultados aqui, a gente apostava, ah, pode ser que dê Argentina. Meu coração é argentino.
1: Não.
0: Eu vou ser argentino por causa do Messi. Não. Vai ser campeão por causa... Não! Tava escrito.
1: A Espanha evoluiu demais durante a Copa.
0: E a Argentina, por mais que não tivesse evoluído tanto a Espanha, tá? Pois a Argentina podia ser a maior favorita. Não. Ela não conseguiria, o Flaco Lopes estava lá.
1: Eu já recebi até o Messi com a camisa do Palmeiras.
0: Ah, o que, bom, que é isso?
1: Sem dizer também, meu amigo José Augusto, que... Bom, aproveito, acredito que seja... Último tango de Messi numa Copa do Mundo, afinal ele tem 39 anos. A gente tá falando do Mbappé. O Mbappé tem pelo menos mais duas. Ele pode ampliar ainda mais esses 22 gols aí, né? E se isolar cada vez mais.
0: É saudável,
1: né?
0: O menino, não, né? Tem o quê? 24? 25 anos.
1: Por aí.
0: Ele é novinho.
1: Ele é novo.
0: E bruto, hein?
1: Bruto, opa. O cara é bom demais. Sábado, quase que ele empata tudo lá pra França, porque ele tava muito bem.
0: Tava 0-0.
1: Tava 0-0 e ele. Bom. E aí o que acontece? Cerca de 4,4 milhões de. Não, peraí. A cada atleta, os 26 atletas do elenco espanhol vão receber aí 756 mil euros, 4,4 milhões na conta de cada, na conta, na cotação atual aí.
0: É isso, hein?
1: A Espanha já está em Madrid, já desembarcou lá em Madrid com a taça, fazendo uma festa danada nas ruas e por aí vai. E acabou a nossa Copa do Mundo, José.
0: Verdade, agora daqui a 4 anos e vamos fazer o seguinte, ó. O Brasil tem que ter um futebol parecido com o da Espanha, que todos saibam, quando pegar a bola, saber o que faz.
1: Sim.
0: Não ficar igual esse tarde... De Danilo.
1: Ah, não.
0: Aquele jogador do Brasil, o camisa 3, o Danilo, porque tem o Danilo no meio de campo, né?
1: É, não, é o outro.
0: Aquele
1: outro.
0: Danilo 3 da direita lá.
1: Não.
0: Tá? Aquele Casimiro.
1: Não, tchau.
0: Tá?
1: Tchau.
0: E.
1: Paquetá, tchau.
0: Paquetá, cara, olha, esses três aí afundaram o time. Fora o André, o lateral esquerdo, Douglas Santos também, que não era do nível.
1: Não dá.
0: Sabe? E nós entregando errado toda hora pro adversário. O Marquinhos já não tava mais em ritmo de seleção,
1: também
0: hein?
1: É outro que já...
0: Desse time aí, filho, ó, desse time da seleção, você aproveita aí do Gabriel Magalhães pra próxima.
1: Sim.
0: Né?
1: O próprio Bruno também, talvez.
0: O Bruno Guimarães pode ser.
1: Bom jogador.
0: Daí a molecada ali na frente, o Vini Júnior ainda dá, porque é saudável, é bom.
1: Sim.
0: Não tem problema crônico de contusão, nunca teve, né?
1: Não.
0: Teve algumas, então, mas saiu-se tão... bem na recuperação.
1: Sim.
0: Ele, o Rodrigo deve voltar, que eu acho que ele é alto nível. O Hendrick, o Estevão.
1: O Militão, será que ainda...
0: O Rayan.
1: O Rayan também, bom jogador.
0: Militão não vai dar mais, não, já, né? Tem 30, né?
1: Seria importante nessa, né? Mas infelizmente...
0: E
1: 30,
0: e o problema é essa situação dele.
1: De...
0: E outra, vira e mexe, o cara tá machucado.
1: Não.
0: Ele fica mais no estaleiro do que jogando.
1: Copa do Mundo é alto rendimento, né?
0: Vai ser pra esse Emerson Royal, lateral do Palmeiras aí.
1: Exatamente, trabalhá-lo
0: também. Mas enfim, pode ser que outros novatos venham. Nós precisamos dar uma renovada, de que tem um monte de moleque bom de bola pintando aí.
1: Tomada, né, Zé?
0: Tomada. No Palmeiras, no Corinthians. O Corinthians tá com a molecada lá, rapaz, sub-16. Moleque valendo 200 milhões de reais, já tô sabendo, viu?
1: Então, sim.
0: 150 milhões, um outro lá.
1: O duro é isso, né?
0: Diz que agora tá tudo... Mas é...
1: Isso não segura.
0: Sai, né? Piazada daqui, vai...
1: Justamente. Vai estourar lá na Europa.
0: Vai estourar na Europa e aprender o que eles empregam lá.
1: Exato. Mas tá faltando a identidade, gente.
0: Tá faltando.
1: A gente não tem que
0: tá faltando garra.
1: Padrão europeu, não, gente.
0: Não,
1: a gente
0: tá
1: tem que ter
0: garra.
1: Identidade própria.
0: Bola nós temos.
1: Opa,
0: ué, tanto dúvida. Que os jogadores... Nós estamos observando uma coisa, você pode ver. Os campeões europeus lá, pode ver. Na Inglaterra, campeão, tem jogador brasileiro no time principal.
1: Sim.
0: Campeão na França, tem titular lá. Quem? No PSG, não me lembro.
1: É o Marquinhos.
0: Daí você tem campeão
1: Beraldo.
0: Na Itália. se você buscar na escalação do Inter Nacional de Milão, tem brasileiro.

0: Brasileiro lá.
1: As principais ligas todas.
0: Todas as ligas, as principais, tem brasileiro no meio. Exatamente. E nós não formamos um time pra ser campeão de Copa do Mundo.
1: É inaceitável, né?
0: Porque falta honrar o patriotismo nosso e postura, ter aquela garra.
1: Né? Postura, é isso.
0: Depois que o dinheiro, ele pegou a frente de tudo, tomou a frente.
1: Não, infelizmente.
0: A gente só...
1: Nós nos perdemos, né?
0: Verdade.
1: Infelizmente. É isso. Bom, tem a Via Platinense também, só pra gente arrematar aqui.
0: O que foi? Nos perdemos e nos... Peidamos. Perdemos.
1: Perdemos. Nos perdemos.
0: e nos esculhambamos.
1: Aí na hora que apertou o cerco mesmo, a gente fez isso aí.
0: Platinense. Né?
1: Platinense, 5x3. Nos perdemos nas palavras. Platinense 5x3 pra cima do Ipiranga, futsal no último sábado. E aí nós contamos também com a derrota de Matelândia lá em Cianorte, 4x2. A equipe do Cianorte foi a 10 pontos também, junto com a Nense. Só que nos critérios de desempate, nós estamos à frente. Então, Platinense 10, Cianorte 10. A equipe de Matelândia, 9 pontos. Próximo adversário, a equipe de Matelândia, lá em Matelândia. Olha, mais de 8 horas de viagem. 8 horas de viagem. Vamos ter que pensar nessa logística aí pra tentar pelo menos trazer um pontinho que será importante, né? Mas foi isso, José Augusto. Estivemos lá, né? Depois você comenta, estivemos lá. 5x3 pra nossa Nense, pra gente arrematar aqui o nosso da boca do túnel pelo campo.
0: Boa, Platinense, mas que arrasa essa Platinense, rapaz.
1: Começou.
0: Só que é o seguinte, começou atípico o jogo, rapaz. Não começou bem, rapaz. Eu não gostei do que eu vi no primeiro tempo.
1: Principalmente no arremate, né?
0: Muita subestimando o adversário.
1: Total.
0: Não é?
1: Total.
0: Só passando pezinho em cima da bola. Não, tal. Ô, Vainer! Tem que falar pra rapaziada se aplicar na quadra.
1: Com certeza.
0: Se aplica, meninada.
1: É isso.
0: Em cima do adversário que aparentemente tá mais fraco, vocês percebem de cara, fizeram a leitura, é que escolhemos com ele. Eu faz acho. Gol de tudo quanto é tipo.
1: E às vezes saldo,
0: não é?
1: Saldo é importante, né?
0: Não, e outra coisa, você entrosa o time quando você leva muito a sério.
1: Sim.
0: Daí você vai fazendo, vai dando de migué, a hora que você pegar o adversário do teu nível,
1: aí
0: você vai errar aquilo que era fácil de fazer aqui. Você podia aprimorar um jogo mais fácil.
1: É.
0: Daí vai encarar lá o mais difícil, não vai sair também.
1: E no caso aí o próximo jogo, inclusive, né? Matelândia.
0: Se não, sai.
1: Sai, não. Aí não pode, tem que ter coragem, tem que ir pra cima.
0: Tem que ter coragem.
1: Tem, senão...
0: Não tem jeito.
1: É, é isso, não. Chega, né?
0: Vambora, rapaz.
1: Vambora, vambora. Amanhã a gente volta a falar da realidade sul-americana, brasileira.
0: Falando em realidade, rapaz, só pra fechar. A realidade no ginásio de esportes, hein? Pouca gente no estádio. Foi o primeiro jogo, mas também era jogo de ressaca, né, cara?
1: Não, tem...
0: Já tinha Copa do Mundo decidida na Espanha. O pessoal fez churrasco mais tarde, festa lá na Vila Ribeiro.
1: Isso.
0: O festão lá com o festival de prêmios e uma grande parte da torcida da Nense. Eu diria que pelo menos rapaz, nós perdemos que se envolveu com a festa lá.
1: Ah, sim, sim, sim.
0: Pelo menos uns 30%,
1: pelo
0: viu?
1: Menos, pelo menos.
0: No mínimo.
1: Acho que foi o menor público nosso ali.
0: E daí você leva em consideração outros que não necessariamente iam pra festa. Não é verdade? Ficaram nas suas casas, ressaqueados da cervejada e tal.
1: E sábado à noite já viu, né?
0: Aí,
1: mas a Super Raça compareceu, né? Fez a sua festa, soltou muito rojão lá antes da partida.
0: Muito mesmo, verdade.
1: Mas deu tudo certo, ganhamos em quadra também, Zé. Certo?
0: Vambora.
1: Vambora.
0: Então apita Mataranha, olha, 12-13.
1: Olha aí, solta o rojão.
0: O número do Danilo lá, o lateral da seleção, Danilo.
1: Ó o rojão.
0: Nunca mais, hein, Danilo?
1: Não.
0: Nunca.

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Simbora, simbora então, galera. 12 horas e 23 minutos, quase. Tempo estourando. Tá acabando já a programação, não é verdade? 102.3, para quem tá participando conosco, pelo 996484765. Só sucesso que o rádio tem. 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Bom, antes de encerrar, Estadão, as principais informações, 12 horas e 24 minutos. Convenções começam com indefinições sobre vice, palanques e alianças na disputa presidencial.

Deixa eu ver. Flávio Bolsonaro chega ao período de convenções partidárias sem definir a vice e palanques estratégicos. Lula, Zema, Caiado também mantém negociações abertas às vésperas da oficialização das candidaturas. Essa é a principal de capa do jornal Estadão. Gazeta do Povo do Paraná. Eleições 2026. O Zema sugere Michele como vice e a Argentina é tetra. Tetra vice-campeã também. A fórmula Ciro como aliança no Ceará redesenha oposição ao PT. Ciro Gomes diz que agora tá decidido mesmo em fazer oposição no grupo que ele já teve presente, né, que é o PT, o Ciro Gomes. Ciro Gomes. Bom, governo Trump. Trump destaca elogios de entidade ao tarifaço, afirmando que Brasil recusou acordo. Espanha bate Argentina na prorrogação e é campeã da Copa do Mundo. Ministro de Milei pede dignidade a jornalista inglês que chamou os jogadores argentinos de bandidos. Israel rebate Mandami por cogitar prisão de Netanyahu. Deveria reparar seus estragos em Nova York primeiro. O destaque é do Oriente Médio. Essas as principais de capas da Gazeta do Povo e também já soltamos aqui do Estadão. O destaque por estar no site. Secretários lamentam onda de vandalismo e comentam sobre investimentos em segurança em Santo Antônio da Lablatina. Em menos de uma semana, 22 mudas de árvores foram destruídas na Avenida Palma Renó. Vidraça da prefeitura foi quebrada. Banheiro da praça foi danificado e faixas foram rasgadas em campo de futebol. Polícia Civil já identificou suspeitos. Dois primos, um de 18 e um de 20 anos. Eu faria o seguinte, já que parece que não sei se estão presos aqui, faz pagar. O certo é isso, faça pagar. Faça pagar. Ainda que seja com o trabalho lá dentro da carceragem. Tem que fazer pagar. Houve um interrogatório com eles. Trata-se de dois primos, um de 18 e um de 20 anos, que durante o interrogatório confessaram a destruição das mudas na Avenida Palma Renó e os danos causados no banheiro público. Por que fazer um negócio desse, gente? Vocês fazem isso na casa de vocês? As investigações tiveram como base imagens de câmeras de segurança cedidas por moradores e comerciantes da região. Que é isso? Que judiação. Nós estamos lutando aqui, fazendo trabalho de conscientização nas escolas, tá? Para que as coisas não sejam assim. E para que nós todos, dentro das nossas casas, orientemos os nossos filhos. Nós nos orientemos também, nós, porque tem adulto que não é exemplo, não. A gente se oriente, a gente seja exemplo. Ao invés de só falar, porque palavras comovem e exemplos arrastam, a gente tem que ser o exemplo. A plantar uma árvore na calçada da casa da gente, para não fazer podas drásticas igual a gente vê por aí, que tem gente, às vezes vizinha sua, que é simplesmente assassina de árvores, que envenena as árvores para que elas sequem e morram, e como se estivessem sendo discretas, como se a gente não sabe disso, né? Quando você vê uma árvore totalmente esturricada, é porque ela foi envenenada, sem dúvida nenhuma. Então, infelizmente essas coisas acontecem, lamentavelmente. Tem casos e casos, não é verdade? Mas, e tem esses casos assim que merecem bastante atenção e investigação. Levanta quanto foi o prejuízo da prefeitura, não é porque é público, quem está pagando lá somos nós, não é o Gil que paga. O prefeito sabe disso, não são os vereadores que pagam, somos nós, os munícipes, incluindo o próprio Gil como munícipe. Prefeito e os vereadores como munícipes, do bolso de todos nós, deles e dos nossos, é que sai com certeza parte dos impostos para fazer as melhorias, inclusive em prédios públicos, por que não instituições municipais? Então, olha, o que quebraram, quebrou a vitraça da prefeitura, quanto custa? X. Esculhambar as mudas de árvore, quanto custa uma pela outra, um serviço feito pela terceirizada? O Y cada uma. Quer mais que estourar o banheiro da público, que é recurso do município, contrapartida do município, ou totalmente do município, que sai dos nossos bolsos, dos nossos impostos, poxa, dá tanto. Deu Z aqui a conta. Então vocês vão pagar a conta. E ficam guardados aí até pagarem.
Ah, lamentável, hein? Fala sério. E a cidade ficando bonita, e assim também outros casos que a gente vê na cidade aí. Pessoas que danificam os bairros com lixo no quintal dos outros. Que tu joga lixo na porta da tua casa? Joga lixo na porta da tua casa, no portão da tua casa, dentro do teu quintal, mas não joga no quintal do outro. Por que fazer isso? Tem umas pessoas, gente, que eu não sei onde é que foi parar o juízo dessa gente. E o pior é que é adulto, viu? É adulto, não é criança, não. Se a criança ainda fala assim, vai lá. O pai e a mãe não ensinam, eles fazem isso. Tá. Mas até os pais e a mãe não ensinarem, é uma parte do problema. Agora, quando o pai e a mãe não ensinam, e são os primeiros a fazer, vão incentivar os seus filhos nessa cultura horrorosa, nesse exemplo péssimo, daí passa de pai para filho, né? Esses péssimos exemplos de destruição, de desvalorização do patrimônio, inclusive no bairro onde as pessoas moram, elas próprias. É no bairro delas que enche de lixo no quintal dos outros, joga porcaria no quintal dos outros, pedaço de mudança. Daí amanhã ou depois, esse pai ou essa mãe daquela casa, onde eles ou os filhos deles jogaram e sujaram de lixo o quintal do outro, eles vão querer vender a casa deles. Ah, vão vender porque nós precisamos sair, a gente precisa ir para outro bairro. Ah, nós vamos ficar mais perto, não sei de onde lá, porque lá é o endereço do trabalho da mãe, do trabalho do pai. Daí a sua casa, que pode valer 200, ninguém quer dar nem 100, porque olha de frente pro seu terreno e fala, nossa, aqui o pessoal suja demais. E os sujões são exatamente aqueles que estão pretendendo vender a casa. Vocês estão entendendo, gente? Por que que a gente precisa cuidar do bairro da gente? Vocês que tem uma casa aí, quem investe no bairro, vocês conseguiram um terreno aí, fizeram uma casa com tanto suor, agora vocês ou vizinhos de vocês jogam um lixo no quintal baldio, estão emporcalhando o bairro, estão depreciando o valor da casa dos seis. Vocês não sabiam disso? Estão jogando o preço lá embaixo. Porque quem vai comprar lá? Onde a pessoa que vai comprar uma casa quer comprar? Ainda que seja um bairro simples, mas onde é limpo. Onde não tem sujeirada, onde não está emporcalhado na porta da casa, ou eu estou errado? Olha as dicas que a gente dá para vocês. Então o que a gente fala aqui é crítica construtiva, tá? É para ajudar os senhores aí a botar mais inteligência em suas cabeças. Para todos os bairros serem valorizados, porque a cidade está ficando bonita, cada vez mais bonita. O Gil vai terminar todo o asfalto aí, o Zezão quase chegou lá. Agora vem o Gil, também pragmático no seu trabalho, né? Com bastante responsabilidade, desenvolvendo ótimos projetos novos aí, lindos, maravilhosos. E também concluindo ainda projetos do Zezão, né? Obras por serem realizadas. E o Gil vai terminar 100% o asfalto aqui. Tem uma cidade da nossa região que terminou 100% de asfalto, primeiro que todas as outras cidades, primeiro que Jacarezinho. Jacarezinho também não tem 100%, tá chegando lá. Primeiro que aqui é Cambará, na época de saudoso Mamed, prefeito de lá. Ele falou, quero fazer 100% de asfalto, e fez. Arrancou na frente todo mundo, terminou, deu exemplo. Então aqui nós estamos terminando. Uma cidade com 100% de asfalto é mais limpa, ou pelo menos causa essa impressão de mais limpa, mais cuidada. Não fica bonito mesmo? Fala sério. Uma cidade com esgoto tratado, tá? É uma cidade mais saudável. Os filhos da gente são mais saudáveis. Nós somos mais saudáveis. A gente não sente mais esse odor que saía, eventualmente, dos lugares que ainda não tinha o esgoto. Hoje a cidade nossa tem quase 100% de esgoto, praticamente 100%. Né? Coletado. Falta atingir 100% tratado também, além do que foi na coleta. Olha que coisa linda, vocês são números importantes. Isso é respeito com a coletividade. É respeito com a senhora, com o senhor que me ouve, lá no bairro mais simples da cidade. Não é verdade? Concorda comigo? Vocês estão entendendo, gente? O Aparecidinho 3, por exemplo, era o bairro que lá na Baixada lá. Ali era tudo zona rural. O 1, o 2, o 3. Tudo virou cidade, tudo tem água, tudo tem luz, tudo tem asfalto, tudo tem esgoto tratado. Olha que bênção. Quer dizer, o progresso chegou aí também. Igualzinho o tratamento aí, igualzinho do centro da cidade. E nós precisamos cuidar. Nós precisamos cuidar de onde a gente mora, para valorizar os nossos imóveis e os imóveis dos outros. E quanto mais a gente atrair pessoas boas para morar no bairro da gente. É esse o detalhe. Estão entendendo?

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Na sequência, o Rafa. Tchau, gente, até amanhã, se Deus quiser.

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0: já cheguei por aqui. Rafa Regis. Até as quatro.
1: Chegando no seu rádio.
0: Sou eu, de novo? Então tá bom, então tá bom.
1: Rafa Regis.
0: Bora, bora que bora. Opa, como é que é, como é que é? Ah, foi por isso? Mudou a abertura do programa? Olé, olé, que isso? Mas que estilo é esse? Oh. Ei, ei, coisa linda. Ah, isso é flamenco? Flamenco é da Espanha. Ah, entendi. Muito bem, muito bem. Então muito, muito boa tarde pra você sintonizado, pra você sintonizada em 102.3 do seu rádio. Então tá bom, duas vezes eu cheguei por aqui. Eu cheguei por aqui.
2: Já chegou o disco voador.
0: Sou eu, Rafa Regis. RR, eu tô na área a partir de agora com você nas ondas da 102.3 do seu rádio. Agora meio-dia, mais 42 minutos com dança flamenca. Não, não, de manhã no programa Thaís Silva, de folga. Rafa, e você? Don't cry for me, Argentina, com Madonna, né? Agora dança flamenca, então tá bom, né? Tá bom, ficamos assim, tudo para celebrar o título da Espanha. Acabou, minha gente, acabou a Copa do Mundo, coisa triste, né? Ai, ai, vamos lá, vamos lá, vamos fazer a abertura direito aqui desse programa, vamos, por favor, por favor. Olha.
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0: E a partir de agora você participa, você manda o seu recado, manda beijo, manda abraço. 43 996484765. Fique lá, vamos bater um papo nessa tarde. Como é que foi o teu final de semana? Foi tudo certo, tudo tranquilo? Então tá certo, vamos lá, começando a semana, hoje dia 20 de julho de 2026. Manda aí o seu recado, manda beijo, manda abraço, mas eu quero você também, aniversariante. Você que tá ficando mais experiente nesta segundona, vem com a gente, vem compartilhar com a gente. Esta data sempre, sempre, sempre tão especial. 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E enquanto as primeiras participações chegam neste WhatsApp, não são poucas, que coisa linda! Vamos do Brasil, Argentina! Hugo Pena e Gabriel, e a partir de agora à tarde, é toda nossa!

0: João Carreiro, você curtiu aqui no A Tarde a Nossa Padaria. Sucesso que você curtiu, entre também. Os demais, Felipe Falcão, hoje não é nosso dia. E já começamos também daquele jeito, hein? Do Brasil, a Argentina, Hugo Pena e Gabriel. E você? Tá participando? Tá mandando o seu recado aqui no nosso WhatsApp, 43 996484765. Deixa eu ver quem foi rápido no gatilho aqui. A Tereza Toledo tá acenando, Tereza? Então tá bom, obrigado aí, já mandou o recado, confirmando a audiência, né, Tereza? Quem mais? Verinha, fala comigo, uma ótima segundona pra você.
1: Boa tarde, Rafa.
0: Boa tarde, Rafa, Verinha. Tudo ótimo.
1: É a Verinha de Santo Antônio de Platina.
0: Manda.
1: Rafa, eu queria ouvir a música Os Filhos do Rio Grande, A Flor do Meu Jardim. Eu ofereço para o meu pai, Higino Domingues.
0: Muito bem.
1: Para minha mãe, Maria Aparecida.

0: Ida Domingues.
1: Legal.
0: E para quem gostar da música, para vocês aí da rádio. Se você me atender, muito obrigada. Tenha uma ótima semana abençoada por Deus, Nossa Senhora Aparecida.
1: Também.
0: Fica com Deus.
1: Amém, amém. Para todos nós, Verinha, para você, para Dona Maria Aparecida e também pro seu Higino. Grande abraço, viu, Verinha? Obrigado pela participação. Uma semana abençoada para você e para a família. Quem mais? Fátima, fala comigo.
2: Oi, Rafa Regis, tudo bem?
1: Tudo bem, Fátima.
2: Ô, Rafa, eu gostaria que você tocasse uma música do Amado Batista e eu gostaria de oferecer para todas as minhas irmãs, principalmente para minha irmã lá de Curitiba, a Elenir Proença.
1: Elenir Proença.
2: Que ela ama o Amado Batista.
1: Muito bem.
2: Eu falei para ela que eu ia mandar um alô para ela. E eu ia pedir pra você tocar, tá bom?
1: Perfeitamente.
2: Se você me atender, meu muito obrigado. Deus abençoe. Que tenha uma excelente tarde.
1: Pra
2: Deus
1: todos abençoe. Nós, Fátima, um abração. Já desejo uma excelente semana pra você. Pro Jair Victor também. Um grande abraço pra Elenir. É isso? A mana, a irmã? Então tá bom. Já vou colocar aqui, você não especificou, mas eu mando aqui um borboleta azul. Pode ser essa? Então tá bom. Galera do Guapé, sempre com a gente, sempre assinando aqui o Cezinha. Um abraço pra você, viu? Deixa eu ver quem mais aqui. Ei, Robson Aldi, tava torcendo pra Espanha também, Robson Aldi. Um abraço, viu? Valeu, valeu demais. E fechando essa rodada com a Eva, lá de Guapirama, a Eva Marli. Fala com a gente.
3: Oi,
1: fala.
3: Rafa, boa tarde. Boa tarde, tudo bem?
1: Tudo ótimo.
3: Rafa, toca pra nós hoje, se você tiver... Padre Reginaldo, Inabalável. Se você não tiver, pode ser com a Fafá de Belém.
1: Vai essa.
3: Se você me atender, muito obrigado. Tchau, Deus abençoe. A tarde é toda nossa.
1: Isso, Eva Marli, um abração pra você. Obrigado pela participação. Vai ser a segunda opção que você me deu. Padre Reginaldo Manzotti com Fafá de Belém. A tempestade vai passar. Música que é linda demais, né? Meio-dia e 57, vamos curtir sucesso. Flor do meu jardim, os filhos do Rio Grande. Meio-dia e 57, e a tarde é toda nossa.

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0: Voltei, exatamente 1:06. Agradecendo demais por você permitir que eu entrei na sua casa, no seu trabalho. Sempre assim, sempre com muita alegria, descontração e, claro, principalmente, né, com a sua participação, você que faz acontecer. 43996484765 para você mandar aí o seu recado. Já já tem mais aniversariantes aqui, hein? Muito bem, mas agora tem...
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0: 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Vamos lá pra baixo, lá pra baixo, porque eu parei aqui, é ele que fala com a gente, Sidney da Guadareia. Um abração pra você, tá pedindo um sucesso com Jean Giovanni. E falando que não perde um programa, e amanhã tem Santos, tá, Sidney? Desculpa te lembrar assim com tanta antecedência, mas é a verdade, né? A gente já tem que voltar aqui pra nossa realidade. O Condé, o corintiano, tá lá em Jundiaí do Sul, boa tarde.
2: Boa tarde, Rafa, é o Condé de Jundiaí do Sul. Rafa, queria ouvir duas camisas. Essa música foi ser pro Fuca, pro El, pro Samuel Calha, pro Bisona Fazenda Tepeiro Socorro e pra todo mundo que tá em programação. Deu boa tarde, Rafa.
0: Tudo de bom.
2: Vai, Corinthians, e a tarde é tudo nossa.
0: Boa, garoto. Um abraço pra você, meu amigo Condé. Um abraço pra você e pra todos aí em Jundiaí do Sul. Deixa eu só colocar aqui. Pronto, duas camisas já estão na nossa programação. Celso, boa tarde.
3: Ô, Rafa.
0: Fala, Celso. Rafa, um abraço.
3: Ô, Rafa, pra toca pra mim aí aquela música aí, Aceita Que Dói Menos. Vou mandar aqui pra dona Ivone, que tá aqui em casa, mandar pra você, pra
0: obrigado. Todo
3: mundo que gostar da música. E eu falei pra você que a Argentina ia levar graxa, você falou que não, né? Aí, viu só? Pimba,
0: eu perdeu. Não falei nada não.
3: Mas é isso daí. Fica com Deus, tenha uma boa tarde de segunda aí.
0: Não, eu tava com a Espanha, rapaz, tá doido, Celso. Não, para com isso. Quem mais? Rosa, hoje a Rosa chegou primeiro, então ela fala primeiro. Fala, Rosa, boa tarde.
4: Boa tarde, rapaz. Rosa, Nossa Senhora Perpétua Socorro. Pois aí já vi a música Dona do Meu Destino, foi pro meu esposo Edio, pro meu sogro e minha sogra de Jundiaí do Sul, pra toda a minha família de Jundiaí do Sul, pra minha amiga Renatinha, minha amiga Vandinha, pra minha amiga Maculada, pra vocês e da rádio, pra quem gostar da música, pra Fátima de Potiguar. Então, boa tarde, rapaz. A tarde é toda nossa.
0: E pra a tarde é toda nossa. E o Edson também fala. Fala, marido.
5: Boa tarde, rapaz. Aqui o Edson tá fazendo uma sorte pra Pé Socorro. Gostaria de ouvir a música de Rick Renner Sem Direção, com Frederico Escusa Rosa, pro meus pais de do Sul, pro Paulo e pro Daniel que trabalha com a gente aqui na fazenda, pro seu Zé Jardineiro, pro Jorge, pro Casão, pro Agnaldo Motossax aqui de São Antônio, pro Eduardo, meu amigo lá de Bruno Pinhão, leiteiro, e pro Leonardo lá em Ribeirão Claro. Isso nos atender aí. Tchau, obrigado, a tarde toda nossa.
0: Aí, Edson, obrigado. Falou, Rosa, falou, Edson. E assim fechamos mais esta sequência de participações pra dar o play. E chama o Samu, chama o Samu com Patrícia e Manuela. Agora 1:10.

0: Eva Marli, essa foi pra você aí em Guapirama. Padre Reginaldo Manzotti com Fafá de Belém. A tempestade vai passar e vai mesmo, viu? Vai mesmo. E teve também Borboleta Azul, Amado Batista, Chamo, Samu, Patrícia e Manuela, já chamamos. E por aqui eu chamo é a sua participação aqui no nosso WhatsApp, 43996484765. Fala comigo, Celina, boa tarde,
1: e
0: tudo
1: Rafa,
0: bem?
1: Tudo bom, meu
0: tudo
1: anjo?
0: Tudo bem. Opa, tudo bem,
1: gostaria
0: tudo certo.
1: De pedir a música, Não Aprendi a Dizer Adeus.
0: Linda música.
1: Eu estou muito triste com a... Vitória da Espanha.
0: Mas por quê?
1: Eu gostaria, pois estava torcendo pela Argentina. Puxa. Mas fazer o quê, né?
0: Puxa.
1: Afinal, eles mostraram raça, coisas que o Brasil não fez.
0: Isso é uma verdade. Isso é uma verdade.
1: Mas,
0: isso eu concordo.
1: Agradeço a Deus por...
0: mais uma Copa.
1: Por todo dia.
0: Isso aí, Celina.
1: Um beijo. É a Celina de Quatiguá. Ofereço essa música também às amigas Claudete, Fatinha e Assis. E a todos vocês.
0: Muito bem.
1: Um beijo, Rafa. Fique sempre com Deus.
0: Amém,
1: tchau,
0: Celina.
1: Rafa. Não esqueci, não.
0: Ok.
1: Mas a tarde é toda nossa.
0: Ah, muito bem.
1: Tchau.
0: Que bom.
1: Beijo.
0: Beijo pra você. Uma semana abençoada, Celina. Maravilha. Obrigado pela participação. Obrigado pela mensagem. Saudações espanholas, ô Anete, um abração pra você. É, Anete, segunda-feira. E, ah tá, vamos divulgar aqui. Eu tava chegando na peregrinação, tava vendo as fotos lindas aqui da Madonna. Ô, meu Deus do céu, mas ela é linda mesmo, né? E a peregrinação do glorioso São José, essa semana na empresa de produtos religiosos Aramon, do nosso amigo Chico e também da família, situada na Ayrton Senra, lá no Parque Jandira, certo? Então tá bom, fique sob a proteção de Nossa Senhora Aparecida, do São José e do Anjinho da Guarda. Você também, viu, Anete? Obrigado. Ai, ai, ai. E, ah, você colocou a Ana também junto? Vamos ver se a gente vai desfilar aí, né? Cavalgada. Será? Será? Eu tenho medo, Anete. Eu tenho medo. Um abraço pra você. Mas que a Madonna é linda, ela é mesmo, viu? Mesmo, mesmo. Um abraço, parmeirense. O Pou tá lá no Monte Real, tá pedindo a música Sentimento Louco com Marília Mendonça, sempre mandando para o grande amor da vida dele. Cadê o beijo? Cadê o beijo? Muito bem, Pou, obrigado pela participação. Minha amiga Neuzeli Penha, tudo bem? Abençoada semana da Espanha. Essa já começou abençoada mesmo, né? Essa semana começou maravilhosa. Para os espanhóis que já estão lá em Madrid, inclusive, fazendo festa. Ailton Silva, Ailton, não apaga a mensagem não, Ailton. Um abraço pra você, viu? Obrigado pela mensagem aqui. Obrigado não, né? Apagou a mensagem, não dá nem pra agradecer, mas tá na audiência. Quem mais?
2: Oi, Rafa, boa tarde, tudo bem com
0: Olá,
2: você?
0: Eu.
2: Ficou
0: tudo
2: mais
0: bem.
2: Jovem semana passada,
0: cê
2: né?
0: Você percebeu,
2: mas te desejo tudo de bom pra você, tá?
0: Um abraço, Nair.
2: E parabéns, hoje é dia do amigo também, né?
0: Ah, muito bem
2: que
0: lembrado.
2: Deus abençoe muito você, quero ouvir uma música bem bonita aí. Qualquer um do Amado Batista também, tá? Tudo de bom pra você. Sou Nair de Jesus, da Silveira Miguel, daqui de Ribeirão do Sul. Um abraço.
0: Um abração pra você, Nair. Obrigado pelas felicitações. Um abração a todos aí em Ribeirão do Sul, que eu sei que estão sempre com a gente. Valeu e valeu demais. Maria França, fala.
3: Boa tarde, Rafa.
0: Boa tarde,
3: tudo
0: Maria.
3: Bem?
0: Maria Espanha.
3: Toca pra mim aquela.
0: Dos olhos negros.
3: Me deixa louca. Agradecer para você, todos os rádios, todos os ouvintes, todos meus clientes, minha vizinha Elisa, Sandra, Marta Cesário, minha filha Vilma André, meu filho Bruno. Ô Rafa, eu não fui, não consegui ir para França não, você viu?
0: Não, é Maria Espanha.
3: Mas tá bom. Fica para outra, né?
0: Tá certo.
3: Fica com Deus, Rafa, que Deus abençoe tua família e toda a nossa família, Rafa. Uma ótima tarde segunda para você.
0: Para você também, Maria. Maria, eu falei, você tinha que mudar, você não foi na minha dica. Não precisava nem ter ido pra França. A França não deu em nada, nem no terceiro lugar ela conseguiu. Tinha que ser Maria Espanha. Ah, poxa, um abraço. Abraço pra você, uma ótima semana. Com Jean Giovanni, o grande amor da minha vida. Agora 1h25, quem pediu foi Sidney da Guadaria, o Santista.

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a tarde é nossa. E você tá de volta comigo? Muito obrigado por essa companhia sempre, sempre tão especial. 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

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Deixa eu mandar um abraço aqui pro Mãozinha Mascate. Pessoal, para todos os clientes da JAM Enxovais. Certo, Mãozinha? Um abração para você, obrigado. Quanto tempo o senhor não aparecia por aqui? Quem tá pedindo para soltar o pitoco aqui? Ih, esse pitoco eu sei não, esse pitoco é meio cagueta. Um abraço para Simone da Levaico lá de Japira. A tarde é toda nossa, um abração para você. E essa semana tem, né? Volta, né, Simone? Seja o que Deus quiser. Inês Fusco, tá por aí? Então tá bom, um abraço para você, uma abençoada semana, Inês. Obrigado pela participação. E também, quem? Bel, é você, Bel. Claro que eu vou mandar essa do Henrique Juliano para você, viu? Obrigado também pela participação, obrigado pela mensagem. Falando em sucesso, essa vai para quem torceu pra Argentina. Aceita que dói menos. Trio Parada Dura com a nossa eterna, eterna Marília Mendonça. 1h38 e a tarde é toda nossa. Conta pra mim sua história.

0: Sucessos de ontem e de hoje que você curte aqui na Tarde é Nossa com Leandro e Leonardo. Você curtiu Não Aprendi a Dizer Adeus? E teve também Sem Direção, Rick Renner, Trio Parada Dura, com Marília Mendonça, Aceita, Aceita, Aceita que Dói Menos. Você faz acontecer participando, mandando seu recado, 439-9648-4765. Eu vou me divertindo do lado de cá com a sua participação. Antes de mais algumas, atenção, porque eu tenho um recado diretamente dela.
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0: 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Seguimos por aqui, 1h50, a galera que tá com a gente curtindo e soltando a voz, quem? Fala, GG do Vilão, manda ver.
2: Olá, meu amigo e parceiro Rafa Regis, boa tarde, Rafa, aqui é o Ginaldo Marques, o GG do Vilão, né? Deu Espanha, né, Rafa?
0: Deu Espanha.
2: Que jogo, hein? Ô, Rafa, manda programação especial aí a todos os amigos, rapaz, pelo Dia dos Amigos hoje.
0: Boa!
2: Especialmente a você, que é um grande amigo nosso.
0: Obrigado, GG.
2: Aos nossos amigos e parceiros do Vilão e Bairros Vizinhos e a todos os nossos amigos e parceiros platinenses. Ô, Rafa, manda música pra nós aí, é... Evidências com Chitãozinho Chororó. Um grande abraço do Genildo Marques, grande abraço do GG do Vilão. E vai Corinthians, Rafa Regis.
0: Vai
2: essa Corinthians. Semana a gente mata a saudade, hein? Tchau, tchau.
0: Ou não, né? Ou não, né? Também tem essa, né? Um abraço. Obrigado pela participação. Tinha mais alguém? Ah, tá. Você já vai na carona aqui do Mãozinha Mascate. Ele também pediu aqui evidências. Já tá no pente aqui, viu, GG? Um abraço. Deixa eu mandar um abraço pro meu amigo Jefferson lá em Cesário Lange.

também. Jefferson, um abração, viu? Vou ver se eu tenho essa que você pediu. Mas você já vai na carona. Você quase não gosta de Chitãozinho Chororó, né? Pelo que eu sei. Mas vai também na carona quando eu tocar aqui Evidências, tá bom, meu parceiro? Quanto tempo, hein? Deixa eu ver quem mais. Alô, Rogério. Lá na Vila Guarani, alô, Pinhalão. Vou ver se eu tenho as compadre Ezequiel. Se não tiver, eu vou mandar outra dele pra você, tá bom? Ficamos assim, combinados? E em Ibaiti? Como é que é? Homenagem aos irmãos Pinga, Farra e Foguete. E vai, ou talvez, Corinthians, né, Paulo Antunes e Baiti. Se o transfer ban deixar, a gente vai sim. Mas por enquanto, um abraço. Obrigado pela participação, porque agora eu vou mandar aquela. Aquela, Maria França. Aquela dos Olhos Negros, com Marciano. Yahoo!

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0: Agora 2:05, estamos de volta com a sua participação, com o seu recado aqui no A Tarde é Nossa. Segundou por aqui. Desanima não, que isso, tá doido aqui? Ah, hoje é mau humor, como é que você tá hoje?
1: Tô ruim,
0: não.
1: Tô ruim mesmo.
0: Ah, Sandro.

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1: E aproveitando para mandar mais alguns beijos e abraços, lá em São Manuel, Júlio César Bueno, um abração para você, Júlio César, uma boa semana. Fioca, fala comigo, Fioca.
2: Boa tarde, Rafa, toca para mim, o gostoso, mando para Neiva, Queiroz, para Deusana, Rita de Cássia, Nina, Ortez, Priscila, Cristiane, Viviane, Edilaine, vai para Zenilda, Ilda Caetano, Fátima de Cotiguaia, Reginato, Marley, Raimundo, Nair, Saúde, Fininha, Cristina... E vai para Cristiano Jacarezinho e para Jacira de Joaquim Tavos.
1: Maravilha, erro gostoso. Simone Mendes, eu mando já. Tereza Toledo já acenou aqui confirmando a audiência. E a Maria também, né, Maria, na Serra Pelada. Fala, boa tarde. Boa tarde,
3: Rafa, tudo bem?
1: Tudo bem.
3: Ô, Rafa, eu sou a Maria da Serra Pelada. Toca para mim o Padre Reginaldo Manzotti, uma Fafá de Belém, a Tempestade vai passar.
1: Curtimos.
3: Se você tocar, eu agradeço. Isso para os filhos, netos, bisnetos, para todo mundo que está ouvindo e para você.
1: Ô, Maria.
3: Tchau, fica com Deus. Deus abençoe.
1: Amém, Maria. Então tá certo, já mandamos aqui. A Tempestade vai passar, Padre Reginaldo Manzotti, Fafá de Belém. Foi inclusive na carona da Eva Marli, lá de Guapirama. Quem mais está pedindo um Teodoro Sampaio? Ô, Rafael Estevo, você que tá em Conselho do Mairink, um abração pra você. Eu tô aqui com o Pitoco, tá? Eu preciso soltar aqui o Pitoco pra gente curtir. Tem mais uma também. Ah, aliás, deixa eu mandar aqui um abraço, senão ele vai ficar triste comigo. Cadê? Ih, caramba, perdi a mensagem aqui, perdi a mensagem. Mas daqui a pouquinho eu mando pra galera que tá curtindo e também pediu mais uma do Teodoro Sampaio. Quem fala?
4: Ô, Rafael, boa tarde, Rafael. Aqui é o Jovem Boca, do Morro da Terra. Aí tá comendo a leitoinha aqui no Morro da Terra.
1: Coisa
4: aqui
1: boa.
4: Tá o Fabinho. Fabinho tá apaixonado agora, velho. Arrumou a mulher com 6 filhos.
1: Ô, louco.
4: A outra abandonou, foi embora e tá na luta.
1: Muito bem, João Pipoca. Um abraço pra você. Ele pediu o Machão Chorou, certo? E eu vou mandar também. Vai entrando na lista aqui, viu? Um abraço pra você, João Pipoca. Pra todos aí na linda cidade de Tomazina. Vamos pro hino da nossa música sertaneja. Evidências, Chitãozinho e Xodó.

0: A Bel pediu e curtiu aqui no nosso programa, Henrique e Juliano. Senti saudade de você. Teve mais? Claro que teve. Soltamos já o pitoco. Conteúdo Ari Sampaio e Evidências, Chitãozinho e Xodó. Exatamente 2:22. Por aqui você segue participando e mandando o seu recado. 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

0: 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Tem mais aniversariante da área? Temos? Então vamos lá, vamos pro nosso WhatsApp. Deixa eu ver aqui onde que eu parei. Deixa eu mandar um abraço aqui pra pequena, a pequena Elisa Silveira, que está completando hoje 5 aninhos, recebendo os parabéns de todos os familiares. E é claro que eu vou mandar uma da Ana Castela, em especial pra ela, viu? Ela é fã, né? A Maria de Fátima Zacarias é que tá compartilhando com a gente. Então, pra você, Elisa, a pequena Elisa Silveira, ganhando deste programa. Tudo de bom, pequena Elisa. Ó, beijo do tio Rafa pra você. Que o papai do céu te abençoe hoje e sempre. Com muitas felicidades, muita saúde, muita paz, viu? E também quem está por aqui, vamos lá pela ordem. Quem está chegando na área, soltando a voz, quem fala?
1: Oi, Rafa, boa tarde, tudo bem? Aqui é a Deise da Delícias da Deise.
0: Oi, Deise.
1: Rafa, nós gostaríamos de pedir a música do Amado Batista, Folha Seca.
0: Certo.
1: Eu queria oferecer para todos os meus clientes que estão ouvindo, para vocês aí da rádio, para minha tia lá na Duda Salgado, para Duda, para tia Leonice, para tia Maria, que também ouve todo dia lá teu programa.
0: Maravilha.
1: E ofereci aqui pra minha mãe, pro menino que trabalha aqui comigo, que nós estamos aqui na produção pra amanhã da feirinha. Na feirinha da Lua amanhã, a Deise da Delícias da Deise vai estar lá com as fatias. Então eu espero todo mundo e ofereço pra todos que estão ouvindo. Um beijo, Rafa, até mais. Você tá devendo uma visita pra mim lá,
0: e
1: hein?
0: É verdade. Eu ia
1: um abraço.
0: Eu ia tocar no assunto. Eu já tava ouvindo aqui atentamente a sua mensagem, pensando justamente, tô devendo mesmo. Bom, amanhã, terça-feira, é um bom dia, hein? Ah, é um ótimo dia, inclusive. Viu, Deise? Um abração pra você, pra toda a sua equipe aí, pra todo mundo. Ah, pra todo mundo que faz essas delícias. Ah, maravilhosas. Falar um negócio, viu? E quem mais tá por aqui? Dá tempo de mais uma mensagem antes do próximo sucesso? Ah, deixa eu mandar um alô aqui pro pessoal da VC Móveis. Pessoal que tá... Como é que é o anúncio aqui? Ah, estão contratando ajudante de marceneiro, com ou sem experiência. Então, Rua Abilon de Souza Naves, 562. Um abração aí para todos da VC Móveis. E hoje? Ah, Cris, hoje é aniversário do Valdemir, é isso? Ah, foi ontem. Aniversário dele? Diz aí que eu amo muito. Tá certo, então, muita calma nessa hora. Primeiro ele ganha.
2: Parabéns, parabéns, parabéns pra você.
0: Valdemir, felicidade, saúde e muita paz, que Deus o abençoe hoje e sempre. Recebendo aí esse parabéns todo especial, recheado de amor. Cadê o beijo? Isso. Da esposa Cris, lá da VC Móveis. Obrigado aí pela participação. Deus abençoe sempre, viu, Valdemir? Tudo de bom. E se alguém quiser mais informações, eu repasso, tá, Cris? Posso repassar aqui o seu contato, né? Ou então podem ir diretamente na Abilon de Souza Naves 562, porque a VC Móveis está contratando ajudante de marceneiro, com ou sem experiência. Certo? Tá dado o recado. Vamos com ela, Simone Mendes, atendendo a Fioca. Erro gostoso. 2:30.
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0: Nossa, nesta segunda-feira, 20 de julho de 2026, que é dia do amigo. Pronto! Eu fui falar, eu falei de manhã só. Falei de manhã, falei do nosso calendário, que eu sempre passo aqui as principais celebrações, comemorações e afins. E aí, falei só de manhã. Mas hoje, claro, também estamos celebrando aqui o dia do amigo. Muito obrigado por essa amizade, pelas ondas sonoras do rádio. Ou também, né, claro, você que já deu play aí no nosso aplicativo. Muito obrigado por esta amizade, por esta parceria em todas as tardes. Em relação aqui ao A Tarde é Nossa, mas eu sei que esse rádio não sai da 102.3 durante toda a nossa programação, né? Inês, obrigado, viu? Obrigado, Inês, minha assistente aqui do programa. Um abraço pra você. Agora 2:38. 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
0: Muito bem, deixa eu mandar aqui mais beijos e abraços. Galera que está com a gente. Que foi aí? Quem que está com a gente aqui? Ah, você tá feliz da vida, né, Elielton? Eu sei que você tava torcendo pra Espanha também, Elielton. Um abraço pra você. Agora vamos ficar entre nós aqui. Eu tinha certeza absoluta, acho que todo mundo, né? Que tinha aquela foto do Messi dando banho no Lamine Yamal. Era uma campanha publicitária que foi feita quando o Messi tinha lá seus 19 anos, época do Barcelona, 19, 20. Ah, essa foto aí falou, fez, aconteceu de tudo com ela. Aí a Mal deu banho no Messi, foi uma beleza, né? Virou uma reviravolta nessa foto, virou meme internacional. Ah, muito bem, quem mais tá com a gente por aqui? Olha a Maria Aparecida aparecendo por aqui. Fala, Maria.
3: Boa tarde, Rafa, tudo bem?
0: Cida, né?
3: Ô, Rafa, Cida. Queria que você tocasse Fidelidade pra me ouvir. E ofereço pra todos que gostarem da música que estiver ouvindo o seu programa. Que é certeza que todo mundo tá ouvindo, né? Não assim tem quem espero. Não ouve o seu programa.
0: Assim espero,
3: se você
0: Maria.
3: Não entendeu, fico muito agradecida. Deus abençoa.
0: Um abraço.
3: E a tarde é toda nossa.
0: Isso mesmo. A senhora não mandou um abraço pro seu Higino, hein? Não gostei disso. Ora, abraço pra senhora e para o seu Higino, tá bom? Um abração, uma semana abençoada pra vocês por aí. Quem mais? Ah, Maria Eunice. Maria Eunice sempre também um carinho muito grande com a gente. Obrigado. Feliz dia do amigo pra você também, viu, Maria Eunice? Obrigado pela participação, viu? Tá registrado aqui. E apareceu, ó, Aparecida apareceu também por aqui. Tá indo na carona da nossa programação. Vou fechar essa rodada com ele, hein? Alguma novidade por aí, ô Toninho da Sanepar? Um abraço pra você. Manda aí o seu recado.
4: Rafa Raiz.
0: Oi.
4: Boa tarde, aqui é o Toninho da Sanepar. Manda a música pra nós aí, Fio da Madrugada.
0: Sei.
4: É, nós estamos aqui na Chácara do Godoy.
0: Ah.
4: Tá eu, o Polaco do Bar, tá o Krov, tá o Padim, tá o Godoy.
0: Nossa.
4: Tá aqui o Pacheco, o Zio, o Wilson Abrante lá, o... Manda a música pra nós aí, cara.
0: Manda
4: pra nós aqui, vem pra cá, que tá fervendo, tá gostoso aqui.
0: Meu Deus do céu.
4: Só os amigos mesmo aqui, só a nata. Vem pra cá. Manda pro Jorjão do Vilão, lá pro Sacerdote, manda pra todo mundo lá. Tudo de bom pra você, nego, velho. Tchau, tchau, tudo de bom. Boa semana pra você aí, que Deus te abençoe ricamente.
0: Ô, Tony, olha esse convite. Um abraço pra você, viu? Obrigado pela participação. Segundona, pra começar bem a semana, né? Toninho, obrigado, viu, pela mensagem. Antes do próximo sucesso, deixa eu fazer um anúncio aqui, aliás, de um desaparecimento de uma gata linda que desapareceu lá na região do Bela Manhã, no último sábado. O Márcio aqui, que entrou em contato com a gente, diz que acredita, né, que foi por volta das 18 horas, quando deu por falta, né, a esposa também deu por falta dessa gata. Tava sendo muito bem cuidada, muito bem tratada. É uma gata amarela e branca, enfim, a esposa do Márcio também tá sofrendo bastante aí com o desaparecimento. Então, gente, galera do Bela Manhã em região aí, e redondezas, se alguém a viu, às vezes alguém pegou mesmo, às vezes não por maldade, né? Ela tava andando por lá, não sabemos. Então, o Márcio acha que alguém possa ter pego. A vizinhança tem câmeras, já foi solicitada as imagens, enfim, ele vai dar uma olhada lá. Mas se alguém tiver alguma notícia, por favor, entre em contato aqui com a Difusora FM e a gente repassa aí o contato do Márcio, certo? E gato também, vou falar, né? Às vezes volta, a gente nunca sabe, né? Às vezes não dá um rolezinho aí e volta. Mas se Deus quiser, viu, Márcio, você vai nos dar notícia aí que essa gata linda aí, amarela e branca aí no Bela Manhã, retornou aí pra casa, tá bom? Um abraço pra você. E vamos em frente, vamos curtir sucesso.
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0: Delícias da Daisy. Ô, Daisy, pediu? E a gente curte mais uma com ele, Amado Batista e Simone Simaria, Folha Seca.

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1: 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Paraná Assessoria, Paraná Banco, soluções financeiras e de segurança com confiança pra você. 2:55, vamos em frente, quem fala, quem solta a voz, quem tá com a gente, quem está curtindo por aqui, cadê, onde que eu parei? Aqui, vamos lá, quem fala?
4: Quem canta essa música não. É o finado Amado Batista. E Amor de Mãe, põe ela pra mim.
1: Olha o que que foram resgatar, meu Deus do céu. Aí eu sou obrigado a colocar de novo.
4: Quem canta essa música é o finado Amado Batista. E Amor de Mãe, põe ela pra mim.
1: Eu diria que foi um dia histórico deste programa, viu? Foi um dia histórico. Ai, meu Deus do céu. Vai, vamos lá, não sei se tem piada, se não tem. Fala comigo, Deusana, boa tarde pra você. Como é que tá aí? Como é que foi o seu final de semana, Deusana? Depois dessa, vai, fala.
5: Boa tarde, Rafa Rede. Olha, amanhã tem piadinha aí pro
1: amanhã?
5: Povo, que nem já tem no pente, viu?
1: Tá.
5: É que hoje eu tenho neto aqui em casa, né?
1: É, pega
5: que
1: leve.
5: Pousou aqui, né? Ah. Não todos netos, mas é.
1: Sim.
5: É só alegria total eles aqui, né? Ê, povão Pratinenha, chega ripa, hein? Quer vir madrugada na cidade com o Amado Batista? Olha pra nós aí, ó. Madrugada. Ô, Fioquinha, ô, Dona Margarida, a mãe da Landa Feliciano, vamos crescer, hein? Chega aí, hein? Tudo bem com a senhora, hein? Dona das Grotas aí? Vai pra todos meus amigos pra fora, na Tati Valim, Fioquinha, Fazendo de Quim, Facilinho Cadete, Tati Guar. Chega aí, Bom Neto. É arroz, Bom Neto. Vai, Bom Neto, pra fora.
1: Um abraço pra você, Deusana. Piadinha só amanhã? Então tá bom, né? Então tá. Não quer contar com os netos perto, né? Entendi a tua, viu? Um abraço. Valeu, valeu. Quem mais aqui chegando? Olha, quem que eu vou emendar aqui a mensagem? Ixi, agora qual que eu vou aqui que eu não entendi nada? Eu vou nessa aqui, eu mando várias. Alô?

0: Alô?
1: No computador tem aquela música assim, era um garoto como eu, lá no Beatles do Rolling Stone.
0: Adoro quando ela canta essa.
1: Já tem? Ah. Não, eu vou cantar um pedinho.
0: Ah, então peraí, eu adoro essa daqui.
1: Tocar,
0: ah, não acredito.
1: Outro, tá?
0: Não acredito. Não, não vai ter, mas eu... Vamos lá.
1: Vai. Vou cantar um pedinho pra ti.
0: Vai, tá, Gessi. Então vai que eu vou salvar essa. Essa aqui eu tava doido pra ela cantar. Vai. Vai.
1: Atenção. Carolina, quero que toque a música da Carolina. Queria pra Dona Creuza, Paline, minha vizinha da manhã do Marcelo.
0: Oh, meu
1: pra
0: Deus.
1: A Dona Cida, Sotávio, Patrícia, Paquita Teonório, Seu Pedro Neio, Ticão da Bucaina.
0: Cadê a música?
1: O Bar do Punk, Bar do Mané. Rafael, amigo meu, filho da Marcha.
0: Um abraço aí.
1: Do Carlinho.
0: Ah, eu quero a do Engenheiro, Engenheiro do Havaí.
1: O Fábio lá, pra saber foi também.
0: Se estiver na casa dele. Manda um trechinho aí.
1: Importante ouvir.
0: Agora vai, agora vai, agora vai. Vai.
1: Se não tiver aquela que eu pedi, daí você pode tocar outra.
0: Ah,
1: tá, beleza?
0: Tá bom.
1: Vou cantar um prezinho pra você
0: vai,
1: aqui, ó.
0: Vai, vai.
1: Era um garoto que, como eu, amava os Beatles de Rolling Stones.
0: Vai!
1: Tirava o mundo sempre a cantar as coisas lindas da América. Não era belo, mas mesmo assim fazia mil garotas.
0: Agora.
1: Cantava o Tite Stewart, o Eli Pach, o Fresh Obey. Cantava a vida, a liberdade. Mais uma carta sem esperar.
0: Ai,
1: na quadra de carro, nos separou. Porém, chamado da América.
0: Stop!
1: O Bético. Essa aí, rapaz.
0: É maravilhosa, GC. Perfeito, perfeito. Ah, ganhei a semana, ganhei a semana. Muito bem, Gessi. Um abraço pra você. Mas, Engenheiros, né? Essa música é maravilhosa, mas aqui é só música sertaneja, né, Gessi? Mas já valeu, pode ficar sossegado, porque, olha, ganhei, ganhei a semana. Ai, 2h58, Vitor e Léo, amigo apaixonado.

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3: Agora 3:08, nós estamos de volta. Este WhatsApp vem abaixo quando a Jessi canta. É um negócio que eu queria... Ó, eu vou filmar qualquer hora dessa. Que coisa impressionante. Uma campanha que a galera tá aqui abraçando para que tenhamos Jessi na EFAP. Ah, não, eu tô encabeçando essa campanha aqui. Jessi na EFAP, no palco principal, hein? No palco principal, será apresentada por Jair Henrique, inclusive. Ah, nós vamos encabeçar essa campanha. É ou não é? Cris, da VC Móveis. Delícias da Deise, quero também. Val Rosa. Inês Fusco, que vai... Ó, a Inês, detalhe, se a Jessi for cantar no palco principal, a Inês vem lá de Ourinhos, viu? Epa! Você acha que ela vai perder uma coisa dessa? Quem vai estar lá na frente, na primeira fila ali? Val Rosa, a Inês Fusco lá de Ourinhos, meu grande amigo Amaral também vai estar lá com a família, todo mundo pra prestigiar a Jessi. É ou não é? Ora, vou falar um negócio, viu? Ai, dito isso, vamos em frente. 3:08, deixa eu mandar um abraço aqui pra Marcela, que tá ligadaça com a gente. O Juliano também, obrigado. A Deusana também vai estar na primeira fila. Quem mais? A Cauane também vai estar lá curtindo, com certeza. Muito bem. Vamos de sucesso. Depois dessa tem que tocar sucesso. Frio da Madrugada, Rio Negro e Solimões.

Agora 3:21. É depois de sequência de sucesso, aliás, uma linda sequência com Madrugada... Não, peraí. Madrugada na Cidade, Amado Batista e Moacir Franco, Fidelidade, Wagner Roberto e Frio da Madrugada, Rio Negro e Solimões. 3:21, tá na hora daquele recado importante que vem diretamente da Funerária Santo Antônio. 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
0: 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Daqui a pouquinho o nosso momento informativo, mas antes, deixa eu aproveitar aqui, tem um cachorro desaparecido, minha gente. Falamos de uma gatinha, agora tem um cachorro, eu acho que é Shih Tzu, hein? Tá muito bem cuidado. Esse cachorro, um pelo cinza com um marronzinho claro, assim. É, um begezinho, assim. Você vai encontrá-lo lá no Nego Baterias. Então ele tá lá. Cachorrinho desaparecido, então a pelagem assim mais cinza com um tom mais marronzinho, marrom claro, vamos assim dizer, certo? Então, se alguém tá aí ou procurando, às vezes, né, tá desesperado, onde que está? Está lá no Nego Baterias. Então tá anunciado aí também esse cachorro que está perdido. Quem mais tá com a gente?
2: Boa tarde, Rafa Regis, tudo bem?
0: Tudo bem, Helena?
2: Chica Amado, xodó,
0: Silvana.
2: Telefone no ar, beleza?
0: Um abraço pra você, telefone no ar, eu já mando na sequência, viu, Silvana? Falei Helena, mas a Helena também tá com a gente lá em Guapirama. Um abraço pra você, Helena, obrigado pela participação. Deixa eu ver quem mais tá chegando por aqui, curtindo o nosso programa. A Gessi mandou até vídeo aqui, agora ela se empolgou com essa campanha pra EFAP, né? Um abraço também aqui. Ah, e a Deusana tá querendo fazer par, viu? Tá querendo fazer par, falou que vai até marcar ensaio junto com a Gessi. Gessi e Deusana, Que dupla, hein? Que dupla maravilhosa. Chico Amado Xodó, telefone no ar, a gente curte é agora, 3:27.

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0: Agora 3:36 e atenção, atenção, Santo Antônio da Platina. Olha, a fanfarra Tiradentes, tradicional inclusive, convidando toda a população para prestigiar o Bazar da Pechincha, que será realizado para arrecadar recursos destinados à confecção dos novos uniformes da fanfarra. Hoje, a partir das 17 horas, no Colégio Tiradentes, entrada ali pelo portão lateral, no portão lateral, próximo ao

0: bar. E você vai encontrar roupas a partir de R$1. Não, é isso mesmo que você ouviu. Roupas a partir de apenas R$1. Então vai encontrar ótimas peças por preços incríveis e ao mesmo tempo vai contribuir com o crescimento da fanfarra que representa com orgulho o Colégio Tiradentes e o município de Santo Antônio da Platina em festivais e competições. Sua presença faz toda a diferença. Então, a equipe espera por você e sua família. Então compartilhe essa ideia e ajude a FANSET, a fanfarra do Colégio Tiradentes, a continuar fazendo história. 3h37, tá chegando o nosso momento informativo.
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0: 27 graus aqui em Santo Antônio da Platina é a máxima que estava prevista para esta segunda-feira, mínima de 15 graus, sem previsão de chuva, de acordo com o site da Climatempo. Amanhã, terça-feira, a máxima vai chegar a 29, mínima de 17, sol com algumas nuvens. Também, sem previsão de chuva, seguimos com o veranico, né? Esse verão em pleno inverno aqui do Hemisfério Sul. E entre os destaques, volto a falar para os estudantes, você que está em época de vestibular, não perca os prazos. Falando em prazo, os prazos para as inscrições para o vestibular da Universidade Federal aqui do Paraná terminam nesta segunda-feira, termina hoje às 17 horas. Ainda dá tempo, inclusive, tem mais uma hora e pouquinho aí, hein? A taxa de inscrição, no valor de R$ 180, pode ser paga até terça-feira, dia 21, inclusive por aqueles candidatos que não tiveram seu pedido de isenção de taxa deferido. Outro alerta importante é para candidatos e candidatas que estão inscritos para vagas reservadas a pessoas pretas, pardas, indígenas, quilombolas e pessoas com deficiência. Para concorrer nessas categorias, é preciso enviar até às 23 horas e 59 minutos de amanhã, 21 de julho, os documentos que comprovem sua condição. A relação dos documentos necessários para cada categoria você encontra no edital, no item 4 do edital 50/2026. Os candidatos inscritos na categoria pretos e pardos devem ficar atentos à convocação para as bancas de validação, que será publicada no dia 17 de agosto, a partir das 18 horas. Pedidos de atendimento especializado para o dia a dia, para o dia da prova, melhor dizendo, podem ser feitos até às 17 horas de amanhã, 21 de julho. O vestibular de 2027 da Universidade Federal do Paraná terá uma série de mudanças. A principal é a realização do vestibular em apenas um dia. Neste ano, será no dia 1º de novembro, para não coincidir com o Enem. E para você que vai fazer esta prova, boa sorte. Mas não perca o prazo, finalizando hoje, segunda-feira, o prazo para as inscrições. Como destaque nacional, abertura de pequenas empresas cresce e soma 2,9 milhões no primeiro semestre. Rádio 2, agência de notícias, e a reportagem é de Milena Abreu.
2: Levantamento do Serviço Brasileiro de Apoio às Micro e Pequenas Empresas, o SEBRAE, revela que a abertura de pequenos negócios no país segue em alta. Considerando a base do Cadastro Nacional de Pessoa Jurídica da Receita Federal, o levantamento mostra que entre janeiro e junho deste ano, o país ganhou 2 milhões e 900 mil novos pequenos negócios, considerando microempreendedores individuais, os MEIs, microempresas e empresas de pequeno porte. O resultado é quase 12% maior do que os 2 milhões e 600 mil pequenos negócios abertos no mesmo período de 2025. O destaque, mais uma vez, fica por conta dos MEIs, que representam 75% das aberturas e são seguidos pelas microempresas, com 18%. Juntas, as duas categorias somam quase 93% de toda a atividade empreendedora iniciada neste ano. Já as empresas de pequeno porte respondem por 7% do total. Considerando os setores, o maior volume de pequenos negócios abertos foi no setor de serviços, com 1 milhão e 900 mil novas empresas abertas no período de janeiro a junho deste ano, o que representa 64% do total. Depois aparecem o comércio e a indústria. Já o recorte por região mostra o Sudeste na liderança absoluta, com pouco mais de 1,5 milhão de novos registros de CNPJs no primeiro semestre. Em segundo lugar está o Sul, com cerca de 561 mil registros. Da Rádio 2, Milena Abreu.

saudade dessa música. Eu vou ficar com muita saudade dessa música. Aliás, que showzaço, né? Ah, não é pra menos. Shakira e Burna Boy se apresentaram ontem no intervalo de Argentina e Espanha. Mas calma, antes de falar da final, eu quero falar do jogo do sábado. O jogo maluco que nós tivemos na decisão do terceiro lugar. Inglaterra e França entregaram gols e emoção na despedida da Copa do Mundo de 2026 no último sábado em Miami. E mesmo sem os seus principais jogadores, Harry Kane e Bellingham, que começaram na reserva, a Inglaterra foi avassaladora. O primeiro tempo acabou 4-0. A França deixou a apatia de lado depois do intervalo e o técnico Didier Deschamps fez 4 substituições, marcando 3 gols antes da pausa para a hidratação, né? Ficou 4-3, mas os ingleses voltaram ao jogo e conseguiram o 5º gol com o Saka, que aliás anotou um hat-trick, e nos acréscimos, Dembélé marcou o 4º dos franceses e ele, né, Jude Bellingham, fechou a conta com um golaço 6-4 e a Inglaterra ficando aí com a terceira colocação. E ontem foi dia da Espanha. Ferran Torres fuzilou de canhota, fez o único gol da partida e o título volta a ser espanhol desde 2010, né, na Copa da África do Sul. Que a Espanha não sabia o que era levantar uma taça. Aliás, a primeira foi lá e a segunda ontem. Os argentinos tiveram uma expulsão aí no fim do tempo regulamentar. Aumentando aí o domínio espanhol na partida. Aliás, no final dos 90 minutos, nenhum chute a gol. Zerada da Argentina, né? Depois ainda teve chances na segunda etapa da prorrogação, mas ele, Ferran Torres, fez um golaço. O gol que deu o título na prorrogação, né? O gol que deu o título à seleção espanhola. E amanhã voltamos à realidade, né? Amanhã voltamos falando de Sul-Americana, Campeonato Brasileiro, voltamos à realidade, Copa do Mundo, sua linda, até 2030. Que beleza! Parabéns para a Espanha, parabéns para a Argentina, e com muita garra também chegou a esta final. Final realmente entre duas seleções que mereceram estar onde estiveram, né? Agora 3h44, notícias, destaques, você ficou sabendo aqui.

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últimos minutinhos aqui do nosso programa, antes de agradecer as participações, os recados da galera, eu quero falar pra você das novidades. 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
1: Muito bem, então me perguntando, deixa eu mandar um abraço aqui para Luciene Bezerra, um abraço para você. O Jair lá da Gabidoba também, que já curtiu o Dudu Kidalvan, Mulher Maravilha, certo, Jair? Um abraço para você, viu? Mas eu preciso repetir que o pessoal tá pedindo mais informações. Você falou há pouco aí da fanfarra Tiradentes? Falo sim, a fanfarra Tiradentes está convidando a toda a população para prestigiar o Bazar da Pechincha, realizado para arrecadar recursos destinado à confecção dos novos uniformes da fanfarra. A partir das 17 horas, hein? Daqui a pouquinho, lá no Colégio Tiradentes, a entrada vai ser pelo portão lateral próximo ao bar. Então você vai ter roupas, gente, a partir de R$1, apenas R$1. E vai encontrar ótimas peças por preços incríveis. Ao mesmo tempo, você acaba contribuindo com o crescimento da fanfarra, que representa com orgulho o Colégio Tiradentes e o município aqui de Santo Antônio da Platina em festivais e competições. Então, sua presença vai fazer toda a diferença. Estão todos esperando por você e sua família. Então compartilhe essa ideia, ajude a Fanset a continuar fazendo história. É a fanfarra Tiradentes. Daqui a pouco, a partir das 17 horas, a entrada ali no Colégio Tiradentes, pelo portão lateral, próximo ao bar, você tem este Bazar da Pechincha. Muito obrigado a todos, a todas as participações. Amanhã, 9 da manhã, Thaís Silva,
2: segue de folga,
1: Rafa Regis e você, meio de meia tarde, é toda nossa. Chegando Antônio Jacó com o Sertanejo Classe A. Fiquem com Deus, aquele abraço. Eu, Rafa Regis, eu fui!
3: Tchau!

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0: 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Começando a semana, né, filho? Segunda-feira hoje, beleza, maravilhosa, e a gente vai até às 19 horas aqui com uma seleção dos caiporas de plantão. Seleção de vocês. Vamos fazer amor e humor no rádio, fazer o povo ser feliz, sem medo de ser feliz, tá? Como é que vai ser a semana? A semana vai ser o seguinte, ó. Lembra daquele sorteio da nova cor, da Nobre Cor Tintas? Então, esse sorteio a gente vai fazer aqui, da Nobre Cor Tintas, aí acontecendo fora essa quarta-feira que vem, na outra lá, tá? Lá na frente, a gente vai fazer o sorteio, tá bom? Tá certo, só vou pegar aqui com ela, então, o que é aí que nós vamos sortear aqui. Ah, tá, tinta acrílica cor a escolher, viu? 16 litros do sorteio. Sorteio da Nobre Cor, dia 22, quarta-feira. Aí, pra nossa próxima quinta-feira, tem o sorteio do Café Teodoro e Sampaio. Tô esperando o Ari me mandar mais produtos sair do Forte Flan pra fazer o sorteio também, porque já acabou tudo, viu? E aí também, o frango assado no sábado do Espetinho no Marquinhos. Pra você, meu filho, tá aí pra você a nossa agenda da semana aí do Sertanejo Classe A. E agora a seleção é de vocês. A Graça e a Gracinha e o pessoal que tá ligado e também a Graçona, a Graça é de vocês. Vamos começar essa bagaça então aqui na nossa programação sertaneja com a caiporada que vem chegando. Vem ligados aqui na nossa programação. Simbora pro meio deles, né? Simbora, já tá chegando aqui, ó. Epa! Eduardo César, chegou cedo, hein? Tá de folga hoje, caipora, hein? Fala, Eduardo Bidinotto.
1: Boa tarde, meu amigo Antônio Jacó. Toca uma música aí pra mim com Trio Paradadura. Barco de Papel. Feliz pra você e sua família. Meu amigo Juninho Queiroz, meu amigo Rafa Regi, meu amigo Zé Castilho e a todos os meus amigos da Distilaria Tiroli. E meu amigo Regi Pitbull. É o Eduardo César Bidinotto de Palmital, Estadão de São Paulo. Um abraço, fique com Deus.
0: Show de bola. Gostei da sua versatilidade, viu, Caipora? Hoje você mudou de música, viu? Tá legal, obrigado pela audiência. Tá chegando, os primeiros caiporas. Barco de Papel é moda boa. Boa não, é ótima. Nelson Viana Filho. Ô, Nersão, um abraço pra você, pra dona Elisete. Tá ligado aqui na nossa programação. Se o seu Clóvis pedir alguma coisa boa, Jacó, me bota de carona. Ah, vamos ver então, o que ele vai pedir? Que o Café Teodoro e Sampaio já tá bebendo, viu? Aí, ó. Nelson, é Clóvis, é Caiporada, chegar.
2: Alô, tá, Jacó, aqui é o Clóvis, sou Leandro da Chagra França. Muito boa tarde, indico uma música. Paixão Proibida com Teodoro e Sampaio pra você, pra minha família, espero por todo o Brasil, pra Ivone, pra Neno, pra Beatriz, pra Armando, pra Nicola, pra Henrique, pra Vendia Irene, né, Guarulhos? Já tomei Café Teodoro Sampaio.
0: Oh, gostoso. Teve
2: até dentro, obrigado.
0: Aí, Nelson, faz o positivo. Ele pediu Paixão Proibida. Ah, o sucesso aí, meu filho, é o sucesso que virou livro do Jacó e do Teodoro, viu? Certo? Vamos começar a bagaça com o Barco de Papel? Dois pedidos, já começa. Já vai pra tela, seus pediatos.

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4: Show de bola com o pessoal ligado aqui na nossa programação. Bem lembrado, viu, meu amigo Eduardo César Bidinotto. Hoje é dia dos amigos. Um abraço para você também, viu? Hoje é dia dos amigos, Eduardo. E amanhã, se for o dia das amigas, eu vou arrumar uma mulher bem bonita para amigar com ela. Tá bom, Caipora? Zoando, só para zoar, viu, querido? Obrigado pela audiência. Vamos aí. Quem mais vem chegando aqui na nossa programação? Alô, Jacó. Já pegamos aí o Forte Flambo. Ah, Josimar Aparecido Oliveira, lá do São João do Ribeirão Bonito. Ela que foi a sorteada aí com o Forte Flan esses dias atrás, aí já buscou aqui, ó. Toma uma cápsula por dia, tá? À noite, tá bom? Você vai ver que beleza que é o Forte Flan. Teodoro que eu diga, viu? E manda Paixão Proibida. Aí, ó, mais um pedido da Paixão Proibida aí na nossa programação sertaneja também, viu? Quem mais vem chegando aqui? Eva Marli de Guapirama? Fala, Evinha, como é que tá as coisas? Evinha, eu gosto é de Evinho. Tá bom, Evinha?
5: Oi, Jacó, boa tarde.
4: Evinha é o vinho, né? É o vinho.
5: Jacó, tudo bem? Jacó, toca pra nós hoje, Rainha de Bondade.
4: Uhum.
5: Faz tempo que não toca,
4: verdade,
5: né?
4: Verdade, verdade, viu?
5: Se você me atender, muito obrigado, Deus abençoe.
4: Essas canções lindas e gospel, eu gosto de tocar pertinho da Ave Maria, tá bom, querida Eva? Ou depois da Ave Maria, se tiver mais dois pedidos, eu vou colocar ela com certeza absoluta, tá bom? Obrigado pela audiência, tá ligado aqui na nossa programação também, viu? Quem mais vem chegando aqui?

0: Caiporada, vem. Oh, o Denir aí, ó, mais um que bebe só café, te adoro e Sampaio. Ele mais a Suzana. Ah, lá em Joaquintava, lá dos 40, aí.
1: Boa tarde, Jacó. O Jacó manda pra nós aí, Roberto Mirim, Lágrimas. Manda abraço, Jacó. Eu fico por aqui tomando meu café, Teodoro Sampaio.
0: Deixa eu ver se eu
1: tenho. Um abraço, meu amigo. Tchau.
0: Eu tenho alguma coisa programada aqui do Roberto Meirinho. Quero ver se eu tenho essas lágrimas aí, tá? É... Ah, tem, rapaz. O duro que eu tenho essa moda, viu? Hã? Tem sim, viu? Tem. Só esperar dois pedidos dela. Moda boa. Faz tempo que eu não toco, viu? Daquelas clássicas sertanejas antigas que tocou demais, tá bom? Vamos aí com Paixão Proibida, meu filho. É moda boa. Moda que virou livro, que virou romance do Jacó e do Teodoro.

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aquela velha história, o seu sorriso vai ficar mais radiante pra você ouvir a rádio dando risada, dando gargalhada, soltando verba da gargalhada. Aí da gracinha da caiporada, viu? Olha, o pessoal tá ligado com a gente, 16, 18, eu tenho uma informação aqui das funerárias Santo Antônio de nota de falecimento. Faleceu em nossa cidade, aos 78 anos de vida, seu Natalino Silva Santana. Ele está sendo velado no velório Santo Antônio, ao lado ali da PAI, e será sepultado amanhã, 9 horas da manhã, lá no Parque das Oliveiras. Comunicamos, no entanto, então, com pesar, aos 78 anos de vida, o falecimento do senhor Natalino Silva Santana. Está sendo velado no velório Santo Antônio, ao lado da PAI, será sepultado amanhã, às 9 horas da manhã, no cemitério Parque das Oliveiras. A todos que se fizerem presentes, a família enlutada antecipa agradecimentos. Essas informações aí das funerárias e também do Fundo Mútuo São Carlos e Platinense. Agora 16h19. E a gente vai pra Caiporada, ligado com a nossa programação. Sidney Cunha da Água da Areia. Manda essa aí que o Eduardo César pediu, Jacó. Essa moda é boa, não, que o Denir pediu, né? Eu li errado, li outro recado ali. Que o Denir pediu aí, do Roberto Meirinho. Manda pra nós aqui na Água da Areia. Vou mandar pra você aí, pra família Peixoto, que também tá todo mundo ligado aí, né, Tamar? Um abraço, obrigado pela audiência. Tá sintonizado aí com a gente sempre, constantemente. Meu amigo caminhoneiro Cebolinha, olha, o Daniel Cebolinha tá longe, em Goiás, Rio Verde. E passei nessa cidade linda demais, viu? Aí tem alguns amigos em Rio Verde, tá bom? Meu querido amigo aí, ó, o Cebolinha, Daniel Cebolinha, caminhoneiro, tá pedindo, olha que moda boa, Gian Giovanni, roupa de lua de mel. Essa é das antigas e das boas do Gian Giovanni, hein? Que faz a gente relembrar aí as luas de mel. Aí, meu filho, é aquela melação toda lá. 16h20, vamos com essa do Roberto Meirinho aqui, ó, que é cheio de lágrimas. Música.

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E o Vandinho tá ligado com a gente, né, Vandinho? Um abraço aí, tá querendo roupa de lua de mel. Vandinho, Toninho Caiporinha, o João Corsini e também o Danilão. Abraço, Caiporada. Ó, mais uma que já vai lá pra tela, que já deu 2 pedidos, viu? Aqui na nossa programação sertaneja também. Quem mais que vem chegando pra cá? Mais um bando de caipora que vem chegando e que vem moendo aqui na nossa programação sertaneja. Só deixa eu fazer uma restabelecimento aqui no nosso WhatsApp, porque deu uma travadinha aqui, meu filho. Coisa rápida, já ajeitei aqui. Já ajeitei a bagaça aqui. Jacó, manda pra nós. Aí César e Paulinho, Estrada da Esperança. Essa moda é boa, viu? Um abraço aí pra quem que tá pedindo isso aqui, ó. Pra minha filha Caroline e pra todos que estão ligados, viu? Estrada da Esperança é com César e Paulinho, é com a Jaine, não. Jaine eu não conheço. Essa eu não conheço com a Jaine. Minha filha Caroline, pra todos que estão ouvindo aí. Oi, Elisângela, um abraço aí, obrigado pela audiência, tá bom? Tá sempre ligado aqui na nossa programação sertaneja também. Não adianta mandar esses emoji aí tampando a boca, não. É, que você ficou com vergonha. Pode ser essa do César e Paulinho, que é linda também, viu? Pode, né? É você tudo que pedir pra Deus. É o nome da moda. Você é tudo que pedir pra Deus. Na Estrada da Esperança era o meu amor. E assim por diante. Pode ser, então. Beleza, pode ser. Quer dizer, pode ser pra você, né? Agora tem que esperar o segundo pedido. Mas vai dar rock. É moda boa. O povo gosta. O povo adora. Igual essa aqui, ó. Roupa de lua de mel.

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1: 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Pessoal que tá ligado com a gente, aí ó, aí pronto, aí, tá vendo? Só Chica, tá vendo aí, Elisângela? Estamos aqui na Fazenda da Esperança te ouvindo, Jacó. A Nete, ô querida Nete, Dr. Joel Halber, manda abraço pra nós, Jacó. Tô vendo a foto aí da Fazenda da Esperança e esse alazão branco aí, ó, lindo demais o cavalo, viu? Gostei, que animal bonito. Estamos aqui, Jacó, eu e a dona Sueli, estamos ouvindo aí, dona Sueli é sua fã. Ô, dona Sueli, beijo, querida, obrigado pela audiência, viu? E também, claro, né, fiéis eleitores de todos os seus exemplares. Verdade, viu? Um abraço aí, pessoal ligado com a gente, né, Nete? A Nete, Dr. João Robert, todo o pessoal aí na Fazenda. Dois pedidos, já deu aí. Pessoal que está sintonizado com a nossa programação sertaneja também, viu? Vamos lá, vamos com mais caipora aqui para baixo chegando. Ferveu a caiporada. Assim que eu... Djalma Eletricista. Manda lá pro Sebastião do Ula Ula Jacó. 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Quem mais aqui ligado na nossa programação? Jacó, manda vestido de seda pra nós aí do Teodoro e Sampaio. Eu sou a Jéssica Firmino Barbosa. Já vai colocando eu aí, Jacó, no sorteio da tinta, viu? Tô precisando aí dar uma caprichada, uma gabaritada aqui no meu barraco. Beleza, Jéssica, obrigado pela audiência, viu? GG do Litrão, tô gostando de você, GG. Você tá caprichando nos áudios, viu? Ó, 20... e 3 segundos, isso é bom demais aí, ó, não deu nem 25 aí.
2: Olá, Jacó, boa tarde, Jacó, aqui é o Ginildo Marques, o GG do Vilão. Ô, Jacó, manda a música pra nós aí, filho adotivo aí com o Sérgio Reis. Manda especialmente aos amigos, que hoje é o Dia Internacional dos Amigos, né, Jacó? Verdade, você que é nosso amigo e parceiro aí da rádio aí. E a todos os nossos amigos e parceiros do Vilão. Um grande abraço do Ginildo Marques, um grande abraço do GG do Vilão. Um feliz dia dos amigos para todos os amigos platinenses. Tchau, tchau, Jacó.
1: Show de bola. Pro bairro do Polaco, pro bairro do Zoreia, para todo o pessoal lá do Biju, para todo mundo que tá ouvindo a gente. Pro bairro do Mauro, os caiporas ligados com a gente. Será que a nossa calopsita veio dar um... aí, veio dar uma gracinha, um ar da graça, a nossa jacozinha, a nossa famosa...

0: Nossa, aí, mascotezinha, dá aí um feliz dia dos amigos pros amigos, hein, Tereza? Vamos ver se é. Olha lá. Bom dia, Jacó. Não vai tocar a gatinha da Simone do rádio, hein, de cima do rádio, hein? Ah, se fudeu. Se fudeu, Simone. Se fudeu. Segura a gata, senão ela vai vazar pra rua aí, ó. Meu pai do céu, viu? Ah, numa dessa aí, a gatinha da Simone virou um pirulito e escondeu dentro da sorveteria. Quem vem chegando aqui é o Bobrão Bueno. Fala, caminhoneiro.
1: Boa tarde, Antônio Jacó. Bobrão Bueno, Jacarezinho. Antônio Jacó, toca pra nós. Descida. Milionário José Rico.
0: Você que é caminhoneiro da descida, usa freio ao motor, viu?
1: Décimo frangão da Vila Rural. Meu primo Celso Camargo de Coatiguá. Com Vilela e o Sem Grana de Cambará.
0: Sem Grana sou
1: pra
0: eu.
1: Pra vocês aí da rádio, pra todo motorista do Brasil, especialmente pro meu amigo Nadinho.
0: Ah.
1: O Nadinho caminhoneiro, beleza? Um abraço, tudo de bom.
0: A Simone, ela mandou uma foto da gata aqui, ó. Só que a gata não fugiu, né, Simone? Não fugiu de cima do rádio, sabe por quê? Ela colocou um foninho de ouvido no ouvido da gata. Agora pode ficar à vontade. Agora que ela não precisa pra tocar todo dia que ela não foge. Bem pensado, viu, Simone? Gostei dessa aí, viu? Gostei.

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2: 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E a gente segue com o pessoal ligado aqui na nossa programação. Paulinho 16 e Joaquim Távora, vou de carona com a moda descida do caminhoneiro. Ó, essa moda é boa. E ele chegou, o Rei das Quengas também, que é essa aí, ó. O Derli, né, Derlizão? Do milionário, aí, ó.
4: Ô, Tom Jacó Caipora, tô com o modão aí do Zé aí. Tiver dois pedidos aí, oferecer pro Bar São Jorge. Toca aquele que é de raspar o chifre no chão, hein? Tamo junto aí, hein?
2: Essa é mesmo, de raspar o chifre no chão, viu? Essa é verdade. Literalmente, essa descida aí, ó. É de raspar o chifrão no chão, com o pessoal que tá ligado. Ah, de carona com o caminhoneiro também lá, meu amigo Zete, Donizete da Zete Car Bombas Diesel. Ele tá de carona. A Andressa e também a Ana, com esse modão do Zé Rico. E mandando pra todos os caminhoneiros. Né, Zete? Um abraço, irmão. Obrigado pela audiência. Hoje tá bom, tá chovendo caipora, eu tá chovendo. Tá vazando caipora pro ladrão do Ribeirão.
5: Ô, Jacó, aqui é o Claudião do Monte Real. Manda um modão aqui pra nós.
2: Já com nós, meu.
5: Tamo aqui na serralheria e na escuta do programa.
2: Ô, que beleza.
5: Alô, Jacó.
2: Um abraço, Claudião. Os queridos amigos aí do nosso distrito do Monte Real. Descida, descida.
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0: Linda demais essa canção do Zé Rico. 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
1: 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A Nete está dizendo aqui para mim, ô Jacó, a dona Sueli gosta da música Estrelinha. Será que vai dar ibope, dá dois pedidos? Ô, dona Sueli, um abraço. Vamos ver, eu acho que vai, viu, dona Sueli? Um abraço, Anete. Pessoal que

0: Tá lá na Fazenda da Esperança ouvindo Caipora. Vamos, os Caiporas, né? Que não é só eu. São os Caiporas que eles mandam um áudio, quer dizer que estão ouvindo todo mundo aí. Pessoal que tá ligado aqui na nossa programação sertaneja. Como é que é? Como é que é o negócio? Eduardo César Bidinotto. Você arrumar uma amiga aí, Jacó, no dia das amigas, você vai dormir na casinha de cachorro, né? Verdade, meu. Verdade. Vou lá pra casinha de cachorro. Um abraço, Eduardo César. Obrigado pela audiência. Quem mais vem chegando aqui? A Deusana chegou cedo hoje, rapaz. Ela chegou cedo, chegou cedo, chegou cedo.
1: Boa tarde, Patrícia. Você que tá atrás da alegria fazendo aquela live aí, porra, Bratinense, né? Aquele show aí, né? Tá ao vivo, tiver ao vivo, pode cair ao vivo e a cores, né? Quero ver Bruno Marrone aí, Juteria. Ei, pô, Branês, Holanda Feliciano, hein? Dona Margarida, sua mãe, lá dando aquelas gotas, não posso esquecer, né? Fioquinha também, Paz Sirene Claudete, 44 também, Padrinho Tiquinho, Madrinha Celinho, De Fátima, mulher que não lava o pé também, Vó Chiquinha da Gabiroba também, Camarão também, aquele que trabalhava lá na Promoção Humana, vai povão da Promoção Humana também. Ô, povão brasileiro, vai pra todo mundo aí. Chega aí, pô, Branês.
0: Camarão também é meu afilhado, viu? Camarão ouve a gente de camarote, viu, Deusano? Um abraço aí, obrigado pela audiência. A Rosa tá aqui, ó. A Rosa tá aí, Jacó. Então manda essa estrelinha da Marília Mendonça. Acabou de fazer um positivo, né, Rosa? Um abraço pra vocês da Colina Verde. E se eu não mandar essa aqui, viu, dona Sueli? E se eu não mandar essa aqui, viu, Anete? Pras meninas lá de Abatiá, especialmente pra aquelas umas lá que gostam de pau, de Paulo e Paulina, é claro. Elas vão brigar comigo, por isso eu vou mandar pra elas. Fala, Alessandro, diga.
2: Jacó, boa tarde, Jacó. Jacó, põe eu de carona no modão aí do Teodoro Sampaio aí, Jacó. Te quero oferecer pra toda essa caiporada de Brantão aí, Jacó, pro pessoal lá da Nobre Cor Tintas, o Eco, o João,
0: o
2: Alan, pintor, Jacó. E coloca eu no sorteio aí, Jacó.
0: Show de bola, os meninos estão com promoção na Nobre Cor Tintas. Daqui a pouquinho eu vou trazer pra você, viu? Deixa com a gente, deixa com a gente. Vamos de estrelinha.

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2: Olha, temos aqui uma informação de nota de falecimento que vem lá das funerárias de Fundo Mútuo São Carlos e Platinense. Faleceu em nossa cidade aos 57 anos de vida, Rosana Maria de Souza, filha do Geraldo Januário, irmã de Neuza, Elisandra, Creuza, Ivone, Cida, Carlinhos, Odair e Heraldo Baianinho. Ela está sendo velada no velório platinense e, quer dizer, ela faleceu em Curitiba e a previsão da chegada do seu féretro será às 3 horas da madrugada. E será sepultada amanhã às 15 horas, saindo do velório platinense para o cemitério São João Batista. Noticiamos então o falecimento de Rosana Maria de Souza, 57 anos de vida, faleceu em Curitiba e está sendo transladada para nossa cidade, devendo chegar por volta das 3 horas da manhã. Será velada no velório platinense e o sepultamento será amanhã às 15 horas, seguindo para o cemitério São João Batista. É filho do Geraldo Januário. Aí, irmã da Neuza, Elisandra, da Cleusa, da Ivone, do Carlinhos, do Baianinho, do Heraldo, a senhora Rosana Maria de Souza, aí com 57 anos de vida. Informações das funerárias e o Fundo Mútuo São Carlos e Platinense.
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2: 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Show de bola com o pessoal ligado aqui na nossa programação sertaneja. Vamos com a caiporada aqui ligado com a gente. Até 7 da noite, rolando aí sempre a melhor seleção que essa caiporada tá caprichando hoje. O pai chegou. Fala, pai!
4: Boa tarde, Tom Jacó. Aqui é o Roberto, Três Coração. Gostaria de ouvir uma música com Tonico e Tinoco aí. Mamãe, mamãe, mamãe.
2: Nem mamãe, mamãe, nem papai, mamãe. Essa você não tem, velho. Essa você não tem, velhinho. Vou ficar te devendo. Mas tem bastante do Tonico boa aqui, tá? Beleza?
4: Eu ofereço pro Carlinho Aranha, lá do fundão do Ramon do Meio, pro João Tripo, Zé Cabelo, pro Gracílio Cunha, pro Delcida da Mula, pro São Procópio, Santa Antônia Pratino, pro Vandinho do Farol, pro Claudio, pro Croft, pro Maurício Matias da Serra Pelada, pro Polaco do Bar, pro Toninho Carreiro de Santo Antônio da Pratina, pro Gordinho do Caminhão Amarelo aí, pra minha esposa Rosa, minha filha Valéria, minha filha Josiela, pra todo mundo que estiver ouvindo e pra você da rádio, você me atender, meu, muito obrigado. Tchau, Tom Jacó. Fica com Deus, filho.
2: Fico, pai. Ó, que eu tenho do Tonico Tinoco aqui, ó. Moreninha linda, Chico Mineiro, Menino da Porteira, Cana Verde, Mourão da Porteira, Feijão Queimado, Velhas Cartas, A Saudade Vai. e a marca da ferradura. Se alguém puder sugerir algumas dessas aqui, eu coloco lá pro Roberto, tá bom, Robertão? Abraço, irmão. Gente boa, Robertão dos Três Corações.

0: nós. O pai, é o pai. Quem chegou aqui mais?
1: Meu querido.
0: Oi.
1: Conversei com o rapaz dele, falou assim: você não fala nada pra mim, hein? Manda um abraço pro Zi, nosso comandante Corsini, Godoy. Ursinho do bar.
0: Olha aí, rapaz, o polaco.
1: Polaco do bar. Estamos aqui na festa. Festa não, é um. Confortanização, né? Estamos aqui.

0: Aí o velho do Roberto dos Três Corações. E é o Chiquinho da Lica do Monte Real. 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Vou mandar a moreninha linda pra você e pro Robertão também, tá legal? Quem mais vem chegando aqui pra baixo, pra baixo, pra baixo, pra baixo? Ó, o Cajé e a Zilda, tá ligado com a nossa programação sertaneja, né? E também aí, sintonizado lá na Santa Maria, e o Zé, né? Na Santa Maria de Congoinhas, um abraço, obrigado pela audiência, viu? Vou de carona aí, viu? Então tá bom, é moreninha linda que estão pedindo aqui, ó, é do Tonico que vai tocar com dois pedidos, e aqui quem é?
1: Ô, Jacó, boa tarde. Jacó, manda a moda pra nós aí. Jean Giovanni, espuma da cerveja.
0: Ô, louco.
1: Manda pra todo mundo que estiver na sintonia aí, beleza, Jacó? Se você me entendeu, muito obrigado. Ô, Jacó, passa um WhatsApp pra mim, preciso falar com você. Se você puder, beleza? Tchau, tchau.
0: Ô, Giovanni, um abraço, Giovanni. Obrigado pela audiência. Eu vou passar só que daí pra me atender você só depois que terminar o programa, porque não dá tempo de pegar o meu celular. Mas eu mando já pra você, tá bom, querido? Quem mais é aqui ligado? O Mãozinha Biscate tá por aqui, né, Mãozinha Biscate? Tá ligado aqui na nossa programação sertaneja também, viu? Mandando pra todos lá do Espetinho do Marquinhos, a Caiporada que tá lá ligado com a gente, e pro Cabeludo que tá lá em Goiânia. Tá bom, então. Moreninha linda? Ô, meu bem querer.

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5: Show de bola, o Mãozinha tá pedindo aqui, Peão do Vale Valentim, a Nave de Jesus. Aí, ó, tá, ó, cadê o ET pra ir de carona com essa Nave de Jesus, hein, ET? Manda aí. Pessoal que tá ligado aqui na nossa programação. 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

0: 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Show de bola com a Caiporada, voltando pra cá, só por cá e só por lá e só por cá, e só pra lá e só pra aqui. O que é que o Chumbrega vai mandar pra mim hoje, eixa? É, veja. Agora ele arrumou uma Deusana fake, ô Deusana, arrumou uma Deusana fake aí, ó, essa não é original, é fake.
1: Antônio Jacob, que é pra você que tá atrás da alegria, padrinho. É, Chique no último grau também, é moda de Juninho, que nós é, roda pra grota direto. Quero ouvir a música bem bonita aí do Bruno Marrone. O nome da música é agora. Se vir hashtag aí, roda pra mim, se não vir, deixa pra amanhã, eu sei não, pode não. Vai pra Rita de Castelo, vai querer se trabalhar, vai fazer que é bom, já faz serinho, que é o Deco, vai fazer de queima, de Zelinho, vai fazer pra trás. Fazer Jacob, vai pra o Vatinha da Gabiroba também, vovó Chiquinha da Gabiroba também, que é sorte com o Radinho lá ligado no último grau também, fazer de queima. Vai, minha glória, vai pra Fioquinha, na Tesalinha, creio, derrota,
0: essa não é fake, essa é robozinho. É, colocaram uma robótica aí nesse fake news, viu, Caipora? Um abraço aí. Vamos lá para Ourinhos, o Dinaldo, que bebe o seu café Teodoro e Sampaio, que ele adquire lá na rede São Judas Tadeu de supermercado.
2: Boa tarde, até Jacó. É o Dinaldo de Ourinhos. Gostaria de ouvir a música com o Daniel, Fazenda São Francisco. Oh, eu ofereço pro pessoal aqui da Coab, é bom, pra vocês da rádio e pra todo o pessoal de Abaixar também. Você me entender, Jacó? Muito obrigado.
0: Essa moda é boa, Dinaldo. Modaço, viu? O pessoal que tá de carona com a nave de Jesus aqui na nossa a programação sertaneja também, viu, mãozinha? Chegou uma carona aqui, ó. E quem é que tá pedindo essa aqui na nossa programação sertaneja? É a dona Aparecida Negrão, lá de Andirá. Manda pra todo o pessoal aqui da fábrica de sorvete Zero Grau e pro Valdeci da sorveteria Zero Grau e do Pratina Shop de Sap City. Mas agora.

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1: 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Pessoal que tá ligado com a nossa programação, cadê? Cadê gente querendo a Fazenda São Francisco aqui? Claro que tá. Meu amigo Alan Pintor, de carona com essa, né, Alan Pintor? Manda para o pessoal aqui, Jacó, da Nobre Cor Tintas, o Wellington, o João. Ah, daqui a pouquinho tem a promoção da galera lá, viu? Daqui a pouquinho, depois da Ave Maria. Vai ter a promoção da semana, já tem o sorteio também aí da tinta, que vai ser aqui no próximo, fora essa quarta-feira, na outra vindoura, vai ter tudo isso e mais aqui, viu? Pessoal que tá ligado, né, Alan? Um abraço, irmão. E aqui quem é, vamos ver?
2: Jacó, aqui é a Mari de Paranaguá.
1: Ô, Mari.
2: Gostaria de desejar feliz aniversário pra dona Antônia.
1: Opa.
2: Atrasado, mas me lembrei dela.
1: Ah,
2: ela
1: parabéns.
2: Fez aniversário no sábado.
1: Aham.
2: A mãe da Zilda.
1: Opa.
2: E já como hoje é dia dos amigos, então aquela música é para todos, Amigos para Sempre.
1: É, Amigos para Sempre. Linda demais essa, bem pensada, viu? Bem pensada, essa moda é boa demais, viu, Mari? Um abraço, obrigado pela audiência. É Jaine com não sei o que lá, tem um inglês lá que canta junto com ela, um francês, um português, um americano lá, tá? Sei lá se é americano, se é português, se é francês. Quem mais aqui? Roseli Ribeiro do Monte Real, tá ligado, Jacó? Quando chegar o dia do sorteio, me bota dentro dessa lá de tinta. Roseli, você quer entrar dentro da lá de tinta? Quer entrar no sorteio. Fazenda São Francisco.

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4: Show de bola com o pessoal ligado aqui na nossa programação até 7 da noite para rolar a melhor seleção do rádio. 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
4: 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Show de bola com o pessoal ligado. Valdirene Rosa, tá ligado com a nossa programação. Vou de carona com a Mara Jacó, porque somos amigos para sempre. Eita, que beleza, hein? Vamos, Valdirene. Aí, essa deu também. Aí, ô mãozinha, biscate. Teu conterrâneo tá aqui, ó. Aí, ó, cabeludo, tá lá Em Goiânia, viu? Tá lá em Goiânia, tá trabalhando pra aquelas bandas lá aí, ó.
6: Boa tarde, senhor Jacó, Caipora. Sou eu, Cabeludo, diretamente senador Canedo, cidade de Goiânia. Eu gosto de escutar a música aí, Jacó, do Soberano, Boi Soberano, e apareceu com a mascada, com mãozinha mascada. Tá de Cearense, você tá na escuta, me vai pôr Madeirinha, vai pro Boca lá, já passei por Itaí, o seu Antônio, o seu Chico. Pra todos os cearenses que estiver ouvindo na escuta aí, com um bocado de Caipora. Tchau, obrigado, Jacó. Você falou, cara, eu agradeço. Tô aqui na escuta, viu?
4: Valeu, irmão.
6: Uma boa tarde. Tchau, obrigado.
4: Valeu, Cabeludo. Um abraço. É meu xará, é Antônio o nome dele também, né, Antônio? Né, xará? Um abraço. E aqui?
7: Pois é, Wander. Valeu a pena você dar um alô aí, porque eu mandei um colega meu trazer pra mim, sabe?
4: Aham.
7: Tem mais dois ou três amigos aqui que vai buscar lá.
4: Ô, oh, que beleza.
7: Foi bom que a bala que chegou, tá bom, velho?
4: Chegou, um abraço, assim, você. Chegou assim, mano Godoy. 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Amigos per sempre.

0: Show de bola, essa moda boa demais. Tem mais gente que foi de carona com essa moda arregaçada de boa aqui na nossa programação. Quem que foi com ela aqui? É, feliz dia do amigo Jacó, sou José Ataíde aqui da Colina Verde. Ô Zé Ataíde, um abraço, irmão. A moda não é boa, a moda é foda de boa. Para todos os nossos queridos caiporas que estão ligados aqui na nossa programação também. Fala, Miquelin. Aí o pessoal que tá ligado também aqui, ó, na nossa programação sertaneja, querendo aí o de carona com o vestido de seda, é o Polaco que tá lá na confraternização. Alguém lá no comecinho da música, né, Polaco, do Bar do Polaco, pediu essa do Teodoro e Sampaio, já que eu mando pra você, tá? Fala, Miquelin.
1: Boa tarde, Antônio Jacó, aqui é o Miquelin aqui da Aparecidinho. Tá com uma música pra mim, com Lourenço e Lorival, Relógio Quebrado. Ofereci pra todos meus amigos aqui da Aparecidinho.
0: Valeu.
1: E você me atender, meu, muito obrigado.
0: Valeu, certeza, que daqui a pouco vai pedir carona do Relógio Quebrado também, tá?
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0: 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Gabriel tá lá substituindo aí o João e também o Renato Limão, que já, ó, já se mandou para Bandeirantes, mas tá lá, viu? 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Essa moda não é boa, essa moda é ótima. É, quem mais aqui, ó? Landa Feliciano, né, Landa? Obrigado pela audiência, tá ligado aqui na nossa programação também. Aí, ó, além de ir de carona com o relógio quebrado, tá querendo aí, ó, a tinta lá da Nobre Cor. Só que antes eu tenho mais caipora que vem chegando aqui na nossa programação. Meu amigo Zete, da Zete Car, é você mesmo, Zete?
3: É? Olá, boa tarde, Jacó. Tudo bem? Aqui é o Zete, da Zete Car Bombas Diesel.
0: É.
3: Quero oferecer uma música aí para os nossos amigos, clientes, para vocês da rádio aí.
0: Falou, irmão.
3: Ainda ontem chorei de saudade, João Mineiro e Marciano.
0: Ô, louco, Zete, você quer quebrar os caipora, hein? Isso é de matar o caipora de paixão. Falou, Zete, um abraço para vocês aí. E o Wellington, da Nobre Cor, também quer fazer um pedido de música, né, Wellington? Pessoal, e o João, Alan Pintor, a caiporada aí, ó. Aí.
4: Boa noite, Jacó. O Wellington aqui da Nobre Cor Tintas. Jacó, manda um modão aqui para todos os amigos e clientes aqui da loja Nobre Cor Tintas, colorindo sonhos. Manda um abraço para todos esses amigos meus e manda aquele modão.
0: Show de bola! Quem tá querendo aqui o vestido de seda também é o Maicon Dutra, o Dirceu Dutra, a galerinha ali da Casa da Esfirra, que tá demais. Aquela pizza frita é novidade. E as esfirras então?

Mais do céu, tem mais é de uns 150 sabores de esfirra lá. Muito mais, hein, tá? Um abraço pra vocês aí. Ligados aqui na nossa programação. Vestido de Ser, é moda boa!

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2: 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Um abraço aí para Margarete, para Marildo, para Maria Helena, para Maria Isabel, para Marlene e Elaine. Pessoal que tá ligado com a gente. Ainda ontem chorei de saudade. A moda é boa e o Jacó vai rodar pra vocês, viu? Quem mais? A Mara Moraes, né, Mara? Tá no sorteio.
8: Boa tarde, Antônio Jacó. Antônio Jacó, toca pra mim uma música do Tião Carreiro e Pardinho, ou Carteiro, e oferece pra Thaís, pra Helena, pra Madalena, pro Carlos, Daniel, lá no Aparecidinho, pro meu amigo Claudinho. E pra quem gostar da música?
2: Eu tenho essa moda aqui regravada com o Peão do Vale e Valentim, que não ficou linda, ficou ótima. Tenho ela sim, viu, o Carteiro, tá?

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2: Um abração especial lá pro Zé Alex, pessoal que tá ligado com a gente nessa, na nossa programação sertaneja, lá no Mini Mercado Favorito, a dona Vanessa, todo o pessoal lá. Hoje o pessoal tá atendendo, mas amanhã é folga da galera, hein? 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
2: Minha querida vizinha, dona Nocleia, alô amigão João Cláudio, essa semana quem vai fazer a Ave Maria pra gente rezar junto é a professora Maíra. Boa tarde, profe.
5: Boa tarde, Antônio Jacob. Dedicamos esse programa da Ave Maria aos enfermos, aos velhinhos do asilo, aos dizimistas, aos aniversariantes de hoje e a todos os ouvintes do programa Ave Maria. Em nome do Pai, do Filho e do Espírito Santo. Amém. Vinde, Espírito Santo, enchei os corações de fiéis e acendei neles o fogo do vosso amor. Enviai vosso Espírito e tudo será criado e renovareis a face da terra. Oremos. Deus, que instruíste os corações de vossos fiéis com a luz do Espírito Santo, fazei que apreciemos retamente todas as coisas segundo o mesmo Espírito e gozemos sempre de sua consolação por Cristo Senhor nosso. Amém. Pai nosso que estais nos céus, santificado seja o vosso nome, venha a nós o vosso reino. Seja feita a vossa vontade, assim na terra como no céu. O pão nosso de cada dia nos dai hoje. Perdoai as nossas ofensas, assim como nós perdoamos a quem nos tem ofendido. E não nos deixeis cair em tentação, mas livrai-nos do mal. Amém. O anjo do Senhor anunciou a Maria, e ela concebeu do Espírito Santo. Ave Maria, cheia de graça, o Senhor é convosco. Bendita sois vós entre as mulheres, bendito é o fruto do vosso ventre, Jesus. Santa Maria, Mãe de Deus, rogai por nós, pecadores, agora e na hora da nossa morte. Amém. Eis aqui a serva do Senhor, faça-se em mim segundo a vossa palavra. Ave Maria, cheia de graça, o Senhor é convosco. Bendita sois vós entre as mulheres.

Bendito é o fruto do vosso ventre, Jesus. Santa Maria, Mãe de Deus, rogai por nós, pecadores, agora e na hora da nossa morte. Amém. E o Verbo se fez carne e habitou entre nós. Ave Maria, cheia de graça, o Senhor é convosco. Bendita sois vós entre as mulheres, bendito é o fruto do vosso ventre, Jesus. Santa Maria, Mãe de Deus, rogai por nós, pecadores, agora e na hora da nossa morte. Amém. E o Verbo se fez carne e habitou entre nós. Ave Maria, cheia de graça, o Senhor é convosco. Bendita sois vós entre as mulheres, bendito é o fruto do vosso ventre, Jesus. Santa Maria, Mãe de Deus, rogai por nós, pecadores, agora e na hora da nossa morte. Amém. Rogai por nós, Santa Mãe de Deus, para que sejamos dignos das promessas de Cristo. Oremos, derramai, ó Deus, a vossa graça em nossos corações, para que, conhecendo pela mensagem do anjo a encarnação do vosso Filho, cheguemos por sua paixão e cruz à glória da ressurreição, por Cristo nosso Senhor. Amém. Glória ao Pai, ao Filho e ao Espírito Santo, como era no princípio, agora e sempre. Amém. Consagração a Nossa Senhora, ó Senhora minha, ó minha Mãe, eu me ofereço toda a vós, em prova de minha devoção para convosco. Eu vos consagro neste dia os meus olhos, os meus ouvidos, a minha boca, meu coração, inteiramente todo o meu ser, e porque assim sou vosso, ó incomparável Mãe, guardai-me, defendei-me como coisa e propriedade vossa. Amém. A vossa proteção recorremos, ó Santa Mãe de Deus. Não desprezei as nossas súplicas, não nos abandoneis em nossas necessidades, mas livrai-nos sempre de todos os perigos, ó Virgem gloriosa e bendita. Amém. Os avisos da paróquia Santo Antônio de Pádua. Está aberto a inscrição para o casamento religioso comunitário na paróquia Santo Antônio de Pádua. As inscrições estão abertas e poderão ser realizadas até o dia 2 de setembro de 2026. Para maiores informações, no escritório paroquial. Terço no comércio, sempre às 7 horas da manhã. Nesta quarta-feira, farmácia Multifarma. Rua Rui Barbosa, 1044, centro. E neste sábado, dia 25/7, Norte Aço, a BR-153, quilômetro 40, Jardim Egeia. Missa nas capelas, terça-feira, amanhã, dia 21, Lajeadinho, às 19h30. Dia 25, sábado, na Guabiroba, às 19h30. Dia 25, sábado, Água Branca, às 19h30. Dia 25, sábado, Jardim do Sol, às 19h30. Dia 26, domingo, Santa Cruz, às 19h30. Dia 26, Vitória Régia, às 19h30. Santa Maria, Mãe de Deus, dai-nos do nosso próximo. Senhor Jesus Cristo, dai-nos coragem para seguir sempre os vossos passos. Ajudai-nos a viver a fé, a esperança e a caridade. Ensina-nos a interpretar corretamente os ensinamentos das diversas situações da nossa vida, para que o Evangelho seja sempre a fonte da vida, do amor e de todas as comunidades e em todas as culturas. Salve Maria e boa noite.

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0: Show de bola, o Vanzela lá e também os doutores da carne do F2. Vanzela que pediu, vou de carona com a rainha da bondade, Jacó. Você falou que toca no horário gospel, verdade, o horário gospel é depois da Ave Maria. Manda pra nós aqui, ó, pro pessoal que tá ligado e pra todos os nossos clientes. Aliás, pessoal comprando aí, né, Vanzela, a carninha aí pro churrasco. 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Tá certo então, um abraço. O Marcão Pioento chegou aqui, lá de fartura, né, Marcão? Um abraço aí, aí, ó.
3: Chega, chegando, boa tarde, Jacó. Fagner aqui, o Marcão Pioento, de fartura, docinho de vovó, melzinho de voa vez. Ô, Jacó, bota um modão pra nós aí, de Teodoro Sampaio, água no leite, ou força aqui, meu chão, Marcão Pioento, de Baito Brini, por causa, Japonês, Marcos Juliano, Zé Pescador, Zé Carmo, Cotó, Fabiano Pringueto, Jorge Amor Pringueto, Juju Pringueto, Nudim Pringueto, Maju, Olivia, Velho, Freito, Marcos Gonçalves, Vita Pastareira, de Vessas Crimes, Sussu, Mauro, Silva, MC, Grilo, e Ayrton Campeiro, Grilo, Lego, Velho, Raul, pra Dona Onça, Mauro aqui, Sueli, e vai Corinthians, pega subindo que descida contra mão, meu querido.
0: E ele tá igualzinho a Deusana, hein, meu filho? Que ele vai pra lá, vem pra baixo, vai pra cima, vai pro fundo da grota, vai pra tudo quanto é lugar aí, dando de caipora, rápido no gatilho. Falou, Marcão Pioento, um abraço aí. Fala, Circo.
4: Boa tarde, Tom Jacó, aqui é o Circo de Ribeirão do Pinhal.
0: Tudo bem,
4: faz irmão? Tempo que eu não falo com você.
0: Pois é, irmão,
4: sou eu. Manda uma música da programação aí pro meu pai Lázaro, em Ribeirão do Pinhal, minha mãe Nair, e aqui pro Leandro Chula, que a gente tá passando veneno no trigo aqui, tá? Se me atender, meu, muito obrigado.
0: Valeu, um abraço, irmão. Obrigado pela audiência. A caiporada vem chegando. Leonice, és tu?
5: Boa tarde, Antônio Jacó.
0: Oi.
5: É Leonice Alcântara, de Abatiá. Toca barquinha de ouro pra nós aí. Ofereço pros meus netos que tá fazendo aniversário hoje.
0: É.
5: Iago e Yasmin.
0: Opa!
5: Então, Jacó, fique com Deus.
0: Parabéns, Iago. Parabéns, Yasmin. Os netos aí da Leonice. Deus abençoe os abatiaenses ligados aqui. O dono da loja chegou. O Roger. Lógico é o dono da loja, porque lógico é o dono da lógica e é lógico que ele, a loja dele tá em promoção, todinho em promoção, principalmente as calcinhas de renda, né, Roger? Ah, um abraço, viu, querido? Roger Rodrigues, aí também tá de carona com a moda O Carteiro, do Peão do Vale e Valentim. Ota, essa moda não é boa, é ótima. Dois pedidos. Bom, então, começando a noite, Rainha da Bondade, aí O Carteiro, depois Relógio Quebrado, que já tem dois pedidos. Luiz Henrique Cardoso, manda pra mim, Jacó. César e Paulinho, Amor Além da Vida. Olha que moda boa, rapaz. Eita, vai dar boa peça também, viu? Porque segunda-feira a caiporada tá sobrando paixão. É ressaca e paixão. É uma mistura que eu vou dizer uma coisa pra você, viu? Ressaca e paixão. Então, por quê? Porque é que é uma mistura boa? Porque a paixão com beijo cura ressaca. E com moda sertaneja do sertanejo classe A, a paixão aumenta. Suzana, lá da Santa Terezinha, tá pedindo Maurício Mauri. Faz tempo que eu não toco nenhum do Maurício Mauri, viu, Suzana? Manda pro meu esposo Diego Ramos Jacó. Obrigado, de nada, não tem importância. Vamos começar a noite com essa linda canção aí de Leandro Correia, Ailson, que a rainha da bondade tenha bondade com todos os filhos de Deus e os cristãos também.

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3: É, boi, você atrasa hoje, viu, boi, viu, Maurício? A vaca já chegou, viu, Deus, já passou por aqui, já foi embora. O Maurício tá pedindo amor além da vida, tá mandando pra todo o pessoal lá da Bicos, distribuidora de frio.

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Pessoal que tá ligado aqui na nossa programação sertaneja, viu? Quem mais que vem pra cá? Pra baixo tem mais caipora? Atenderam os primeiros, primeiramente, né? A Deusana tá dando risada aqui, ó. Ela tá falando que a vaca é a comadre da minha madrinha. Comadre da minha madrinha, se tivesse viva, seria minha mãe. Eu sei. Você vai ver, Deusana, você me paga, viu? Jacó, manda pra nós aí, ó. É... Negrinho Parafuso. Pessoal que tá ligado aqui, ó. Sintonizado com a gente. Deixa eu ver quem é que tá pedindo aqui, ó. Manda pra nós aí, ó. O Jabutiense trabalhando e comendo torresmo com mandioca. Ô, louco! Pessoal, ah, rapaz, eu sei quem é esse caipora aqui, ó. É o Sandro, né, Sandro? Obrigado, é o Sandro, que tá ligado com a gente lá na cidade de, na capital nacional do Morango, que é Jabuti City. Beleza pura, tá sintonizado com a nossa programação. Na chácara Morada do Gavião, marido Pernilongo, professor Prachede. É, manda pra Deusano também de Santo Antônio aí. Gostei do relógio dele. O relógio dele não tem vidro, nem ponteiro, nem maquinário. Tem nada o relógio. Só tem a pulseira e um buraco redondo. Não vejo a hora, não vê mesmo, viu? Tá bom, Sandro. Um abraço pra vocês aí de Jabuti City, ligado aqui na nossa programação sertaneja. É a caiporada de plantão. A Gessi, você matou de rir hoje com o seu inglês, tudo atabalhoado que você mandou aí pro Rafa Reis, viu, Gessi? Tá lá. Ó, vai vendo o inglês dela, que perfeição.

Olha o falsete dela. Olha o falsete. Até que ela foi bem de falsete aí, né? Fez um falsete legal. Vamos de carteiro, peão do vale, valetinho. Aí, boca larga, pra você também, viu?

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2: 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Pessoal, tá ligado aqui na nossa programação. O meu amigo Batata tá pedindo uma moda apaixonadíssima, Fonte de Desejo. Cadê o Juruna? Ô Juruna, essa moda é boa, viu? Vai de carona com o Batata aí, que essa moda, ó, Batata, viu? Tá ligado aqui na nossa programação. E aqui, quem é?
4: Boa tarde.

0: Jacó, tudo bem? Jacó, eu sou a Maria aqui da Serra Pelada.
1: Você tá sumida, Maria? O que aconteceu com você, mulher, hein?
0: Toca a mãe amorosa pra mim, Jacó. Se você poder tocar, eu agradeço. Eu agradeço pra todos os filhos, netos, pra todo mundo que tá ouvindo e pra você. Tchau, fica com Deus, esteja uma boa noite.
1: Obrigado, pra você também. Primeiro vão quebrar o relógio do Ayrton aí, ó. Né, o David de Guapirã? Anda uma bordoada bem no meio do centro do redondo do relógio dele.

0: Show de bola! 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
1: Ô Maurício, ele custou aparecer, mas ele apareceu, viu, David? Os calabrosos lá que a gente não consegue aí decifrar as frases dele. Hoje ele falou: Jacó, estamos aqui no bar do Sandeiro batendo pandeiro. Tocou o relógio quebrado, foi lá pro Ayrton, porque o relógio dele tá sem pilha. E o ponteiro debulhou pra baixo. Como é que é? Estamos na Praça do Tigrão. O Tigrão é onde o Pirama, o Bonito, pra passar o Nino com a Pirama. Não dá pra entender nada. Não dá pra entender nada que ele falou, viu? Compadião da Bahia, diga lá, irmão. Hã?
2: Ô, compadre, eu vou pedir outra aí, meu compadre.
1: Uh-huh.
2: Com Teodoro Sampaio.
1: Vai.
2: A casa do meu bem.
1: Olha,
2: Teodoro Sampaio, viu?
1: Essa é boa.
2: Toca essa aí pra mim, por favor.
1: Essa é boa.
2: Boa noite, meu compadre.
1: Valeu, irmão. Falou, Sebastião da Bahia. Fala, Jorge.
3: Alô, Santo Antônio da Platina. É o Jorge aqui de Santa Cruz do Rio Pardo.
1: Ô, Caipora.
3: Manda um alô aqui pra nós. Estamos aqui na escuta da Rádio Difusora Platinense.
1: Valeu, Jorge. A capital nacional da ração canina. A lindíssima Santa Cruz do Rio Pardo. E o Jorge tá lá na escuta. E o Gerro do Beldo, lá da cidade de Santa Amélia, tá comigo aqui, ó. O Gerro do Tita Beldo. Fala aí, Adesão.
4: Boa tarde, Antônio Jacó Caipora, que é o Dejair de Santa Amélia. Tô ligando aí pra pedir a música Rio de Lágrima com Tchon Carreiro e Pardinho. Se der os dois pedidos, faça o favor,
1: terra,
4: toca pra mim, que eu aceito. Ofereça, eu saí da rádio, os ouvintes, o Tita Beldo lá em Andirá. Se tocar, muito obrigado, tchau.
1: É, o Tita não vai pro céu, mas tua irmã vai, porque pra aguentar um Beldo do lado, ninguém merece, viu?
5: Boa tarde, Antônio Jacó.
1: Cheguei. Daqui a pouco o Tita mata aí, oi, Tita.
5: Fiquei aqui em casa aqui agora.
1: Aí ele aí, ó. Aí ele chegou em casa agora. Vamos ver se tá bebendo, vamos ver.
5: A firma já mandou nós embora do serviço, acabou o serviço pra nós.
1: Aí, viu?
5: Dispensou nós de serviço lá da usina Tarumã aí.
1: Vai xingar agora, eu?
5: Tá, Jacó, tô te ouvindo aqui, rapaz. Ô, mandando nessa, esquece de nós não, rapaz. Andirá aqui, tudo do seu lado, rapaz.
1: Eu sei.
5: Tamo do seu lado aqui, do Jair também, viu?
1: Do Jair acabou de mandar.
5: Monte Real, pô, do Monte Real, todo mundo tá te ouvindo, você aí.
1: Tito, acabou de mandar, ele xingou você de Beldo. Você não bebe, não. Você come com farinha, né, Caipora? Um abraço aí, obrigado pela audiência. Tá bom, Tito, os andiraenses. Ó, de carona aqui com Fonte de Desejo, meu amigo de infância, o que tá ligado com a gente aqui, lá no Novo Jardim Japira, o Aristeu Martins, né, Aristeu? Amor Além da Vida, Luiz Henrique Cardoso, Dona Michele, pra vocês, pra Tidinha, pro Zé Viana, pra Simone da Levai, que o Fernandão Caiporã. Maurício, sabe o que a caipora da Simone fez hoje, Simone da Levai? Quando a gatinha, quando a calopsita cantou Atirei o Pau no Gato, ela não saiu de cima do rádio, não. É que ela adaptou lá um fone de ouvido na orelha da gatinha, a gatinha nem ouviu, fudeu.
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0: 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Às 18h35, pessoal de Pinhalão tá ligado com a gente lá na Vila Guarani. Ô Rogério, um abraço para você, querido. Um abraço aí para sua família, seu Joaquim Cândido, a dona Rosa Gonçalves. Mas eu não tenho essa aqui do Padre Ezequiel para te tocar não, viu? Não tenho ela programada aqui, mas eu te mando um abraço para você, tá? E vou mandar a mãe amorosa aí, tá bom? Sei que a tua querida mamãe vai adorar essa música, tá bom, Rogério? Aí a dona Rosa Gonçalves vai gostar dessa mãe amorosa. Pode deixar, já tá programado aqui, já sai, tá? Sintonizado com a gente, né? Cidinho agradecendo aqui, quem mais? Pra baixo, tá cheio, tem mais, cai fora aqui, Jacó. Aí, o jumento, rapaz. Fala.
1: Manda pra nós, e teu parada dura, homem de pedra. Rabunildinho, Pombal, Chupacabra.
0: Tá.
1: Labutão, Toco, Pernudo. Tchau, obrigado.
0: Valeu, um abraço, obrigado pela audiência. Elisângela tá ligada com a gente, né, Elisângela? Sintonizado lá na Platina, manda pra nós, Bar do Zé, o Sica. Sica tá aqui, ó, esperando a janta, porque hoje ele não quer comer mosquito, não quer comer nada, nem mosquito, nem outra coisa, nem nada, viu? Nem o mosquito, nem a mandioca. Meu querido amigo, rei do churrasqueiro, o Paulo Bervin tá por aqui, viu? Canção da América com Daniel. Se der tempo, eu toco. Se tiver dois pedidos, Paulo, que hoje tá chovendo caipora aqui, irmão. Se não der, me perdoe, meu querido amigo. Eita, se eu sei assar um pouquinho de carne hoje, eu aprendi com ele e o Pedrão da churrascaria. Os meus dois mestres. Mas hoje, rapaz, eu fui assar carne, eu perdi o jeito, viu? Fui assar um churrasquinho lá pro pessoal em casa, acabou a linguiça e eu comecei a assar a mão pra inteirar a carne lá, viu? Encostado lá com a costa da mão na grelha, que eu vou dizer pra você, só fez, deu aquela fritada. Um abraço, Paulo Verdim, querido amigo das antigas, lá do restaurante Platinão, do Reni Borsato, hein?

Olha como o pessoal, a Map Norte está pedindo seu contato e o Paulo Churrasqueiro está precisando de churrasqueiro. O Paulo já aposentou faz tempo. Ô, Mar, entra em contato lá com o Nenzão, lá da filho do Pedrão, da churrascaria, que ele pode te indicar alguém lá, tá? Mas o Paulão, assim igual o Jacó, já aposentou, viu? Não, a gente só assa carne pra família agora. Eu me lembrei de uma história do Paulo, que cada vez que ele queimava a mão também lá na churrascaria que nós trabalhávamos junto, ali no Pratinão, ele já gritava porco fiapo, né, Paulão? Porco fiapo. Eita, pessoal tá ligado com bons tempos, áureos tempos. Pessoal que tá ligado com a nossa programação sertaneja, tem mais caipora chegando aqui pra baixo, vixe, sintonizado com a gente aí, tá bom? Ó, de carona aqui com uma canção da América, com o Paulo lá, a Marisa Coser e também a Malvina, tá ligado com a nossa programação lá em Cornélio, viu? Daqui a pouco já vou colocar essa na programação. Então a escala tá assim, ó, Mãe Amorosa, depois Canção da América e depois vamos ver o que mais que vai dar o segundo pedido por enquanto aqui daí, pra gente já ir fechando a programação nossa, tá bom? Beleza, já vou trazer pra você a promoção da Semana da Nobre Cor e vai ter o sorteio da tinta pra frente, já que eu falo, tá? Depois da música aí, tá?

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1: É, Dona Izete está lá ligado com a gente, né, Zete? Um abraço para você, para a família e para toda a equipe aí. 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
1: Um abração lá pro Jorge Bento, que foi de carona com a fonte de desejo, né, Jorge Bento? Obrigado pela audiência. Claudinei Rezende de Cambé, tá ligado com a gente. Vai de carona com a canção da América que o Paulão pediu. Tá ligado aqui na nossa programação também, viu? O Paulinho do Sindicato vai de carona com a Casa do Meu Bem. Mais uma que tá aqui de carona também, com três pedidos hoje, hein? Falou, Paulinho. Foi com o Patião que pediu essa, mas já teve um lá no começo do programa que pediu a Casa do Meu Bem. A casa tá sem pintura, a Casa do Meu Bem. 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Aí nas portas, nas janelas, no telhado, pra tudo, na calçada, pra tudo. E aqui?
2: Boa noite, Antônio.
1: Aí, ela chegou, Chumbrega sem prego. Ah, tá, tu, né, né?
2: Jacó Goró, boa noite, Chumbrega sem prego. Jacó, se der, toca vestido longo, beleza?
1: A dama do vestido longo pisou na barra e caiu um tombo. O Celso tá aqui, né, caminhoneiro? Celso Camargo, grande caminhoneiro lá de Coatiguá. A casa do meu bem.

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1: Essa linda canção, no Dia dos Amigos, meu querido amigo e irmão Paulo Bervin pediu. Linda essa, né, Paulão? Um abraço aí pro Cláudio, né, Cláudio? Foi mandar uma mensagem pra mim, mas saiu um clique aí, ó. Só o tu-tu-tu do telefone dele. Um abraço, Cláudio, tá ligado? É, último áudio, último ouvinte pra mim rapar fora. Vamos ver quem é? Roberto Carlos?
2: Jacó, vai de carona com essa música pra pedir pro de mim. Vai trabalhar agora, eu tenho direito para dela. Manda pra nós de manhã, por favor. Vai trabalhar agora, rapaz. Agora tô mexendo com. Tomar um banho e fazer uma janta aqui pra nós comer.
1: Beleza, irmão. Abraço, Roberto Carlos. Quem mais aqui? Lucélia Bandeira. Né, Lucélia? Obrigado pela audiência. Tá ligado aqui na nossa programação sertaneja também. E assim a gente encerra. Nossa, começamos demais essa semana. Show de bola. Que seleção que vocês fizeram, que humor que fizemos no ar, que maravilha vocês comigo e a gente junto e misturado, regaçado na caiporada. Que Deus abençoe a todos. A gente volta aqui amanhã com o sertanejo classe A, né, Claudinei Rezende de Cambé? Aí sempre fazendo o carinho da galera de toda a região e de todo o Brasil. Na sequência, a voz do Brasil. Fiquem todos com Deus.

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2: Olá, uma boa noite.
1: Boa noite para você que nos acompanha em todo o país.
2: Segunda-feira, 20 de julho de 2026.
1: Vamos aos destaques da Voz do Brasil.
2: Agora é lei. Brasil conta com a estratégia nacional do Complexo Econômico Industrial da Saúde.
1: A legislação estabelece diretrizes para a pesquisa, o desenvolvimento e a produção de medicamentos, vacinas e outras tecnologias para o SUS. Márcia Fernandes.
3: A lei prevê medidas para incentivar a produção nacional de insumos e fortalecer cadeias produtivas internas, com o objetivo de ampliar a capacidade nacional de resposta em situações de crise.
2: E ainda, cuidotecas, universidades públicas estaduais podem instalar espaço.
1: Edital apoia a implantação da estrutura responsável por abrigar a criança enquanto a mãe frequenta as aulas. Luana Karen.
4: O edital vai oferecer 9 milhões e 200 mil reais para que as universidades estaduais possam contratar profissionais, comprar material pedagógico e oferecer alimentação às crianças.
2: Tecnologia para ajudar no combate à violência contra a mulher.
1: Uma inteligência artificial auxilia quem procura o Ligue 180.
2: Quer saber mais sobre o assunto? Hoje nós conversamos com a Secretária Nacional de Enfrentamento à Violência contra Mulheres, Estela Bezerra.
1: Ela fala também sobre a importância do apoio para quebrar o ciclo de maus tratos.
5: Ninguém consegue fazer uma ruptura sozinha, então o primeiro movimento é uma mulher procurar alguém de sua confiança. O segundo movimento é procurar um serviço especializado.
2: Hoje, na apresentação da Voz do Brasil, Mariana Juman e Nazi Brum.
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2: O Brasil tem agora uma lei que regulamenta a produção de vacinas, medicamentos e insumos de saúde, voltada ao atendimento do SUS.
1: A medida consolida como política permanente instrumentos voltados ao fortalecimento da capacidade nacional de desenvolvimento, produção e inovação em tecnologias estratégicas para o SUS.
3: A lei cria a Estratégia Nacional do Complexo Econômico Industrial da Saúde. A legislação estabelece regras para o país produzir tecnologia própria no setor. Na prática, o texto define critérios para a produção em solo brasileiro de medicamentos, vacinas, equipamentos de diagnóstico e ingredientes farmacêuticos que abastecem o Sistema Único de Saúde. O ministro da Saúde, Alexandre Padilha, disse que a estratégia quer fortalecer laboratórios públicos e ampliar o acesso da população a tecnologias estratégicas de saúde.
6: Preparar o Brasil cada vez mais para respostas em emergência em saúde, dar uma previsibilidade importante para as empresas privadas investirem, dar uma outra dimensão para o que é o setor da saúde. Tanto naquilo que é os compromissos de garantir o atendimento à nossa população, quanto da saúde enquanto setor econômico.

0: A lei prevê medidas para incentivar a produção nacional de insumos e fortalecer cadeias produtivas internas, com o objetivo de ampliar a capacidade nacional de resposta em situações de crise, como destacou o ministro do Desenvolvimento, Indústria, Comércio e Serviços, Márcio Elias.
1: A pandemia mostrou isso para o mundo, a indesejável dependência de um continente ou de alguns países no fornecimento do que é essencial na área da saúde. Acho que a sanção do nosso PL 2583 hoje retoma essa tradição do país, do Brasil, na vanguarda do desenvolvimento do complexo econômico e industrial da saúde.
0: A estratégia também prevê mecanismos para a transferência de tecnologia entre instituições privadas e laboratórios públicos. Entre os projetos previstos estão o desenvolvimento de insulina glargina com produção integral no Brasil e de uma vacina contra o vírus sincicial respiratório associado a casos de bronquiolite. Reportagem Márcia Fernandes.
2: Empresas de revenda de ingressos devem ser transparentes com o consumidor sobre o seu papel.
3: Caso isso não aconteça, elas podem ser alvo de medidas cautelares, entre outras determinações.
2: É o que vamos ouvir agora na reportagem de Gabriela Noronha.
4: Quando você vai comprar um ingresso para um show ou teatro, por exemplo, pode acabar recorrendo a páginas na internet que fazem a revenda desses tickets. Mas essas plataformas precisam respeitar os direitos do consumidor. Se isso não ocorrer, ficam sujeitas a medidas cautelares do governo. É o caso de uma empresa que começou a ser investigada nesta segunda-feira por falta de transparência e insuficiência de informações essenciais ao consumidor. Como detalhou Ricardo Morishita, secretário nacional do consumidor.
5: Muita gente acaba contratando, mas não sabe que se trata de um mercado secundário. E claro, tudo isso leva a uma potencial indução do consumidor ao erro ou a acreditar que está adquirindo o ingresso pelo canal oficial. Acho que isso é ruim para todos. É importante que o consumidor saiba, não seja enganado, não possa ser induzido a erro, garantir a informação e depois a própria boa-fé.
4: Como medida cautelar, a Senacom determinou que a plataforma passe a indicar de forma clara e destacada ao longo de todo o processo da venda, que não constitui um canal oficial de venda dos eventos, que os ingressos são ofertados por terceiros e que podem ser vendidos por preços superiores aos dos canais oficiais. Em caso de não cumprimento da medida, a empresa poderá ser multada em R$100 mil por dia. Vitor Oliveira Fernandes, secretário nacional de Direitos Digitais, mencionou outras possibilidades fraudes que fazem parte da investigação. Lembrando que a Procon em todos os estados do país para a proteção e defesa dos direitos do consumidor. Além disso, é possível utilizar a plataforma consumidor.gov.br para registrar denúncias e reclamações. Reportagem Gabriela Noronha.
3: E durante a Copa do Mundo da FIFA 2026, o Ministério da Justiça e Segurança Pública participou da Operação Cartão Vermelho. Simultaneamente em 9 países.
6: A ação foi coordenada pelo Departamento de Justiça e pela Agência de Investigações de Segurança Interna dos Estados Unidos para combater a pirataria digital e física.
3: No Brasil, a atuação com foco.
7: Um avião cheio de passageiros apareceu no fundo do mar, mas nenhuma gota de água entrou na cabine. Os passageiros agradeceram por ficarem a salvo, mas não sabiam que o avião estava a 100 metros abaixo do oceano. O oxigênio na cabine logo se esgotaria, mas o que era ainda mais assustador era que o equipamento de comunicação do avião não conseguia captar nenhum sinal, o que significava que eles não podiam pedir ajuda. Com o passar do tempo, os passageiros entraram em pânico. Alguns choraram de desespero, outros desmaiaram pela falta de oxigênio. A situação só piorava. O capitão pensou que era melhor tentar escapar do que esperar. Então ele tomou uma decisão, mandar o receptor para a superfície e enviar um sinal de socorro. Somente assim os passageiros teriam uma chance de sobrevivência, mas a uma profundidade de 100 metros havia muita pressão da água. O perigo era enorme. Então o copiloto interviu para completar a missão. Os dois tomaram precauções e fecharam a porta da cabine para evitar a entrada da água do mar, mas não era tão simples como parecia. O capitão tentou abrir a porta eletricamente, mas no momento seguinte ocorreu um

curto-circuito enquanto tentava consertar. Uma súbita onda de água pressurizada entrou pela porta. Um avião cheio de passageiros apareceu no fundo do mar, mas nenhuma gota de água entrou na cabine. Os passageiros agradeceram por ficarem a salvos, mas não sabiam que o avião estava a 100 metros abaixo do oceano. O oxigênio na cabine logo se esgotaria, mas o que era ainda mais assustador era que o equipamento de comunicação do avião não conseguia captar nenhum sinal, o que significava que eles não podiam pedir ajuda. Com o passar do tempo, os passageiros entraram em pânico.

0: gente não tem números?
1: É, isso aqui é muito complicado. Gatinha, é bem perto daqui. É só uns quarteirões pra lá.
0: Foi o que eu pensei, mas eu continuo indo e voltando.
1: Sabe, essa vizinhança não é a melhor. Ela não é longe. E se eu te acompanhar?
0: Seria ótimo.
1: É? Tá bom. Vamos lá?
2: A medida beneficia moradores de cidades do Amazonas, Roraima, Paraná, Sergipe, Paraíba
1: é esse.
2: E Rio Grande do Norte.
1: Mas não gostei da cara, não.
2: Por eventos como estiagem e enchentes.
1: E se a gente entrar junto?
2: Vitória para a Voz do Brasil.
3: Estão abertas as inscrições para o Prêmio Brasil que Alimenta.
4: Oi?
3: Até o dia 31 de julho.
5: A iniciativa vai reconhecer 40 ações.
1: Desculpa, já está fechado.
5: Ações da sociedade civil.
6: Boa
5: para
6: tarde, cavalheiros.
7: Há uma proibição de armas na cidade.
3: Que estejam em funcionamento há pelo menos 3
7: podem
3: anos.
7: Podem pegar de volta quando sair.
3: E mantenham iniciativas.
8: Perdoe a pergunta, mas como consegue se investir assim com tanto luxo?
5: De 700 mil reais
7: são meus assistentes.
5: Distribuídos entre as 20 melhores iniciativas.
3: O edital
8: tem muito assistente
3: para
8: um lugar tão pequeno, né?
3: Em gov.br/mds.
8: Tá, ele é meu empregado. Ele
5: as mulheres têm
8: é
5: agora
8: inofensivo.
5: Um novo aliado na luta contra a violência. Um
8: salvei a vida dele em Xangai.
5: 180.
3: É um robô atendente que vai trazer prontamente informações sobre
8: não
3: os direitos das mulheres,
8: de
3: legislação
8: armas,
3: e serviços
8: de
3: da rede de atendimento.
8: Alguma.
5: A
8: lei
5: ferramenta
8: sempre.
5: De inteligência artificial vai fazer uma curadoria diária da base de informações utilizadas pelas atendentes da Central de Atendimento à Mulher.
3: Mas o atendimento humanizado, em que as vítimas podem conversar diretamente com uma pessoa, vai seguir. E nós conversamos
8: olha,
3: sobre
8: eu fico
3: isso
8: muito
3: com
8: feliz
3: a Secretária
8: de poder
3: Nacional
8: cooperar,
3: de Enfrentamento
8: mas não posso
3: à Violência
8: dizer o mesmo
3: contra as Mulheres.
8: Dos meus compadres
3: Esteves,
8: atrás de vocês. Verdade, cavalheiro.
9: Três filmes apocalípticos que você precisa ver. O Paradoxo Cloverfield.
3: Do Ligue 180.
9: A Hora da Escuridão.
3: É, como é que ele funciona?
9: Conexão
3: o que ele oferece
9: mortal.
3: De novo para as mulheres?
9: Três filmes apocalípticos.
10: O Chatbot, primeiro, um prazer estar aqui. Uma saudação a todo mundo que está nos ouvindo, nos assistindo. O Chatbot ele
11: yes,
10: é mais uma tecnologia.
11: Yes,
10: ela é desenvolvida muito pelo tempo do mercado. Mas a tecnologia
11: eu
10: também pode ser
11: essa
10: assim,
11: falta, Salazar. Meu Deus, e esse cabelinho? Não, eu não curti. Não, nem um pouco.
10: Meio de acesso para que as mulheres em situação de violência
11: oi,
10: elas possam acionar a Central 180.
11: Se não for incômodo,
10: seja pedir
11: pode me dar uma
10: ajudinha? Ou seja, para que ela tenha uma acolhida.
12: De que clã você é?
10: Sobre a situação de violência que ela está vivenciando.
12: Eu
11: não entendi.
10: A violência contra as mulheres ela tem várias tipologias. O Brasil ainda não tem uma imersão, uma compreensão dessas várias tipologias, mas elas oprimem mulheres em todo o
12: espera
10: território.
12: Espera aí, filho.
10: E aí,
12: norma da casa.
10: Inclusive, dialoga com a juventude. Traz mais uma opção, mas ela não tira a humanização do serviço de atendimento.
12: Quer dizer que com um robô, o atendimento não pode ser. E nem a beleza ainda consegue atendimento humanizado.
8: Olha para esta cena cheia de tensão.
12: Dois Dobermans estão tentando
10: o chatbot, ele pode estar sentado numa inteligência artificial.
8: O encara com uma atitude desafiadora, como se estivesse procurando confusão. O pitbull, embora forte, demonstra prudência. Ele permanece imóvel sem reagir, claramente incomodado com a provocação.
10: Imediatamente você pode recorrer a um atendimento humanizado,
8: caminhando silenciosamente, mas com presença. Ele não late, não se agita, apenas observa. E isso basta. Os Dobermans olham para ele de soslaio, percebendo sua energia e imediatamente se acalmam. A atmosfera esfria como por mágica.
10: Pelo todo site mundo devia da nossa página do Ministério das Mulheres.
13: Tem muito
10: nós temos
13: amigo
10: todas as tecnologias que você pode
14: a
10: recorrer.
14: O
10: 180 tem um grande
14: panel.
10: 22% das procuras do Ministério das Mulheres são justamente pelo 180.
15: É outra sem vergonha.
16: E também outras ferramentas, como o WhatsApp, por exemplo. Né? Como é que ele pode ser acessado por quem queira orientações?
15: Ela imita o Silvio Santos? Ela imita o Silvio Santos?
10: Perguntava se você queria receber alguma informação.
15: Bem, senhoras e senhores, telespectadores
10: então,
15: de todo o Brasil, está ao
10: é
15: lado
10: ferramenta em que a gente acessa qualquer mulher. A gente prioriza o sigilo da informação. Muitas vezes as mulheres podem receber
15: a pose clássica.
10: Tem o telefone monitorado e isso pode ser uma situação de risco. Mas no WhatsApp
15: bem, mas
10: do 180,
15: você sabe que se eu levantei dessa cadeira, pelo menos seisinho eu vou levar.
10: 180, e ele também pode ser acessado através da nossa página com um cãozinho que dá disponibilidade ao 180.
3: Agora, as atendentes do Ligue 180, elas passam por uma qualificação, né, específica para prestar esse tipo de atendimento. O que está incluído na preparação delas?

0: sentido você identificar, muitas mulheres
1: não mexem em francês. Ou o nosso comando
0: que
1: fica.
0: Vivem aquele tipo de violência.
2: Amigo,
0: na
2: duas cervejas, por favor.
0: Tá,
2: só um minuto. Eu vou lá embaixo trocar o barril.
0: Então, todas essas atendentes, elas são.
3: Chega de pescar qualquer internet. Nesse São João, mude pra Tim Ultra Fibra. E fala quem é a cabeça da família.
4: Elas papai. Também têm uma
3: então é o papai que manda na casa?
4: É na verdade, a mamãe é o pescoço. O pescoço da cabeça
3: da família. Então é a mamãe que manda na família?
4: Foi você que disse.
0: Então elas têm uma retaguarda de psicologia, de atendentes, né? E fazem grupos de conversar sobre esse tema. E agora nós estamos inaugurando uma especialização para que elas tenham uma melhor qualificação, mas também um reconhecimento.

0: um modo, é um instrumento de ofender. Se você, às vezes, me der um tapa, o tapa dói, mas dói mais se você bater no meu filho. Isso é uma coisa muito concreta. E o pior caso que nós acompanhamos foi aquele caso de Thales Machado, aqui no estado de Goiás, onde ele executou os dois filhos e ainda construiu através, se suicidou, mas antes disto construiu a narrativa de que a ex-esposa ou a mãe das crianças é que era responsável por tudo aquilo, e ela, por conta disso, não conseguiu sequer acompanhar o velório dos filhos.
1: Secretária, o Ministério das Mulheres também apresentou recentemente em Salvador as diretrizes nacionais das Casas da Mulher Brasileira. O que que elas estabelecem sobre esse serviço?
0: A atualização das diretrizes era uma necessidade. A casa está fazendo 10 anos. A primeira casa foi inaugurada ali em 2015, né, no estado de Mato Grosso do Sul. Durante esses 10 anos, muita coisa mudou, inclusive de legislação. Nós temos muita tecnologia que avançaram durante essa década e era necessário fazer um alinhamento. Hoje temos 13 casas, uma projeção de mais casas. É natural que a política pública vá se expandindo por todo o território, e era necessário a atualização das diretrizes, porque a Casa da Mulher Brasileira, ela é o mais completo, mas ela é mais complexo serviço de uma política pública. Ela junta no mesmo espaço poderes como o poder executivo e o poder do sistema de justiça, judiciário. Lá funciona a vara de família, lá funciona o Ministério Público, mas também tem a Secretaria de Segurança Pública com a Delegacia Especializada da Mulher, o serviço psicossocial que atende lá dentro. Tem também a possibilidade da mulher, por uma questão de risco, ficar acomodada num abrigamento temporário dentro dessa casa. Então, como são serviços complexos, de alta complexidade, com intersetorialidade e interinstitucionalidade, as diretrizes se atualizaram para que o serviço tenha mais azeitamento e seja muito mais eficiente, para que não haja nenhum erro de protocolo de serviços tão complexos.
2: Agora, secretária, acho que a pergunta mais importante da nossa entrevista é essa que vem agora. Uma mulher que esteja nos ouvindo e que se reconheça numa situação de violência, mas que tenha dificuldades em sair dessa situação, seja por motivos financeiros ou quaisquer outros, como é que ela pode começar a pedir ajuda? A gente falou aqui de Casa da Mulher Brasileira, de Ligue 180, mas por onde ela começa? Qual o primeiro passo?
0: Olha, geralmente uma mulher que vive em situação de violência, ela nega que vive em situação de violência. Essa negação vai de 3 a 10 anos. Se ela tem no ciclo de amizade dela e uma forma de impedir que a mulher recorra a alguém, um agressor que vive dentro de casa, que ameaça constantemente, ele inibe a relação dessa mulher com seus familiares e também com suas amigas. Essa é uma maneira de manter a mulher isolada. Então, o principal movimento que uma mulher precisa fazer quando ela está vítima de violência é procurar alguém da sua confiança, alguém que ame e respeite ela verdadeiramente, para ela poder compartilhar

0: dessa situação que ela vive. Geralmente, o primeiro ciclo de apoio vem das amigas e da família. Quando você não encontra essa possibilidade, é preciso procurar ou a delegacia, ou o centro de referência da mulher, ou mesmo a Casa da Mulher Brasileira, que é um serviço de porta aberta. Geralmente, as mulheres só conseguem fazer esse movimento quando a violência já não ameaça mais só a vida dela, ameaça a vida dos filhos. Então, as mulheres conseguem fazer uma ruptura. Por isso que programas como esse, a gente falar do assunto, dizer que a violência acontece e que ela não é naturalizada e que ela pode ser rompida, é necessário. Muitas mulheres vivem em situação profunda de isolamento e não conseguem fazer a ruptura sozinha. Ninguém consegue fazer uma ruptura sozinha. Então, o primeiro movimento é uma mulher procurar alguém de sua confiança. O segundo movimento é procurar um serviço especializado. E se ela for a um serviço bancário, sendo oprimida por violência patrimonial, ela também deve pedir ajuda. Hoje a Caixa Econômica tem um serviço para acolher mulheres nessa situação. Ou se ela for a um serviço de saúde, ela também pode pedir ajuda ao serviço de saúde para poder fazer a ruptura da violência. Sozinha ninguém consegue.
1: Muito bem, nós conversamos com Estela Bezerra, secretária

0: obrigado, secretária, por sua entrevista aqui, a Voz do Brasil.
1: Eu que agradeço a vocês. Para poder fazer a ruptura da violência. Sozinha ninguém consegue.
0: Muito bem, nós conversamos com Estela Bezerra, secretária nacional de enfrentamento à violência contra as mulheres.

0: obrigado, secretária, por sua entrevista aqui, a Voz do Brasil.
1: Eu que agradeço a vocês.
2: A Cuidoteca, Crescidas. A coordenadora pedagógica da Cuidoteca da UNB, Letícia Teles, falou sobre a receptividade do serviço.
3: A Cuidoteca promoveu ali um espaço onde a criança pode ser criança, porque eles podem realmente brincar, socializar. E as mães têm um feedback, assim, incrível.
2: Agora, o serviço de Cuidoteca será expandido para universidades estaduais. O edital aberto pelo Ministério das Mulheres vai oferecer 9.200.000 reais para que as universidades estaduais possam contratar profissionais, comprar material pedagógico e oferecer alimentação às crianças. Em contrapartida, as unidades deverão providenciar espaço físico, infraestrutura e apoio operacional. Cada universidade selecionada poderá receber até 240 mil reais para manter o serviço. Segundo Juliana Cores, coordenadora-geral de Políticas de Cuidado do Ministério das Mulheres, há recursos suficientes para contemplar todas as universidades estaduais do país.
4: A gente pensou nas universidades estaduais devido ao número de mulheres, que é um número relevante, e a gente conseguiu aqui aportar um recurso que é suficiente para abarcar todas as universidades estaduais. E o que a gente quer é que cada vez mais cresça essa cultura da Cuidoteca. A gente interpreta como um dos pontos cruciais aí para a tranquilidade dessas mulheres.
2: O envio de propostas pelas universidades estaduais deve ser feito até o dia 15 de setembro por meio da plataforma transfere.gov.br. As unidades selecionadas deverão ofertar o serviço de Cuidoteca por 12 meses. Reportagem Luana Karen.
5: E além do edital para as universidades estaduais, seguem abertas até o dia 1º de agosto as candidaturas para a chamada estratégica Unicuidotecas.
6: Nesta chamada, o Ministério da Educação, em parceria com o Ministério do Desenvolvimento e Assistência Social, Família e Combate à Fome, vai selecionar 50 universidades federais para a implantação de espaços gratuitos de acolhimento infantil nas instituições.
5: Os espaços visam atender filhos de alunos, professores, servidores técnicos e trabalhadores terceirizados.
6: Cada universidade federal selecionada terá capacidade para atender 40 crianças simultaneamente.
5: O envio das propostas deve ser feito por meio eletrônico. Os detalhes estão disponíveis em gov.br/mec.
6: O transporte aéreo brasileiro registrou 65 milhões e 200 mil passageiros no primeiro semestre desse ano.
5: De acordo com o relatório da Agência Nacional de Aviação Civil, a ANAC, mais de 50 milhões nos voos domésticos e 15 milhões nos voos internacionais.
6: Só no mês de junho, o total de passageiros chegou a 10 milhões e 300 mil pessoas.
5: O transporte de carga nos aeroportos brasileiros registrou o crescimento de janeiro a julho deste ano.
6: Foram mais de 673 mil toneladas transportadas em níveis nacionais e internacionais.
5: E essas foram as notícias do Governo Federal.
6: Uma realização da Secretaria de Comunicação Social da Presidência da República.
5: Com produção da Empresa Brasil de Comunicação.
6: Fique agora com as notícias do Poder Judiciário e do Congresso Nacional. Boa noite.
5: Boa noite e até amanhã.

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1: Você vai ouvir agora notícias do Poder Judiciário.
2: Em Angola, presidente do STF propõe ampliar cooperação entre cortes constitucionais na defesa da democracia.
3: TSE divulga dados sobre o eleitorado brasileiro.
2: TST entende que CNPJ ativo não basta para provar que a empresa continua em operação.
3: Boa noite, eu sou o Arthur Filho.
2: E eu sou Walter Lima.
3: O presidente do STF e do CNJ, ministro Edson Fachin, defendeu em Luanda, na Angola, o fortalecimento da cooperação entre tribunais constitucionais para proteger a democracia.
2: A manifestação ocorreu durante reunião com Laurinda Prazeres Cardoso, presidente do Tribunal Constitucional de Angola, Marta Ferreira.
4: Ao abrir o encontro, Fachin disse que a relação entre os dois tribunais deve ser ampla, permanente e voltada à construção de uma agenda comum para os próximos anos.
5: Cuidaremos de uma pauta de cooperação

0: no fortalecimento da capacidade institucional de nossos tribunais.
1: O presidente do STF ressaltou que as democracias constitucionais enfrentam desafios comuns em diferentes partes do mundo, especialmente diante do avanço de movimentos autoritários que buscam enfraquecer as instituições por dentro. Para Fachin, os tribunais constitucionais ocupam posição central na preservação do Estado democrático de direito e defendeu o fortalecimento da cooperação entre as cortes constitucionais para compartilhar experiências e consolidar referências democráticas capazes de enfrentar tendências autoritárias observadas em diversos países.
2: O TSE divulgou nesta segunda-feira os dados do eleitorado brasileiro.
3: As estatísticas indicam que mais idosos e mais indígenas estão aptos a votar. Jane Costa.
4: Mais de 158 milhões de brasileiras e brasileiros estão aptos a votar no dia 4 de outubro, primeiro turno das eleições. São Paulo, maior colégio eleitoral do país, reúne mais de 34 milhões de eleitoras e eleitores, representando 21,48% do total. Em seguida, aparecem Minas Gerais e Rio de Janeiro. O eleitorado no exterior aumentou, são quase 929 mil. A maioria do eleitorado tem entre 40 e 44 anos, com mais de 15 milhões de pessoas. Os dados também revelam avanços no preenchimento da autodeclaração de raça e cor, tornando o cadastro eleitoral mais diverso e reduzindo significativamente o número de registros sem essa informação.
2: CNPJ ativo não basta para provar que a empresa continua em operação, segundo o TST.
3: Integrante da Comissão Interna de Prevenção de Acidentes e de Assédio pretendia usar o dado para assegurar estabilidade. Larissa Batista.
5: O trabalhador alegou que a empresa continuava funcionando, já que o CNPJ da instituição sediada em Piracicaba, São Paulo, permanecia ativo. Mas o TST entendeu que isso, por si só, não comprova que a unidade ainda esteja em operação. Como o contrato de prestação de serviços foi encerrado e a CIPA deixou de existir naquele local, a corte decidiu que o auxiliar de produção não tinha direito à estabilidade no emprego e manteve a demissão. A decisão foi unânime.
2: Após a Lei 14.752 de 2023, judiciário não pode multar advogados por abandono de causa.
3: Com esse entendimento, o STJ afastou a multa aplicada a advogados que faltaram à sessão do Tribunal do Júri. Fátima Uchoa.
6: Os advogados pediram o cancelamento do júri e justificaram a ausência alegando que a promotora responsável teria publicado nas redes sociais um vídeo sobre o crime, o que comprometeria a imparcialidade do julgamento, mas a Justiça do Rio Grande do Sul aplicou uma multa de 10 salários mínimos. Na sexta turma do STJ, o ministro relator Sebastião Reis Júnior observou que os advogados poderiam ter questionado a suposta nulidade em juízo pelos meios processuais adequados. No entanto, nessa situação já estava em vigor a lei que revogou a aplicação da multa por abandono de causa e, segundo o ministro, após essa mudança legislativa, eventual falta deve ser apurada exclusivamente pela ordem dos advogados do Brasil.
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2: A você, uma boa noite.
3: E até amanhã.
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9: Eu sou Humberto Pinheiro e estes são os destaques de hoje do Jornal do Senado, que começa agora. A autonomia do Banco Central e novas regras para a saúde avançam na CCJ. Jovens que saem de abrigos podem ganhar cotas no ensino federal. Eleitores com deficiência ou mobilidade reduzida terão direito a transporte gratuito. Boa noite. A Comissão de Constituição e Justiça aprovou neste primeiro semestre a proposta de emenda à Constituição que busca assegurar um orçamento próprio e autonomia operacional ao Banco Central. A CCJ ainda votou outras duas mudanças na Constituição para assegurar jornada de 36 horas semanais para enfermagem e aposentadoria diferenciada para agentes comunitários de saúde e combate às endemias. Repórter Bruno Lourenço.
10: Uma das propostas de emenda à Constituição aprovadas na Comissão de Constituição e Justiça transforma o Banco Central de autarquia para entidade pública de natureza especial, com autonomia técnica, administrativa, orçamentária e financeira. O relator, senador Plínio Valério, do PSDB do Amazonas, defendeu a medida.
11: Essa autonomia, ela fortalece não só o sistema financeiro brasileiro, traz muita segurança para todos nós.
10: Já a PEC, que assegura o direito à aposentadoria diferenciada de agentes comunitários de saúde, de combate às endemias e de agentes indígenas de saúde e de saneamento, passou pela CCJ e pelo plenário. A proposta teve como relator o senador Irajá, do PSD do Tocantins, que destacou o papel desses profissionais na ponta da saúde.
12: Um reconhecimento de um trabalho histórico, dedicado por toda uma vida a essas pessoas que são brasileiros e brasileiras, que são, como eu costumo dizer, o SUS do Brasil de carne e osso.
10: Outra proposta de emenda à Constituição aprovada na CCJ vincula o piso salarial da enfermagem a uma jornada máxima de trabalho de 36 horas semanais.
9: O Senado aprovou e enviou para a sanção presidencial um projeto que cria regras para as parcerias entre escolas e pontos e pontões de cultura. A proposta pretende ampliar o acesso de estudantes a atividades culturais e fortalecer a integração entre educação e cultura. A iniciativa estabelece requisitos para a celebração dessas parcerias e busca incentivar ações culturais no ambiente escolar. Os detalhes na reportagem de Márcio Maturana.
13: Pontos e pontões de cultura são associações sem fins lucrativos com atividades culturais dentro das comunidades. Aprovado no plenário do Senado foi o relatório que o senador Humberto Costa, do PT de Pernambuco, apresentou na Comissão de Educação. Ele resumiu os pontos principais da proposta.
14: Esta propõe essenciais que a legislação vigente não contempla. A exigência de que a parceria seja consonante com a proposta pedagógica de cada escola, preservando assim a autonomia escolar. E a prioridade para pontos e pontões de cultura situados nas proximidades da comunidade escolar, de modo a fortalecer os vínculos territoriais e culturais já existentes.
13: Quando entrar em vigor, a lei vai mudar a Política Nacional de Cultura Viva, que busca ampliar o acesso da população aos direitos culturais.
9: Foi apresentada no Senado uma proposta de emenda à Constituição que busca garantir a continuidade dos programas estaduais, distritais e municipais de incentivo à cultura e ao esporte. A medida preserva mecanismos de apoio mesmo após a implementação da reforma tributária. A proposta permite que estados, o Distrito Federal e os municípios continuem concedendo incentivos fiscais a esses setores por meio de créditos do Imposto sobre Bens e Serviços, o IBS. A reportagem é de Douglas Castilho.
15: Foi apresentada no Senado Federal a proposta de emenda à Constituição que assegura a sobrevivência dos programas locais de incentivo fiscal voltados à cultura e à prática desportiva. A medida altera as regras da reforma tributária para permitir que estados, o Distrito Federal e os municípios continuem a estimular esses setores por meio de créditos compensatórios do Imposto sobre Bens e Serviços, o IBS. Sem essa alteração, o novo modelo de unificação tributária sobre o consumo extinguiria gradualmente esses mecanismos regionais de incentivo indireto até o ano de 2032. Pelo projeto, o Comitê Gestor do IBS vai definir as regras técnicas para a concessão e o registro desses créditos. Já os estados, o Distrito Federal e os municípios terão de aprovar leis próprias para criar seus próprios programas. O autor da iniciativa, senador Carlos Portinho, do PL do Rio de Janeiro, ressaltou que as leis locais sustentam uma ampla cadeia produtiva e criam milhares de empregos que, segundo ele, vão além dos holofotes.
16: A gente muitas vezes pensa só no artista ou no jogador de futebol, mas na verdade é todo um ecossistema que tem. É o produtor cultural, é o pessoal que trabalha para os eventos, né? As empresas de eventos, são muitos empregos que geram. esse fomento. Com a reforma tributária ficou ameaçado e a gente já se antecipou a esse problema, assim podendo incentivar e fomentar essas duas indústrias que eu chamo é a indústria do entretenimento. A gente tem que ver cultura e esporte como uma grande indústria do Brasil.
15: A proposta também determina que o valor desses incentivos serão pagos pelo Estado, pelo Distrito Federal ou pelo município que criar o programa.

0: Além disso, os benefícios terão de seguir regras rígidas de avaliação, transparência e controle social. A PEC, que conta com a assinatura de outros 26 senadores, será analisada pela Comissão de Constituição e Justiça.
1: Nas eleições deste ano, eleitores com deficiência ou mobilidade reduzida terão direito a transporte individual gratuito, oferecido pela Justiça Eleitoral. O programa Seu Voto Importa, do Tribunal Superior Eleitoral, tem como objetivo promover a inclusão e reduzir as dificuldades de deslocamento para que o cidadão vote. Para garantir o atendimento no dia da votação, o interessado deverá solicitar o transporte gratuito até 14 de setembro. O pedido poderá ser feito pelo próprio eleitor ou por seus representantes legais, de forma presencial, diretamente no cartório eleitoral da zona correspondente ou por canais remotos e eletrônicos. Também será necessária a apresentação de autodeclaração ou de documento que comprove a deficiência ou a dificuldade de locomoção. O primeiro turno das eleições será realizado em 4 de outubro. O senador Paulo Paim, do PT do Rio Grande do Sul, manifestou apoio à proposta de emenda à Constituição que altera a forma de contribuição previdenciária das empresas. O texto da PEC propôs substituir a contribuição incidente sobre a folha de salários por uma base de cálculo sobre o faturamento bruto das empresas.
2: Essa mudança é necessária por diversos motivos. Empresas com grande faturamento, mas que empregam pouca mão de obra, como o setor financeiro, passaria a contribuir mais.
1: Jovens que deixaram abrigos e casas lares ao completar 18 anos podem ganhar cotas no ensino superior e nas escolas técnicas federais. A proposta foi aprovada pela Comissão de Direitos Humanos do Senado. O projeto busca ampliar as oportunidades de educação para quem cresceu em acolhimento institucional e agora segue para análise da Comissão de Educação. A reportagem é de Rodrigo Rezende.
3: Crianças e adolescentes que aguardam uma definição sobre processos de adoção ou por outro motivo estão impossibilitados do convívio familiar podem viver no chamado acolhimento institucional, em locais como abrigos ou casas-lares. Um projeto aprovado na Comissão de Direitos Humanos, de autoria do senador Jorge Cajuru, do PSB de Goiás, quer garantir aos jovens que vivem ou viveram nessa situação até os 18 anos, ou seja, não foram adotados e alcançaram maioridade, uma cota nos processos seletivos para o acesso ao ensino superior e às escolas técnicas federais. O relator do projeto, o senador astronauta Marcos Pontes, do PL de São Paulo, afirma que a ideia colabora com a diversidade no meio acadêmico.
4: A proposição realiza a importante missão de conferir oportunidades a pessoas oriundas de acolhimento institucional. Lembrando que acolhimento institucional é diferente de instituições como a Fundação Casa com menores infratores. É outro tipo de público.
3: Marcos Pontes incluiu no projeto uma previsão de avaliação a cada 10 anos dessa política de cotas. A proposta segue para análise da Comissão de Educação do Senado.
1: Com trabalhos técnicos de João Lira, o Jornal do Senado fica por aqui. Acompanhe agora as notícias da Câmara dos Deputados. Boa noite e até amanhã.

0: Câmara aprova projetos que garantem direitos de pessoas com deficiência.
1: Avança a proposta que reforça a política de prevenção ao câncer de pulmão.
2: Projeto de lei aumenta a pena para tráfico de drogas com uso de aeronaves.
3: Policiais em serviço poderão usar o transporte público de forma gratuita.
4: Boa noite. A Comissão de Viação e Transportes da Câmara aprovou a gratuidade no transporte público para policiais em serviço. A repórter Sofia Peçanha tem mais detalhes.
5: A Comissão de Viação e Transportes aprovou o projeto que estabelece a gratuidade no transporte público coletivo para policiais civis e militares em exercício. Pelo texto, o benefício será válido para ônibus urbanos e intermunicipais, metrô, trens suburbanos e metropolitanos, barcas e catamarãs. Para ter acesso ao benefício, o policial precisa estar em serviço, uniformizado e apresentar a identificação funcional válida. O relator da proposta na comissão, o deputado Zé Trovão, do PL de Santa Catarina, destacou que a presença de policiais nos veículos pode contribuir para aumentar

0: segurança dos passageiros.
1: Olha, primeiro que quando você coloca um policial num transporte público, você cria segurança para quem está lá dentro.
0: A proposta também estabelece que a gratuidade só poderá ser utilizada quando houver assentos disponíveis sem prejudicar quem pagou a passagem. Ou seja, os passageiros pagantes continuam tendo prioridade no uso dos lugares. Além disso, as empresas e concessionárias dos coletivos deverão informar o direito por meio de avisos visíveis ao público. Caso não cumpram a regra, podem sofrer penalidades previstas na legislação. O projeto também foi aprovado pela Comissão de Segurança Pública e Combate ao Crime Organizado. O relator, o deputado Coronel Meira, do PL de Pernambuco, argumentou que os policiais enfrentam jornadas prolongadas e, muitas vezes, precisam de condições diferenciadas para o deslocamento após o serviço. Em concordância na Comissão de Viação e Transportes, o deputado Zé Trovão ressaltou o impacto econômico da medida para esses profissionais.
1: Então, a gente criou uma norma que, se ele entender por bem de usar aquele transporte, ele vai, além de ajudar a sociedade, ele vai poder economizar no combustível para ter um pouquinho mais de salário no final do mês.
0: Hoje, a gratuidade para policiais já existe em algumas regiões, como no Distrito Federal, mas depende de normas locais e não é padronizada em todo o país. A proposta, apresentada pelo deputado Capitão Augusto, do PL de São Paulo, busca criar regras nacionais que reconheçam a importância dos profissionais da segurança pública e facilitem o deslocamento durante o exercício da função. O projeto que garante gratuidade no transporte público para policiais segue para análise na Comissão de Finanças e Tributação. Da Rádio Câmara de Brasília, Sofia Peçanha.
2: 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Segurança Pública.
3: A proposta que aumenta a punição para tráfico de drogas com uso de aeronaves avançou na Câmara. A repórter Maria Neves tem os detalhes.
4: A Comissão de Constituição e Justiça da Câmara dos Deputados aprovou o projeto que aumenta as penas para o tráfico de drogas praticado com o uso de aeronaves. Pela proposta, quem usar aviões ou helicópteros para o tráfico ficará sujeito a pena de 10 a 20 anos de reclusão, além de multa. O valor da multa depende da situação econômica do réu e é calculada em dias multa, podendo variar de 2 mil a 4 mil dias multa. Cada dia multa corresponde a um valor em salários mínimos e hoje varia entre 50 e 8.105 reais. O texto aprovado foi a versão apresentada pelo relator na Comissão de Segurança Pública, deputado Sargento Faur, do Paraná, ao projeto do deputado Cobalcini, do MDB de Santa Catarina. Sargento Faur ressalta que a legislação atual já prevê aumento de penas para algumas circunstâncias do tráfico, mas não diferencia de modo específico o uso de aeronaves. Para ele, a gravidade e potencial lesivo do uso desse tipo de transporte justificam a criação de um tipo qualificado autônomo.
5: O emprego de aeronaves nesse tipo de crime permite que os criminosos escapem das barreiras terrestres e fluviais, aproveitando-se da vastidão territorial e das fragilidades do espaço aéreo, o que compromete a eficácia das ações de segurança. Tal realidade impõe ao Estado a necessidade de intensificar os mecanismos de controle e adotar sanções penais mais duras, a fim de desestimular essa modalidade de crime.
4: O texto aprovado também prevê aumento de pena para quem utiliza aeronave para transportar maquinário, aparelho ou qualquer outro objeto destinado à produção de drogas. A pena prevista nesse caso é de 6 a 15 anos de reclusão e multa, de 2 mil a 3 mil dias multa. A proposta que aumenta penas para crimes relacionados ao tráfico de drogas com uso de aeronaves ainda terá de ser votado pelo plenário da Câmara. Se aprovado, seguirá para análise do Senado. Da Rádio Câmara de Brasília, Maria Neves.
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1: Educação. Sidney Leite, do PSD do Amazonas, comemora a aprovação da medida provisória que reajusta o piso salarial dos professores em R$ 5.130,38. O congressista também destaca a garantia de aumento real anual acima da inflação em todo o país.
2: Eu destaco que essa é uma luta e uma empreitada de todos nós, no sentido de garantir dignidade, reconhecimento, mas acima de tudo, valorização dessa que é uma profissão tão importante. Essa é, sem dúvida nenhuma, uma conquista histórica para esses trabalhadores que fazem a diferença no presente e no futuro. Eu que sou daqueles que acredita na educação pública gratuita e de qualidade. E vindo do Estado, com as dimensões do Estado do Amazonas, que é o maior Estado da Federação, com realidades extremas, essa é, sem dúvida nenhuma, uma vitória importante desses trabalhadores que muitas vezes não têm esse reconhecimento por parte do governo do Estado.
3: Sidney Leite reforça que caberá ao Ministério da Educação divulgar anualmente a tabela de reajustes. Para ele, a conquista representa o reconhecimento da educação pública como pilar de desenvolvimento e como instrumento essencial no combate à desigualdade educacional no país.
1: Saúde. A Comissão de Saúde aprovou projeto que reforça a política de prevenção ao câncer de pulmão. A repórter Júlia Lopes traz mais informações sobre o texto.
4: A Comissão de Saúde da Câmara dos Deputados aprovou uma proposta que estabelece novas diretrizes para a política de rastreamento e diagnóstico precoce de câncer de pulmão no Sistema Único de Saúde, o SUS. O objetivo é melhorar a sobrevida dos pacientes e reduzir a mortalidade causada pela doença. Atualmente, a Política Nacional de Prevenção e Controle do Câncer já abrange ações de prevenção, tratamento, pesquisa e monitoramento do câncer. No entanto, o projeto busca detalhar essas diretrizes especificamente para o câncer de pulmão, com a criação de protocolos de rastreamento integrados à atenção primária e o reforço no combate ao tabagismo. Entre as medidas previstas estão a busca ativa de pacientes no âmbito da atenção primária à saúde, com a atuação de agentes comunitários e de combate a endemias, para identificar grupos de alto risco e encaminhá-los para exames de rastreamento. A deputada Flávia Moraes, autora da proposta, afirmou que a medida, além de ampliar o diagnóstico precoce e contribuir para a redução da mortalidade, também fortalece a estrutura de atendimento no SUS, com profissionais especializados e ampliação do acesso a exames.
5: Vai permitir a qualificação, a formação de profissionais, a disponibilização do espirômetro, dos exames, dos equipamentos para a realização desses exames e, com certeza, com o diagnóstico precoce, é possível iniciar mais cedo o tratamento da doença, ter um resultado mais efetivo. Isso representa menos sofrimento para o paciente, menos custo para o SUS.
4: Segundo a deputada, hoje apenas 15% dos casos de câncer de pulmão são diagnosticados em estágio inicial, quando há maior chance de cura. Ela destaca ainda que o rastreamento precoce por meio de tomografia pode reduzir a mortalidade pela doença em até 20%. O projeto que define novas diretrizes para a política de rastreamento e diagnóstico precoce de câncer de pulmão no âmbito do SUS deve seguir agora para a Comissão de Finanças e Tributação. Da Rádio Câmara de Brasília, Júlia Lopes.
3: Dr. Flávio, do PL do Rio de Janeiro, apresentou projeto que cria políticas públicas voltadas ao atendimento de adultos com transtorno do espectro autista. A proposta prevê a criação de núcleos especializados para acompanhamento, inclusão social e inserção no mercado de trabalho.
6: O que a gente propõe no projeto é que sejam construídos núcleos de atendimento ao autista adulto. O que são esses núcleos? Para exemplificar, quando você tem os CAPs, que faz tratamento de dependência química ou de psiquiatria, tem um acompanhamento. Então a gente quer construir esses núcleos para que se tenha políticas públicas voltadas para o autista adulto, para que ele seja inserido no mercado de trabalho, tratamento neurodivergente, que ele possa ter lá o preceptor, estudar línguas, idiomas, de acordo com seu grau de autismo.
1: O projeto de Dr. Flávio prevê que os centros sejam financiados pelo governo federal e que também possam receber recursos de emendas parlamentares para implantação nos municípios. Ele reitera que o projeto amplia o suporte às famílias de pessoas autistas com mais de 18 anos de idade.
7: Direitos Humanos.
3: Os deputados aprovaram projetos que buscam garantir os direitos das pessoas com deficiência e de quem cuida delas. Quem traz mais detalhes sobre as propostas é a repórter Paula Bittar.
8: A Comissão de Constituição e Justiça da Câmara aprovou 3 projetos que buscam garantir direitos a pessoas com deficiência. Um deles assegura prioridade aos cuidadores de pessoas com deficiência em programas federais de capacitação, formação e qualificação. Outro reforça a prioridade no atendimento para esses cuidadores. A proposta determina que o atendimento prioritário, que é estendido aos acompanhantes, deve estar claro e explícito nos informativos de identificação e sinalização do serviço. O terceiro projeto aprovado proíbe a discriminação contra pessoas com transtorno do espectro autista. O texto estabelece que a pessoa autista não será submetida a tratamento desumano ou degradante, não será privada de sua liberdade ou do convívio familiar, nem sofrerá discriminação. Relator das 3 propostas na CCJ, o deputado Alex Manente, do Cidadania de São Paulo, destacou a necessidade de atualizar a legislação para garantir a inclusão.
9: Todo esse conjunto de projetos que nós temos aprovado e avançado na Câmara dos Deputados para poder fazer com que a inclusão seja algo real e que a legislação esteja de acordo com essa necessidade de inclusão que temos no nosso país. Então, são avanços importantes para poder, primeiro, combater a discriminação e depois avançar no cuidado e no tratamento de direitos para as pessoas que acompanham e familiares que dedicam a vida especialmente para essas pessoas.
8: As 3 propostas que buscam garantir direitos a pessoas com deficiência podem seguir para análise do Senado, a menos que haja recurso para votação antes pelo plenário da Câmara. Da Rádio Câmara de Brasília, Paula Bittar.
7: Cultura.
1: Chico Alencar, do PSOL do Rio de Janeiro, apoia a proposta que cria o Dia Nacional da Museologia Social, a ser celebrado em 8 de maio. O parlamentar explica que a iniciativa reconhece museus comunitários que preservam a memória e a identidade de territórios populares.
10: É esse tipo de museu social. Evidentemente, todo museu é social, todo museu é histórico, todo museu tem uma importância fundamental em qualquer país do mundo. Mas a museologia social é aquela que resgata a história de comunidades em geral esquecidas e trata de valorizar o povo morador que construiu essas comunidades, que as inaugurou muitas vezes, que enfrentou violências, remoções, como grande protagonista.
3: Chico Alencar destaca ainda o Museu da Maré, no Rio de Janeiro, como referência da museologia social no Brasil. O deputado afirma que esses espaços ajudam comunidades a resgatar raízes, ancestralidades e lutas por direitos e melhores condições de vida.
7: Trabalho.
1: Enfermeiros devem emitir nota fiscal após prestar serviços autônomos. A repórter Sofia Peçanha tem mais detalhes sobre a proposta.
11: A Comissão de Saúde aprovou o projeto que obriga a emissão de notas fiscais eletrônicas por profissionais de enfermagem que atuam de forma autônoma. A proposta é de autoria da deputada enfermeira Rejane, do PSDB do Rio de Janeiro, e tem como objetivo incentivar a formalização e a valorização da categoria. O texto prevê que a obrigatoriedade vale para todos os profissionais registrados nos conselhos regionais de enfermagem que trabalham por conta própria, especialmente na prestação de serviços fora de hospitais e vínculos formais. Entre as atividades que passam a exigir a emissão de nota fiscal estão atendimentos domiciliares, acompanhamento de pacientes, orientações de saúde e ações de prevenção de doenças. Durante a análise, o parecer da deputada enfermeira Ana Paula do Podemos do Ceará foi lido pela deputada Heloísa Helena, do Rede do Rio de Janeiro, que também é enfermeira, destacando a importância da medida para acompanhar as mudanças no mercado.

0: mercado de trabalho da enfermagem.
1: Acrescenta a atuação de enfermeiros e técnicos de enfermagem como empreendedores em áreas como curativos, acompanhamento de doenças crônicas e degenerativas e pré-natal, exige um marco regulatório que assegure a transparência na prestação dos serviços e contribua para a inclusão econômica desses profissionais.
0: O projeto também prevê que estados e municípios adaptem seus sistemas para facilitar a emissão das notas fiscais, reduzindo a burocracia. O descumprimento das normas acarretará a aplicação de sanções administrativas aos profissionais ou aos estabelecimentos. Durante a discussão, o deputado Dr. Zacarias Calil, de Goiás, afirmou que a medida pode ampliar oportunidades para os profissionais e trazer mais segurança para quem contrata os serviços.
2: Facilita também contratos com clínicas, hospitais e empresas que exigem comprovação fiscal. Pacientes e empresas também veem o profissional como mais sério e organizado. Diferencia o enfermeiro no mercado de trabalho, mostrando profissionalismo.
0: O projeto que regulamenta a emissão de notas fiscais por profissionais de enfermagem segue agora para análise da Comissão de Finanças e Tributação. Da Rádio Câmara de Brasília, Sofia Peçanha.
3: Bebeto, do PP do Rio de Janeiro, avalia que a redução da jornada de trabalho vai melhorar a qualidade de vida dos brasileiros. O parlamentar menciona que os trabalhadores da Baixada Fluminense, por exemplo, enfrentam engarrafamentos que tornam o descanso ainda mais necessário.
4: Olha, vai ser um benefício muito grande, porque o cara que acorda 4 horas da manhã, 5 horas da manhã para trabalhar na capital e retorna 10, 11 horas da noite, imagina quanto esse cara não sofre só no deslocamento. Estou dizendo o horário que trabalha não, só no deslocamento. Vai ser um prêmio para aquele que precisa se deslocar, enfrentar engarrafamento e, além de tudo, a convivência familiar, que é super importante nesse tempo, nessa redução dessa escala, nessa jornada de trabalho.
5: Bebeto também exalta o trabalho da Comissão de Viação e Transportes em favor da mobilidade urbana do Rio de Janeiro. Ele considera que associar melhorias no transporte com a redução da carga horária é fundamental para garantir dignidade à classe trabalhadora.
3: Termina agora o Jornal Câmara dos Deputados, produzido pela Rádio Câmara, com trabalhos técnicos de Everson Urani e apresentação de José Carlos Andrade e Luciana Vieira. Uma boa noite para você.
5: Uma ótima noite. Você fica agora com as notícias do Tribunal de Contas da União.
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6: 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Boa noite.

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